0: Essa música não tem nada a ver com a seleção brasileira.
1: Não, mas eu tô falando sobre a energia. Você ouve essa música, você pode estar triste. Você pode estar passando por um momento delicado na sua vida.
0: Eu quando choro quando ouve, eu escuto essa música.
1: Heal the World. Ah, eu choro.
2: Com novas músicas nessa pasta.
0: Até quando, estaremos juntos aqui? Até quarta, porque quinta é feriado.
1: Sexta-feira a gente não consegue dar uma enforcadinha lá no aeroporto, Capri, fazer o programa de lá?
0: Vocês embarcam que hora?
2: 10h40.
0: Da noite?
1: É. Aí, Capri.
0: Programa sério aí, sexta-feira. Grilo no ar?
2: Não, você vai estar aí na sexta-feira.
1: Não, é verdade.
0: Feriadão?
1: Como é que vai ser essa parada aí?
2: Você tá escalado já pra sexta-feira aí.
0: Pelo meio do feriado. Tá fácil, não?
1: É feriado, tem razão.
2: Sexta-feira, o senhor tá escalado, não tem batizado.
1: Vai ter esses escalas de feriados essa semana, não?
2: Tem, o senhor tá nela, viu?
1: No duro?
2: É, o senhor sabia que esse é o seu plantão?
1: Eu não trabalhei no último feriado?
2: Não.
1: Vocês querem me quebrar, então.
2: É.
1: Ah, tá reclamando, irmão? Que é coisa pra fazer RH.
0: É. RH no mesmo andar, hein?
1: Só que é lá de lá.
2: Vambora, gente, ó.
0: Chega, o
2: Guarani já tá aí batendo
1: é quinta,
2: a porta.
1: Quinta e sexta.
2: Quinta e sexta. É quinta, né? Sexta a gente empurra. Né?
1: Sexta-feira é coisa linda.
0: Quarta-feira é coisa linda. Eu vou me despedir dos nobres colegas na quarta-feira. Um abraço efusivo.
2: Quarta-feira é sexta-feira é coisa linda.
0: Desejando boa viagem a todos. Mas estarei aqui ao longo do mês.
2: Bom, mas amanhã estaremos juntos.
0: Estaremos aqui amanhã.
1: Agradecendo a nossa audiência do chat do YouTube. A galera me xingou pra caramba, mas eu amo vocês. Estamos juntos demais. A audiência é massacrante. Mais de 4 mil aparelhos conectados com a gente hoje.
0: Por tudo, ouvinte pra caramba.
1: Eu amo todo mundo.
2: É isso aí, minha gente. Amanhã estaremos juntos, 7h30 da noite, no Esporte em Debate. Sigam conosco. Copa do Mundo é na Bandeirantes e em 107.3, hein? Não se esqueçam.
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1: Boa noite.
2: Boa noite para você que nos acompanha em todo o país.
1: Segunda-feira, 1º de junho de 2026.
2: Vamos ao destaque do dia. Medidas para conter a alta no preço dos combustíveis.
1: O governo oferece auxílio a refinarias nacionais e aos importadores de diesel e Petrobras anuncia desconto na venda do produto.
2: E são intensificadas ações contra preços abusivos e para garantia da qualidade dos combustíveis.
1: E ainda, saúde.
2: Em um dia de mutirão, hospitais universitários realizam mais de 52 mil procedimentos entre cirurgias e consultas.
1: Quem vai falar com a gente sobre esse trabalho é Arthur Chioro, presidente da HU Brasil.
2: Vamos saber mais também sobre o Tela Brasil.
1: Filmes, séries, desenhos animados, uma nova plataforma de streaming gratuita e com conteúdo 100% nacional.
3: Sejam muito bem-vindos e bem-vindas. O cinema é nosso e a casa é sua.
2: Hoje, na apresentação da Voz do Brasil, Mariana Jungmann e Luciano Seixas.
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2: Para conter a alta dos preços dos combustíveis desencadeada pela guerra no Oriente Médio, o governo do Brasil decidiu prorrogar por 2 meses uma série de medidas.
1: Entre elas, uma nova subvenção para conter a alta nos preços do diesel e novas ações de fiscalização.
2: A repórter Gabriela Noronha tem os detalhes dessas medidas. Boa noite, Gabriela.
4: Boa noite, Luciano, Mariana, boa noite a todos que nos ouvem. Olha, a partir desta segunda-feira, o governo passará a pagar uma subvenção de R$ 1,12 por litro do óleo diesel às refinarias nacionais e também aos importadores do combustível. A medida substitui 2 auxílios que se encerraram no último domingo. E também, a partir de hoje, passa a valer uma nova subvenção de 35 centavos por litro ao óleo diesel A de uso rodoviário. Essa medida substitui a desoneração de impostos sobre o combustível que perdeu a validade neste domingo. E olha, a Petrobras já informou que este desconto está valendo e reduzindo aí o preço médio de venda para as distribuidoras de R$ 3,65 para R$ 3,30.
1: Ô, Gabriela, e em relação ao gás de cozinha, como é que fica?
4: Também foi prorrogada, Mariana, até 31 de julho, a subvenção destinada aos produtores e importadores de gás liquefeito de petróleo, o gás de cozinha. Os recursos federais para a medida foram ampliados de R$ 330 milhões de reais para R$ 660 milhões. E para o consumidor, a medida significa um benefício equivalente a R$ 11 por botijão de 13 quilos. Também foi prorrogada a desoneração dos PIS/COFINS sobre o querosene de aviação e sobre o biodiesel utilizado na mistura obrigatória ao diesel rodoviário vendido nas bombas. E o governo também ampliou a carência para o pagamento das tarifas de navegação aérea.
2: Gabriela, e sobre as fiscalizações do setor?
4: Elas continuam, Luciano. A Agência Nacional do Petróleo, Gás Natural e Biocombustíveis continuam todas essas operações de fiscalização nos estados, com foco em preços abusivos, qualidade dos combustíveis, irregularidades nas bombas e documentação. Essas irregularidades podem acarretar multas de até R$ 5 milhões e a interdição dos postos. Vale lembrar que as denúncias podem ser feitas pelo número 0800-970-0267. Mariana, Luciano.
1: Muito obrigada, Gabriela Noronha, pelas informações ao vivo aqui na Voz do Brasil.
2: Filmes, desenhos, documentários, um conteúdo brasileiro de graça com garantia de acesso a todos.
1: É a plataforma Tela Brasil, o streaming público e gratuito voltado à exibição de obras audiovisuais do nosso país, que foi lançado pelo governo do Brasil.
5: A Tela Brasil, plataforma pública de streaming do governo federal, estreia com mais de 550 filmes, séries, documentários e produções históricas feitas entre 1910 e 2025. O lançamento aconteceu no Rio de Janeiro, reunindo representantes do setor audiovisual com a presença do presidente Lula, que destacou a importância da cultura para o país.
6: Vai contribuir para a elevação da compreensão de um país chamado Brasil. Por que que nós somos assim? Por que que nós fazemos assim? mais importante é a gente conhecer o nosso país por dentro, conhecer a nossa cultura, a razão das coisas que fizeram a gente chegar onde nós chegamos.
5: No catálogo tem de tudo: clássicos do cinema brasileiro, obras indicadas ao Oscar, produções infantis, conteúdos educativos e filmes indígenas, e o melhor, sem assinatura, sem publicidade e com acesso gratuito pelo gov.br. O lançamento também contou com a presença da ministra da Cultura, Margarete Menezes.
7: Teremos ali uma diversidade grande da produção, desenhos animados, filmes premiados, né? Então, esse é o primeiro passo para a gente conseguir também fazer com que o povo se reconheça e fortalecer, né, a nossa identidade.
5: Por enquanto, a plataforma funciona na versão web, mas os aplicativos para Android e iPhone devem chegar nos próximos dias. A iniciativa promete colocar a rica diversidade do audiovisual brasileiro ao alcance de todos, em qualquer lugar do país.
3: A Tela Brasil é a nova casa do cinema brasileiro, de graça, no seu computador, no seu telefone, na sua vida. Sejam muito bem-vindos e bem-vindas. O cinema é nosso e a casa é sua.
5: Reportagem Vladimir Platonov.
2: No último sábado, os 45 hospitais universitários do país fizeram mais um mutirão de atendimentos para consultas e procedimentos.
1: A prioridade dessa vez foi atender idosos que já estavam na fila do SUS aguardando para cirurgias e consultas.
2: Hoje nós conversamos com o presidente da rede HU Brasil, Arthur Chioro, para saber mais dos resultados dessa iniciativa. Boa noite, presidente, bem-vindo.
8: Boa noite. Tivemos um resultado fantástico, estamos muito satisfeitos. Os 45 hospitais universitários federais vinculados ao MEC conseguiram, neste quinto mutirão, dessa vez destinado aos idosos, tinha sido um pedido do presidente Lula para que a gente pensasse, e fizemos assim com as mulheres, o primeiro deste ano, esse segundo destinado aos idosos, e mais de 52 mil atendimentos em todo o país,

0: nos nossos hospitais universitários. E a cada mutirão nacional, o entusiasmo, né, a integração com a comunidade, o envolvimento, né? Então, se nós tivemos, por exemplo, vários dos nossos hospitais que se articularam com as secretarias de saúde e reforçaram a vacinação dos idosos e dos familiares, além, então, de consultas especializadas, exames, procedimentos e muitas cirurgias, nós tivemos a oportunidade de produzir este espaço de formação dos médicos residentes, dos alunos internos da medicina, da enfermagem, porque também é um momento de formação, mas o mais importante é a diminuição do tempo de espera e, naturalmente, a oportunidade de diagnóstico. Vou dar um exemplo do que eu estou falando. A dona Amenaides Matos Pinto foi atendida no Hospital Universitário Getúlio Vargas, que foi o hospital que fez mais cirurgia dessa vez, no Amazonas, na Universidade Federal do Amazonas. Ela 97 anos e pôde fazer seus exames, seu atendimento. Ou seu Ângelo Costa, de 71 anos, paciente do Lauro Vanderlei, Hospital da Universidade Federal da Paraíba, em João Pessoa, que fez um procedimento muito importante, que foi a retirada de um tumor de pele, um melanoma. Então, assim, a gente oportunizar para muitos idosos a este acesso a exames, ultrassom, tomografia computadorizada, ressonância, endoscopia, colonoscopia, hemodinâmica, podendo fazer atendimento, evitando complicações e muitas cirurgias de pequeno, médio, inclusive de grande porte. Portanto, uma contribuição para o SUS, mas acima de tudo para a qualidade de vida, né, desses idosos do nosso Brasil, que têm todo o direito à saúde e são cuidados pelo governo federal através dos nossos hospitais universitários federais.
1: Como o senhor disse, é uma estratégia para reduzir as filas do SUS, né? Vocês já conseguem medir o impacto?
0: Ah, sim. O Ministério da Saúde, que coordena toda essa ação, né, de diminuição do tempo de espera nas filas dos brasileiros e brasileiras, vem observando uma diminuição objetiva no tempo de espera, mas, acima de tudo, uma ampliação da oferta. O ano passado, nós batemos um recorde em todo o Brasil do número de cirurgias eletivas. O ministro Alexandre Padilha tem sempre destacado, né, essa conquista do SUS, e os hospitais universitários federais vinculados ao MEC, as universidades públicas, têm dado uma grande contribuição. Porque, veja, diminuir o tempo de espera, diminuir as filas, é muitas vezes garantir o diagnóstico no tempo adequado, né, e um prognóstico que garanta as pessoas poderem ter o tratamento realizado, né. Portanto, isso é fundamental, né, e é um esforço do governo federal, é a marca do Agora Tem Especialista, esse programa que veio para enfrentar esse problema muito crônico, mas que tinha se agravado durante a pandemia de Covid, trazendo ainda uma carga ainda maior de desafios para o Sistema Único de Saúde.
2: Agora, o senhor mencionou brevemente na sua resposta anterior o aspecto educativo desses mutirões, né? E eu queria voltar nisso porque a gente está falando aqui de hospitais universitários, né? A gente tem aqui, presidente, o depoimento de um dos enfermeiros que participaram do mutirão no Rio de Janeiro. O nome dele é Cauã Henrique Silva. Vamos ouvir.
3: É muito importante, né, nesse início de carreira, participar de um mutirão como esse, porque é uma devolução para a sociedade daquilo que eles nos proporcionam, que é a oportunidade de me especializar, né? Sou formado por uma universidade pública e me especializar também por um hospital público e garantir também promover a saúde dos idosos. E um fator muito importante é que a gente trabalha aqui com uma equipe multiprofissional. Então contamos com, além de médicos e enfermeiros, fisioterapeutas, nutricionistas, psicólogos, farmacêuticos, terapeutas ocupacionais e assistentes sociais.
2: Então existe também esse objetivo, né, presidente, de colaborar para a formação dos profissionais de saúde.
0: Ah, sim, o depoimento dele é perfeito. Foram mais de 1.100 estudantes, entre internos, residentes da medicina e das outras áreas, que aproveitam este momento como uma oportunidade ímpar de aprendizagem, de treinamento, ou seja, nós estamos formando os futuros especialistas que o SUS tanto precisa, e uma experiência que fica marcada na vida, não só dos estudantes, mas também dos seus professores, dos seus preceptores, ou seja, nós envolvemos a universidade e o SUS junto para poder dar mais saúde e qualidade de vida para a população, particularmente para os idosos.
1: Presidente, amanhã o senhor estará com o presidente Lula em Goiás para marcar o início de novas atividades lá no Hospital Universitário de Catalão. O senhor pode falar mais para a gente dos serviços prestados por lá?
0: Olha, nós estamos também muito felizes porque amanhã inauguramos oficialmente o novo Hospital Universitário de Catalão. É uma universidade federal nova, é a HU Brasil, o MEC, chegando ao Brasil profundo. Nós estamos inaugurando um hospital de 206 leitos,

0: ele começa a ser ativado progressivamente, já com os 33 primeiros leitos já funcionando desde a semana passada, e será um hospital, à medida em que ele for sendo implementado ao longo deste ano, de alta complexidade, inclusive com atendimento oncológico, né, com atendimento das principais especialidades clínicas, cirúrgicas, e por ser um hospital fundamental para uma região de 55 municípios, né, ele também proporcionará a formação dos futuros profissionais, programas de residência, que são fundamentais para que depois os formandos, os alunos de graduação, façam a residência e se fixem naquela região. Ou seja, nós estamos agindo tanto para fortalecer o SUS, como o processo de formação dos especialistas. Há um investimento muito importante, o Ministério da Saúde entrou com 27 milhões, o Ministério da Educação 40 milhões. Nós vamos ter só com o pagamento de pessoal um investimento de 261 milhões, ou seja, uma prioridade do governo do presidente Lula, dos Ministérios da Saúde e da Educação que estão envolvidos diretamente através da HU Brasil, para proporcionar desenvolvimento, fortalecer o SUS, formar profissionais de saúde e também produzir ensino, pesquisa e inovação, que são papéis das universidades públicas federais e que agora se fortalece, né, nesse investimento que o governo federal está fazendo. E há aspecto muito importante, né, nós também teremos a chegada de mão de obra qualificada. Afinal de contas, nós estamos falando de 1.527 trabalhadores, né, que poderão transformar a região de Catalão num polo de desenvolvimento na área da saúde e vão contribuir com o desenvolvimento econômico de toda aquela região.
1: Muito bem, nós conversamos com Arthur Chiouro, presidente da Rede de Hospitais Universitários HU Brasil. Presidente, muito obrigado pela sua entrevista aqui à Voz do Brasil.
0: Eu que agradeço e espero de volta numa outra oportunidade, trazendo mais boas notícias para a saúde e para a educação do nosso país.
1: A gente vai cobrar, hein?
2: O Enem, Exame Nacional do Ensino Médio, é a principal porta de entrada para a educação superior no Brasil.
1: Dados do Ministério da Educação mostram um aumento na procura de estudantes que precisam de atendimento especializado para realizarem o exame.
2: Em 3 anos, o número triplicou e chegou a quase 90 mil em 2025, um crescimento de 191%.
1: E para tornar a prova ainda mais acessível, o edital desse ano inclui condições relacionadas aos transtornos mentais e fibromialgia.
3: O Instituto Nacional de Estudos e Pesquisas Educacionais Anísio Teixeira, o INEP, amplia o atendimento especializado no Exame Nacional do Ensino Médio, Enem 2026, e passa a incluir participantes com fibromialgia e transtornos mentais, como ansiedade e transtorno obsessivo compulsivo. A mudança consta no edital do exame e reforça a política de acessibilidade da prova. Entre as novidades, candidatos com histórico de crises de ansiedade vão poder contar com acompanhante em sala reservada. O espaço também poderá receber familiares ou profissionais responsáveis por auxiliar participantes com necessidades específicas, como alimentação e deslocamento durante a aplicação das provas. O pedido exige apresentação de laudo médico e documentação comprobatória. O Enem já oferece recursos como prova em braille, videoprova em libras, leitor de tela, tempo adicional, auxílio para transcrição e mobiliário acessível. O exame também atende gestantes, lactantes, idosos e estudantes internados em classe hospitalar. O Enem é a principal porta de entrada para o ensino superior no país e dá acesso a programas como SISU, ProUni e Fies. Em Brasília, Claudimário Carvalho.
2: E as inscrições para o Enem seguem abertas até o dia 5 de junho pela página do participante. O prazo também vale para solicitações de atendimento especializado.
1: Alunos da rede pública têm inscrição pré-preenchida, mas precisam complementar os dados, como local de prova e língua estrangeira.
2: O exame já tem data marcada e será aplicado nos dias 8 e 15 de novembro.
1: E um lembrete para estudantes do programa PED-MEIA que concluírem o ensino médio esse ano.
2: Além de não pagarem a taxa de inscrição, aqueles que participarem dos 2 dias de prova vão receber um incentivo extra de R$200.
1: O pagamento vai ser efetuado na mesma conta bancária utilizada para o recebimento das demais parcelas do programa.
2: Para mais informações, acesse enem.inep.gov.br/participante.
1: Procuradoria da Fazenda Nacional vai passar a cobrar de forma unificada as empresas que deixam de pagar o FGTS mensal dos funcionários.
2: Somando toda essa dívida ativa no país, o valor passa de 66 bilhões de reais.
1: A expectativa é facilitar esse pagamento, reduzindo a burocracia para as empresas.
2: E garantir que os valores cheguem ao trabalhador.
4: Com a mudança, a Procuradoria-Geral da Fazenda Nacional será responsável por cobrar as empresas que deixaram de pagar valores referentes ao Fundo de Garantia do Tempo de Serviço, FGTS, dos trabalhadores. Antes, a gestão dessa cobrança era compartilhada com a Caixa Econômica Federal. Hoje, a dívida ativa do FGTS no país é de mais de 66 bilhões de reais. O objetivo de unificar a cobrança é reduzir a burocracia para as empresas, facilitando o pagamento e garantindo que os valores devidos cheguem ao trabalhador. Como explica o Procurador-Geral Adjunto de Gestão da Dívida Ativa da União e do FGTS, Theo Lucas Borges.
5: A gente já vê um aumento muito expressivo da recuperação dos créditos do FGTS e a nossa perspectiva com essa migração é que esse valor continue crescendo, porque a gente vai imprimir um ritmo muito maior nessa cobrança e a facilitação da forma de pagamento e negociação deve contribuir significativamente para o incremento do valor recuperado.
4: O FGTS funciona por meio de contas vinculadas ao contrato de trabalho. No início de cada mês, os empregadores precisam depositar o equivalente a 8% do salário de cada funcionário. Quando esses pagamentos deixam de ser feitos, entram na dívida ativa e passam a ser cobrados pela União. Até o fim do ano, uma nova função vai mostrar diretamente ao trabalhador se ele tem créditos a receber, como disse o Procurador-Geral Adjunto de Gestão da Dívida Ativa da União, Theo Lucas Borges.
5: O crédito do FGTS não pertence à fazenda pública, pertence ao empregado, pertence ao trabalhador. Só que hoje ele tem dificuldade de saber que crédito ele tem. Nós vamos disponibilizar um canal exclusivo no portal Regularize para que qualquer brasileiro entre e verifique se tem créditos de FGTS que são de sua titularidade e estejam sendo cobrados. E nós vamos notificar esse trabalhador todas as vezes que nós recuperarmos crédito que pertence a ele.
4: As empresas que queiram consultar e regularizar os débitos devem acessar o portal de serviços da Procuradoria. O endereço é o regularize.pgfn.gov.br. A expectativa é que o processo agora seja mais ágil, levando em média 6 minutos. Reportagem Graziela Mendonça.
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1: Facilitar o acesso dos cidadãos aos serviços públicos de forma rápida, segura e ainda com economia para os cofres públicos e para a população.
2: Esses são os impactos do Conecta.gov.br, que promove troca automática de informações entre os sistemas do governo do Brasil.
1: Desde que foi criado, em 2020, o programa já acumula 15 bilhões de reais em economia.
2: E tem evitado que usuários enfrentem uma verdadeira peregrinação para emitir certidões e documentos.
7: Com conectagov.br, as pessoas não precisam perder tempo nem dinheiro para buscar informações ou documentos em diferentes órgãos públicos. Não é necessário passar horas e horas indo de órgão em órgão se os registros estiverem integrados no conectagov.br, programa que possibilita a troca de dados dentro do governo. O secretário de Governo Digital do Ministério da Gestão e da Inovação em Serviços Públicos, Rogério Mascarenhas, explica como a integração das bases facilita a vida de quem precisa do benefício.
8: A gente usa, por exemplo, para efeito do passe interestadual para pessoa com deficiência, a gente utiliza, né, a base do CadÚnico, integra com o CPF, integra com a informação dela lá no CadÚnico, no BPC, para você franquear a passagem daquela pessoa. Então, tudo isso hoje é tudo feito por uma integração. A gente já consegue fazer essa integração para que a pessoa tenha uso aí do serviço.
7: Se a pessoa for se inscrever num concurso público e já estiver registrada no Cadastro Único, por exemplo, a isenção isenção da taxa de inscrição é aplicada automaticamente. Foi assim nas duas edições do Concurso Público Nacional Unificado. O conecta.gov.br agrega, por exemplo, bancos de dados do Bolsa Família, Cadastro Nacional da Agricultura Familiar, Receita Federal, cadastros ambientais, registro de veículos, infrações de trânsito e muitos outros. Nos últimos 3 anos, já são mais de 13 bilhões de reais de economia para os cofres públicos e para a população. Desde a criação do conecta.gov.br em 2020, o valor chega a 15 bilhões. Esse cálculo estima o gasto que a população teria com deslocamento e ausência de trabalho e a economia na administração pública caso os dados não fossem integrados. De acordo com o secretário Rogério Mascarenhas, a meta agora é ampliar a adesão dos municípios e estados ao programa. O conecta.gov.br está disponível em todas as regiões do Brasil, com participação de 22 estados e 15 municípios. Reportagem Carlos Oliveira.
1: A Receita Federal recebeu mais de 44 milhões e 300 mil declarações de imposto de renda sobre pessoa física 2026.
2: O resultado supera a expectativa inicial de 44 milhões, um recorde para a entrega dentro do prazo que se encerrou na última sexta-feira.
1: A declaração pré-preenchida alcançou a maior participação, com quase 60% das declarações.
2: E a Receita alerta que o contribuinte que não entregou a declaração dentro do prazo deve providenciar o envio enquanto antes. A multa por atraso ou não entrega é de no mínimo R$ 165,74.
1: Mais de 1 milhão e 500 mil moradores do Pará e do Amapá passam a contar com internet de melhor qualidade.
2: Foi inaugurada hoje a Infovia 03, nova rota de fibra ótica da Amazônia, que integra o programa Norte Conectado, coordenado pelo Ministério das Comunicações.
1: Com cerca de 800 quilômetros de cabos instalados no leito dos rios amazônicos, a nova Infovia cria um corredor digital entre os dois estados e amplia a capacidade de conexão para escolas, hospitais, órgãos de segurança pública, comércios e residências.
2: A tecnologia também reduz falhas no serviço e aumenta a velocidade da internet oferecida à população.
1: E essas foram as notícias do Governo do Brasil.
2: Com a realização da Secretaria de Comunicação Social da Presidência da República.
1: Com produção da empresa Brasil de Comunicação.
2: Fique agora com as notícias do Poder Judiciário e do Congresso Nacional. Boa noite.
1: Uma boa noite, até amanhã.
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11: STF determina que a União apresente em 90 dias plano de desocupação da terra indígena Cachoeira Seca, no Pará.
12: STJ entende que ex-policial que sofreu ataque homofóbico ao postar foto com o namorado tem direito à indenização.
11: TST faz campanha para garantir o acesso seguro ao primeiro emprego.
12: Boa noite, eu sou Marcelo Della Libera.
11: E eu, Marcela Luísa.
12: O presidente do Supremo Tribunal Federal, ministro Edson Fachin, deu prazo de 90 dias para que a União apresente um plano de desocupação da terra indígena Cachoeira Seca, no Pará.
11: Segundo o processo, apesar de passados 10 anos da homologação da terra indígena, a retirada dos invasores não foi realizada. Pelo contrário, a situação se agravou com novas invasões, expansão do desmatamento e avanço de atividades garimpeiras.
12: O governo federal também deve criar um comitê de monitoramento externo para proteção territorial, a regularização fundiária e a atenção à saúde dos povos indígenas isolados e de contatos recentes.
11: A União ainda precisa apresentar em até 15 dias um cronograma atualizado do plano de trabalho para a criação do Parque Nacional Tanaru. A área fica em Rondônia, na fronteira com a Bolívia, e será destinada à preservação da memória do povo Tanaru.
12: Ex-policial que sofreu ataque homofóbico após publicar foto com o namorado em rede social terá direito à indenização.
11: A decisão é do STJ. Fátima Uchoa.
13: O homem publicou no Facebook uma foto beijando o namorado depois da cerimônia de formatura como soldado da Polícia Militar do Distrito Federal. Após mensagens homofóbicas, o ex-policial deixou a carreira militar e pediu reparação moral contra o autor da ofensa. Ao reformar sentença que fixou indenização de R$ 1.850, o Tribunal de Justiça do DF considerou não haver justificativa para a condenação. Já no STJ, a terceira turma estabeleceu os danos morais em R$ 10.000, avaliando que, embora os comentários ofensivos ofensivos não se enquadrem nos tipos penais clássicos dos crimes contra a honra, o conteúdo e o contexto em que foram proferidos violam direitos da personalidade. A relatora foi a ministra Nancy Andrighi.
12: Aprendizagem é a palavra-chave da campanha do TST para garantir o acesso ao primeiro emprego.
11: Com o slogan Vida de Aprendiz, começar certo faz toda a diferença. A ideia é mostrar que estudo e trabalho devem seguir juntos. Mila Amaral.
14: Com foco na geração Z e no setor empresarial, a campanha mostra que é possível entrar no mercado de trabalho de forma segura, com todos os direitos garantidos e sem abandonar os estudos. A programação faz parte das ações desenvolvidas pelo Programa de Erradicação do Trabalho Infantil e de Estímulo à Aprendizagem, em alusão ao Dia Mundial contra o Trabalho Infantil, realizado em 12 de junho. Com a campanha, a Justiça do Trabalho visa conscientizar jovens e crianças sobre a importância da garantia do primeiro emprego, por exemplo.
12: A propaganda eleitoral no rádio, na televisão e na internet só começa em 16 de agosto.
11: Mas a partir de 5 de julho, os pré-candidatos já podem fazer a chamada propaganda intrapartidária. Estevão Furtado.
15: Esse tipo de divulgação é permitido apenas dentro dos partidos, durante as prévias e convenções, que neste ano acontece entre 20 de julho e 5 de agosto. O objetivo é apresentar nomes que vão disputar a indicação da legenda para as eleições. Quem descumprir as regras pode ser multado em valores que variam de 5 a 25 mil reais.
12: Justiça Federal condena poder público a recuperar o complexo histórico de Fordilândia, no Pará.
11: A ação foi movida pelo MPF, Amanda Nascimento.
16: O local foi construído em 1927 pelo empresário norte-americano Henry Ford para a exploração de borracha na Amazônia. Mas depois do fim do projeto, em 1945, as terras e benfeitorias passaram para o governo brasileiro, mas o complexo ficou abandonado. E agora, para garantir a preservação do que restou de Fordilândia, a Justiça Federal determinou a criação de um plano de recuperação e conservação para os imóveis e ruínas e a regularização das terras do distrito, que devem ser realizados de forma solidária pela União, IFAM, Governo do Pará e Município de Aveiro, sob pena de multa diária de 5 a 10 mil reais.
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12: Boa noite.
11: E até amanhã.
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18: Eu sou Paula Groba.
19: E eu sou Ricardo Nakaoka.
18: E estes são os destaques de hoje do Jornal do Senado, que começa agora.
19: Congresso analisa propostas que buscam reduzir desigualdades raciais expostas em atlas da violência.
18: Parlamentares defendem ação contra facções, mas alertam para a soberania do Brasil.
19: Inteligência artificial e desinformação desafiam eleições de 2026, segundo especialistas.
18: Boa noite.
19: Boa noite.
18: 3 em cada 4 vítimas de homicídio no Brasil são negras. O dado por si só revela a dimensão da desigualdade apontada pelo Atlas da Violência 2026. O levantamento mostra que pretos e pardos são as principais vítimas da violência letal no país e também a maioria das mulheres assassinadas dentro de casa.
19: No Congresso, propostas buscam financiar políticas de reparação e promoção da igualdade racial. A repórter Marcela Diniz tem os detalhes.
20: O Atlas da Violência 2026 revela que 77% das pessoas assassinadas são pretas ou pardas e 67,5% das vítimas de feminicídio também. Para a doutora em filosofia e professora Catilcia Ribeiro, os dados devem ser entendidos numa perspectiva histórica, a que leva em conta que o racismo é um princípio organizador da violência estatal e social no Brasil e que isso é herança direta dos quase 4 séculos de economia escravocrata. Catilcia cita o Fundo de Promoção da Igualdade Racial em debate no Senado e a PEC da Reparação em análise na Câmara como contribuições que o Congresso pode dar na reparação dessas disparidades raciais.
21: O
0: não haverá paz enquanto a maior parte da população desse país estiver submetida à subalternização econômica e à violência física. Colocar esses projetos como prioridade é demonstrar que o parlamento está disposto a sair da retórica e passar para uma ação concreta de reconstrução do Brasil.
20: O autor da PEC que institui o Fundo de Promoção da Igualdade Racial é o senador Paulo Paim, do PT do Rio Grande do Sul.
21: O racismo estrutural ainda define o destino de milhões de brasileiros e brasileiras. É por isso que precisamos ter um instrumento concreto, permanente e com financiamento garantido para enfrentar essas desigualdades históricas.
20: A criação do Fundo de Promoção da Igualdade Racial foi proposta há 10 anos. Desde março de 2023, a PEC aguarda designação de novo relator.
18: A senadora doutora Eudócia, do PSDB de Alagoas, defendeu a criação de uma comissão parlamentar mista de inquérito, a CPMI BMG Master, para investigar supostas irregularidades no sistema de crédito consignado do INSS e a atuação de instituições financeiras envolvidas.
19: Ela afirmou que há indícios de um esquema que precisa ser apurado nas instâncias adequadas. A senadora anunciou a coleta de assinaturas para viabilizar a instalação da CPMI e pediu apoio dos parlamentares para a iniciativa.
18: E o senador Confúcio Moura, do MDB de Rondônia, comemorou acordos entre a FUNAI e o INCRA para regularizar áreas ocupadas por produtores rurais do estado. Segundo o parlamentar, a medida beneficia famílias que vivem há décadas em regiões classificadas como áreas de interesse indígena.
19: Confúcio afirmou que muitos produtores de Rondônia enfrentavam dificuldades para obter crédito rural e regularizar propriedades por causa da indefinição fundiária. O senador destacou a atuação conjunta de parlamentares, prefeitos, técnicos do INCRA e representantes da FUNAI na construção dos acordos.
22: Então esse pessoal estava uma aflição, sem crédito, trabalhando na unha, tirando leite, plantando café, plantando cacau, fazendo suas pastagens. Está lá dentro dessas áreas há muito tempo. Mas aí conversamos aqui, vem há uns 2 anos trabalhando, a FUNAI entendeu isso. O INCRA foi maravilhoso em apresentar os mapas.
18: 2026 será um ano de eleição marcada pela inteligência artificial e pela disputa de narrativas nas redes sociais. O desafio será garantir que a tecnologia não comprometa a confiança do eleitor.
19: Faltando 2 meses e meio para o início da propaganda eleitoral gratuita de 2026, o Conselho de Comunicação Social do Congresso debateu as regras para as campanhas políticas na internet e os riscos do uso de ferramentas de IA. A repórter Patrícia Oliveira traz as informações.
23: Em março, o TSE editou as novas regras sobre o uso de IA na propaganda eleitoral, nas postagens de conteúdo político e a responsabilidade das plataformas digitais na recomendação e moderação desse conteúdo. Maria Paula Almada, especialista em tecnologia digital, destacou a dificuldade da população em geral em diferenciar conteúdos reais dos gerados por inteligência artificial.
24: Apenas 27% dizem conseguir identificar fake news com facilidade. É difícil até para os especialistas identificarem o que é verdade e o que é manipulado.
23: Para os debatedores, o maior desafio é combater a desinformação, garantindo a liberdade do eleitor ao exercício do voto e a proteção do processo eleitoral. O advogado e professor Diogo Reis cobrou a participação do legislativo.
25: Talvez uma revisão das leis que é do tempo do Orkut e para a legislação atual, considerando o cenário de inteligência artificial generativa, redes sociais extremamente dinâmicas.
23: Nenhuma plataforma digital avaliada no Índice de Transparência de Redes Sociais oferece condições significativas de acesso a dados de anúncios, inclusive de conteúdo político-eleitoral.
18: E a decisão de enquadrar o PCC e o Comando Vermelho como organizações terroristas pelo governo dos Estados Unidos abriu uma nova discussão no Senado sobre o enfrentamento ao crime organizado.
19: Parlamentares defendem medidas mais rígidas para combater o financiamento das facções, mas alertam que a cooperação internacional não pode comprometer a soberania e a autonomia das instituições brasileiras. Repórter Marcela Cunha.
26: Para o senador Sérgio Moro, do PL do Paraná, a decisão pode facilitar o bloqueio de bens das facções no exterior e ampliar a cooperação internacional contra o crime organizado.
27: Uma vitória diplomática para o Brasil. Essa classificação vai ter um impacto principalmente na facilitação do congelamento dos ativos, ou seja, dos bens dessas organizações terroristas que muitas vezes são mantidas no exterior.
26: Já o presidente presidente da Comissão de Relações Exteriores e Defesa Nacional, senador Nelsinho Trade, do PSD de Mato Grosso do Sul, afirmou que toda medida que ajude a melhorar a segurança pública será apoiada, mas defendeu que o Congresso discuta os limites da decisão para evitar interferência externa.
1: Ninguém aqui quer passar a mão em cima de cabeça de bandido. Agora, usar esse mecanismo para poder ferir a soberania nacional, isso nós não vamos também aceitar e não vamos admitir.
26: Nelsinho Trade informou que pretende promover uma discussão sobre o assunto na Comissão de Relações Exteriores e Defesa Nacional e na Comissão Mista de Controle da Atividade de Inteligência. O tema já passou pelo Senado durante a análise do projeto Antifacção, que endurece o combate a organizações criminosas. Na ocasião, os senadores discutiram a tentativa de equiparar facções e milícias a organizações terroristas, mas a proposta não foi aprovada.
2: A partir de hoje, o conteúdo da Rádio Senado ganha um novo espaço para chegar ao público. Entrevistas, debates e as principais notícias produzidas pela emissora passam a estar disponíveis em uma playlist exclusiva no canal da TV Senado no YouTube.
19: Os internautas poderão acompanhar quadros do programa Conexão Senado e também do Jornal do Senado, exibido diariamente na Voz do Brasil. O repórter Rodrigo Rezende conta os detalhes.
3: Perdeu alguma entrevista do programa Conexão Senado ou quer indicar algum conteúdo do programa para um amigo? Ou quem sabe ouvir novamente com mais atenção o Jornal do Senado transmitido durante a Voz do Brasil. Agora você pode acessar esses e outros conteúdos da Rádio Senado em uma playlist exclusiva no canal do YouTube da TV Senado. Fernanda Nardelli, coordenadora de distribuição da Rádio Senado, ressalta que a presença da emissora no canal da TV Senado, que tem mais de 1,8 milhão de inscritos, é mais uma forma de disseminação de conteúdos do Senado para os cidadãos brasileiros, além de demonstrar a integração dos veículos de comunicação do Senado Federal.
4: Eu falo assim que é um jogo de ganha-ganha, né? A rádio vai ganhar em alcance, a TV vai ganhar na variedade de conteúdo e, assim, o nosso principal objetivo, claro, o cidadão vai ganhar tendo mais acesso aí a outros programas, outros formatos.
3: Gesiel Carvalho, apresentador do programa Conexão Senado, destaca que a iniciativa de postagem dos cortes dos quadros e entrevistas no YouTube irá facilitar a vida do cidadão e contribuir com o compartilhamento dos materiais.
5: Facilita muito também a vida do ouvinte que quer espalhar o nosso conteúdo e até compartilhar o Conexão do Dia se ele perdeu alguma coisa.
3: Para acessar todo esse conteúdo, basta ir até youtube.com/tvsenado, clicar na guia Playlists e localizar Rádio Senado.
19: Com edição de Paula Groba e trabalhos técnicos de João Lira, o Jornal do Senado fica por aqui. Acompanhe agora as notícias da Câmara dos Deputados. Boa noite.
2: Boa noite e até amanhã.
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7: Avança entre os deputados discussão sobre redução da maioridade penal.
8: Projeto inclui tratamento do câncer infantil em cursos nas áreas de saúde.
7: Comissão aprova novas categorias de reserva de vaga em estacionamento.
8: Boa noite. Comissão aprova aumento do número de vagas de estacionamento reservadas para pessoas com deficiência e para idosos com mais de 80 anos. A repórter Daniele Lessa tem as informações.
28: A Comissão de Desenvolvimento Urbano da Câmara dos Deputados aprovou o projeto que amplia a reserva de vagas em estacionamentos para pessoas com deficiência e faz ajustes nas regras para vagas reservadas aos idosos. Atualmente, a legislação garante pelo menos 2% das vagas para veículos que transportem pessoas com deficiência e 5% para pessoas idosas, tanto em estacionamentos públicos quanto privados. Com a aprovação do projeto, o percentual para pessoas com deficiência passa para no mínimo 3% do total de vagas, respeitando as normas de acessibilidade, como espaço adequado para a circulação de cadeira de rodas. No caso das pessoas idosas, o texto mantém o percentual mínimo de 5% das vagas, mas cria uma regra específica para estacionamentos com mais de 100 vagas. Nesses casos, deverá haver pelo menos uma vaga exclusiva para pessoas com 80 anos ou mais, posicionada de forma a garantir maior comodidade. Para o relator da proposta, deputado Saulo Pedroso, do PSD de São Paulo, o aumento no número de vagas deve acontecer junto com o respeito às normas de acessibilidade, inclusive nos estacionamentos privados.
9: Não só nos espaços públicos, nos espaços privados também. Teve até uma certa resistência em relação aos empreendimentos privados, mas a gente precisa conscientizar todo mundo que eles precisam de uma atenção especial, né, que é merecida, e que a possibilidade que a gente tenha aí vagas disponíveis que atendam com qualidade, com um tamanho adequado dentro da norma, é fundamental para que o dia a dia das pessoas com deficiência seja um dia a dia comum como o nosso.
28: A proposta que aumenta o número de vagas de estacionamentos reservadas para pessoas com deficiência e para idosos com mais de 80 anos altera o Estatuto da Pessoa com Deficiência, o Estatuto da Pessoa Idosa e a Lei de Acessibilidade. E agora será analisada nas comissões de Viação e Transportes e de Constituição e Justiça. Da Rádio Câmara de Brasília, Daniele Lessa.
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11: Saúde.
7: Avança na Câmara projeto aprovado que inclui o tratamento do câncer infantil em conteúdo de cursos de saúde. Acompanhe na reportagem de Luiz Cláudio Canuto.
12: A Comissão de Educação aprovou o projeto que inclui a oncologia pediátrica como tema a ser tratado nas disciplinas dos cursos das áreas de saúde. A exigência seria incorporada à Política Nacional de Atenção à Oncologia Pediátrica. O projeto é do deputado Eduardo da Fonte, do PP de Pernambuco. E o texto foi aprovado com mudanças propostas pelo relator, deputado Dr. Fernando Máximo, de Rondônia. Máximo explicou que a criação e a alteração do currículo dos cursos são atribuição do Conselho Nacional de Educação. Por isso, em vez de prever uma disciplina, o projeto trata o tema como conteúdo. Para ele, a mudança resolve o impedimento de mudar o currículo ao incluir a matéria como um tema transversal.
13: Porque nós sabemos que hoje o câncer infantil tem acometido milhões de crianças Brasil afora e tem levado à morte muitas delas. E um dos problemas sérios que nós temos é o diagnóstico tardio. Muitas das vezes, se a gente consegue diagnosticar numa fase mais preliminar o tumor, numa fase mais inicial, a gente acaba conseguindo tratar e curar totalmente a criança. Mas quando esse diagnóstico é feito tardiamente, infelizmente, às vezes tem metástase para outros órgãos, tem mais dificuldade de diagnosticar e de tratar.
12: Pelo texto aprovado, os cursos em funcionamento teriam prazo de 12 meses a partir da entrada em vigor da lei para adaptar os currículos. A proposta vai ser analisada em caráter conclusivo pela Comissão de Constituição e Justiça. Para virar lei, precisa ser aprovada pela Câmara e pelo Senado. Da Rádio Câmara de Brasília, Luiz Cláudio Canuto.
11: Segurança Pública.
8: Relator conclui a leitura de parecer que une propostas sobre a redução da maioridade penal. A repórter Silvia Munhato acompanhou a reunião da Comissão de Constituição e Justiça da Câmara, em que o tema foi discutido.
14: As três propostas de emenda à Constituição que reduzem a maioridade penal no Brasil de 18 para 16 anos avançaram na Comissão de Constituição e Justiça da Câmara. O relator, deputado Coronel Assis, concluiu a leitura do seu relatório favorável à mudança e foram concedidas vistas aos textos. Os pedidos de vistas pelos deputados permitem que as propostas sejam discutidas e votadas após duas sessões do plenário. Os deputados que se opõem à mudança tentaram barrar o avanço por meio de requerimento de retirada de pauta, mas ele foi rejeitado por 42 votos a 7. A deputada Talíria Petrone, do PSOL do Rio de Janeiro, disse que os adolescentes que cumprem medidas socioeducativas representam menos de 2% do total de pessoas cumprindo penas.
15: Quando nós olhamos os indicadores de reincidência no socioeducativo, eles estão em torno de 13%, aqueles que voltam a cometer infrações. Quando nós olhamos para o sistema prisional, que o Supremo já disse que é um estado inconstitucional de coisas, nós vemos que há uma reincidência de quase 50%.
14: Já o deputado Kleber Verde, do Maranhão, defendeu a redução da idade.
16: Até diante de vários crimes praticados no nosso país, por adolescentes, infelizmente, delinquentes, que precisam entender que uma vez envolvidos em crime, ele vai pagar por isso. Ele não pode ficar impune.
14: O deputado Coronel Assis disse que as propostas sobre a redução da maioridade penal são admissíveis perante o regramento jurídico atual. Segundo ele, a Convenção da ONU dos Direitos da Criança veda apenas penas cruéis, degradantes, prisão perpétua ou morte para crimes cometidos por menores de 18 anos. Mas ele retirou de uma das propostas dispositivos que concediam às pessoas maiores de 16 anos direitos como de casar e celebrar contratos, além de tornar o voto obrigatório. O relatório se alinha à proposta feita pelo deputado Capitão Alden, do PL da Bahia, que fala em responsabilidade penal para maiores de 16 e até 18 anos, nas hipóteses de crimes hediondos e outros crimes graves, mas exige uma avaliação individualizada sobre a compreensão do jovem em relação ao crime cometido e assegura a separação entre jovens e adultos durante a execução da pena. Atualmente, jovens maiores de 16 anos que cometem infrações graves cumprem medidas socioeducativas de internação por no máximo 3 anos. Caso as propostas sejam aprovadas na CCJ, elas terão seu mérito analisado por uma comissão especial. Da Rádio Câmara de Brasília, Silvia Minhato.
11: Trabalho.
7: A Comissão de Trabalho da Câmara aprovou o retorno da assistência sindical obrigatória em rescisões de trabalho, alterando a reforma trabalhista. O texto ainda precisa ser avaliado por outras instâncias, como explica a repórter Emanuele Brasil.
0: A Comissão de Trabalho da Câmara dos Deputados aprovou proposta que retoma a obrigatoriedade da assistência sindical para validar a rescisão de contratos de trabalho de empregados com mais de 1 ano de serviço. A medida, que altera a consolidação das leis do trabalho, reverte uma das principais mudanças da reforma trabalhista de 2017, que havia tornado a homologação facultativa. O texto foi aprovado com mudanças sugeridas pelo relator, deputado Bongá, do PT do Rio Grande do Sul. O parecer restabelece que o instrumento de rescisão ou recibo de quitação só terá validade se firmado com a assistência do sindicato da categoria ou, na ausência deste, de uma autoridade do Ministério do Trabalho e Emprego, sem custos para o trabalhador. Segundo Bongás, a mudança visa corrigir um desequilíbrio na relação entre empregado e empregador no momento do término do contrato.
17: Quando a reforma trabalhista foi votada, eu votei contra. O sindicato foi afastado e o trabalhador ia com o patrão, ou da RH, e aí quando o cálculo era feito, muitas vezes era lesado, roubava um direito do trabalhador. Naquele momento, o sindicato precisaria estar junto. E esse projeto, ele exatamente repõe a presença do sindicato na hora da rescisão. O sindicato tem os seus técnicos e os próprios sindicalistas sabem fazer esse cálculo corretamente para nenhum trabalhador ser lesado. E esta votação que nós fizemos, que eu pude ser o relator na Comissão do Trabalho, repõe este direito para o nosso trabalhador. Nenhum trabalhador pode ser lesado.
0: Entre as medidas, o texto estabelece a intervenção sindical prévia como um procedimento necessário para demissões sem justa causa, sejam elas individuais ou coletivas. A proposta também exige que a extinção do contrato por acordo entre empregado e empregador também seja homologada pelo sindicato ou pelo Ministério do Trabalho. Além disso, o texto determina que a cláusula de arbitragem em contratos de trabalhadores com remuneração superior a 2 vezes o teto do INSS só será válida se tiver assistência sindical. A proposta deverá ser votada agora pela Comissão de Constituição e Justiça e depois pelo plenário. Da Rádio Câmara de Brasília, Emanuele Brasil.
11: Agricultura.
8: A comissão aprova a proposta que apoia práticas sustentáveis na agricultura familiar. O repórter José Carlos Oliveira explica as medidas.
18: Duas comissões da Câmara dos Deputados aprovaram um projeto de lei que inclui incentivos a práticas sustentáveis de produção agropecuária na Lei da Agricultura Familiar, que está valendo desde 2006. Se virarem em lei, os incentivos de crédito e o apoio às mulheres agricultoras passarão a constar formalmente da Política Nacional da Agricultura Familiar e Empreendimentos Familiares Rurais. Relator na Comissão de Agricultura, o deputado Enderson Pinto do Pará, explica algumas das práticas sustentáveis previstas no texto.
1: Para a recuperação de pastos e solos, por exemplo, que é cada vez mais trabalhar práticas sustentáveis que possam garantir o aumento da produtividade e redução aí nos desmatamentos e também recuperar as áreas degradadas, para nós é fundamental. O projeto, ele traz dois viés. O primeiro, para quem faz esse tipo de prática, ele incentiva ou doação financeira, como também acesso ao crédito com juros mais reduzidos.
18: A proposta também foi aprovada na Comissão de Defesa dos Direitos da Mulher, sobretudo em relação às linhas especiais de crédito rural destinadas às agricultoras, como ressalta Enderson Pinto.
1: Ele traz algo mais diferenciado ainda para as mulheres rurais, ou seja, as mulheres que também vivem do setor agropecuário, terem acesso a um financiamento com juros ainda mais baixos, porque hoje, de forma geral, há sim essa discrepância ainda nessa questão da equidade, nesse tratamento entre os gêneros, e isso é uma preocupação.
18: O projeto de apoio a práticas sustentáveis na agricultura familiar já foi aprovado pelo Senado e depende apenas da aprovação final das comissões de Finanças e Tributação e de Constituição e Justiça da Câmara. Da Rádio Câmara de Brasília, José Carlos Oliveira.
11: Meio Ambiente.
7: A comissão aprova projeto que incentiva a reciclagem e gera desconto nas contas de luz e água. A repórter Júlia Lopes nos conta como vai funcionar.
20: O Brasil produz mais de 77 milhões de toneladas de lixo por ano e cerca de 40% desse total ainda é destinado a lixões em todo o país. Para incentivar a reciclagem e enfrentar esse problema, a Comissão de Desenvolvimento Urbano da Câmara dos Deputados aprovou uma proposta apresentada pela deputada Fernanda Pessoa, do Ceará. O projeto de lei cria o programa Recicla Clash, que prevê a concessão de um tipo de cashback ou crédito financeiro para pessoas que realizarem a reciclagem correta de resíduos sólidos. Esse valor poderá ser convertido em descontos nas contas de energia elétrica e de água. O projeto tem como objetivo reduzir o descarte irregular de materiais recicláveis no meio ambiente, promover a educação ambiental e estimular o consumo consciente. A iniciativa também busca fortalecer a participação de cooperativas e catadores de recicláveis, além de incentivar a economia circular. Segundo dados da Associação Brasileira de Resíduos e Meio Ambiente, do total de lixo produzido no país, cerca de 72 milhões de toneladas são coletadas diretamente nas residências. Para se ter uma dimensão desse volume, ele seria suficiente para cobrir aproximadamente 3.400 campos de futebol. De acordo com o texto do projeto, o funcionamento do programa começa com o cadastro do consumidor em uma plataforma digital vinculada à iniciativa. Nesse momento, a pessoa informa seus dados pessoais e associa as contas de água e de energia elétrica. Em seguida, os resíduos recicláveis devem ser levados aos pontos de coleta credenciados como cooperativas de reciclagem, ecopontos ou estabelecimentos parceiros. Na entrega, o material é pesado e registrado no sistema, gerando uma pontuação proporcional ao volume e ao tipo de resíduo reciclado. Essa pontuação acumulada é então convertida em crédito financeiro, garantindo descontos diretos nas contas de água e de luz. Após a regulamentação pelo governo federal, a gestão do programa ficará sob responsabilidade do Ministério do Meio Ambiente, em parceria com as Agências Nacionais de Energia Elétrica, a ANEEL, e de Águas e Saneamento Básico, a ANA. Para o relator da proposta, deputado Cobalcini, do MDB de Santa Catarina, a medida, que já é adotada em outros países, traz benefícios tanto para a população quanto para o meio ambiente.
21: Será importantíssimo para o Brasil, porque premia, né, quem recicla, vai receber um valor como prêmio, e premia o meio ambiente, porque nós daremos o destino correto para todo o lixo, especialmente o lixo reciclado.
20: O projeto, que busca ampliar a reciclagem correta por meio de descontos nas contas de água e luz, segue agora para análise na Comissão de Minas e Energia. Da Rádio Câmara de Brasília, Júlia Lopes.
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11: Educação.
8: Comissão aprova tratamento diferenciado para estudantes com mandatos em entidades representativas. A repórter Mônica Tati nos conta como serão as regras.
3: Universitário que exerce mandato em entidade estudantil poderá ter tratamento diferenciado na sua instituição de ensino. É o que prevê projeto em análise na Câmara dos Deputados, que estabelece métodos específicos para controle de rendimento e frequência dos estudantes que atuam em entidades representativas como a UNE, as Uniões Estaduais de Estudantes e os DCEs, os Diretórios Centrais dos Estudantes. O relator na Comissão de Educação da Câmara, o deputado Pedro Quizai, do PT de Santa Catarina, destaca a importância de garantir mecanismos que permitam que os estudantes possam conciliar seus estudos com a participação na política. Pedro Quizai explica que o projeto garante que os estudantes que compareçam a eventos oficiais, como assembleias ou congressos, possam recuperar as avaliações e o conteúdo das disciplinas em outro momento.
4: E não seja prejudicado porque está exercendo o direito à cidadania, à organização estudantil e à defesa dos direitos dos estudantes. Isso é muito importante porque reconhece, de um lado, a importância da escola, da educação, da sala de aula, da avaliação, mas ao mesmo tempo legitima e fomenta e apoia a organização estudantil, porque isso produz liderança e cidadania.
3: A proposta que prevê tratamento diferenciado para os universitários que possuem mandato em entidade estudantil ainda vai ser votado pela Comissão de Constituição e Justiça. Se for aprovado sem modificações, pode seguir direto para a sanção do presidente da República. Da Rádio Câmara de Brasília, Mônica Tati.
7: Termina agora o Jornal Câmara dos Deputados, produzido pela Rádio Câmara. O programa teve trabalhos técnicos de Wellington Teles e apresentação de Luciana Vieira e Tércia Guimarães. Boa noite para você.
8: Uma boa noite. Você fica agora com as notícias do Tribunal de Contas da União.
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2: Luan Santana e Léo Foguete. Luan City Festival São Paulo.

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Atenção, nossos amigos de Itapetininga e toda a região. Está começando pela nossa rádio Superdifusora FM 94,5, o programa Quando o Sertão Fala. Programa que apresentamos diariamente no horário das 5 às 7 horas da manhã, com produção e apresentação do Caboclo Zé Vicente. Fica com nós a mediação do seu amigo Rafinha. Direção geral, nosso competentíssimo editor Tuti Abrão. 5 horas e 1 minuto, 5 e 1, dia 2 de junho de 2026. Terça-feira, começando a semana, começo de mês. Madrugada gelada, viu, gente? Mas nós, graças a Deus, é que firme com vocês para mais um programa. E eu quero mandar um bom dia bem carinhoso a todos vocês, a cidade, o campo, toda a região que está ligadão com o nosso público agora. Um bom dia ao nosso técnico, o senhor Sérgio Gratinho. Já vamos começar a parte musical do programa, gente. Quero agradecer as pessoas que já ligaram aqui. Daqui a pouco vou atender vocês de acordo com o pedido, de acordo com o discado. Maria do Carlos, Vinícius do Tempo, para vocês. Abração para vocês. E vamos mandar primeiro para Maria do Carlos, para todos os ouvintes que já telefonaram aqui, para todos vocês que estão ligados com o público agora. Vamos começar hoje com Gilberto e Gilmar, capa de revista.

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1: Cinco horas e cinco minutos. Quero mandar um bom dia ao nosso amigo da... que começa mais cedo a trabalhar, como já amanhã trabalhando. Leiteiro, padeiro, confeiteiro, para todos que estão se mexendo, nosso bom dia. E para todos, nosso amigo da Polícia Militar, Polícia Rodoviária, Polícia Civil, Rio Noturno, Corpo Bombeiro, nossos irmãos cavalarianos, nossa Guarda Municipal, nossos amigos agentes penitenciários lá para o Paulo, para todos vocês da segurança, nosso bom dia. E nossos amigos que estão trabalhando na área da saúde, frentistas do posto de gasolina, balconista, taxista, motorista de ônibus, para todos vocês que estão lá botando em todo dia de função, ganhando nessa mente o pão de cada dia, o nosso sincero bom dia. 5 e 6 e mais um modão. Esse modão que é mandado para nossa amiga do Bar Espão de Prata, na esquina da rodoviária. Lá para o Nego, para o Senhor e para a rapaziada que estão sargando o peixe, moendo a goela aí. Lá para o Lão da Faca, Carlão da Faca, Taninho Correio, Cateto, que levou sargadinha para a rapaziada aí. Para todos vocês, vai o modão. Joaquim Manuel, Boate Azul.

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1: Cinco horas, nove minutos e meio. A hora passa, hein, gente? Quero mandar um bom dia ao nosso amigo da Vila Rosa, lá para Dona Doracina Vieira da Silva, toda a família, para Inês e Luiz, primo da Dilma, e para o Rogério Leite, toda a família lá em Salto Pirapora também. Abração para o Rogério Leite, toda a família aí lá em Pozé, Pinguim, lá na cidade de Pilar do Sul também, toda a família, abração para o Zé, toda a família também aí. Muito obrigado pela audiência do nosso programa. E quero mandar um bom dia para a Lúcia e o Paulo aí no bairro Cercadinho, perto do Carvão. E para o seu Moisés e a Dona Cida lá na comunidade Bom Pastor também, no Cambuí. Um abração para o Moisés, Dona Cida, toda a comunidade Bom Pastor. E nosso bom dia para todos vocês aí. E quero mandar um bom dia para todos os nossos amigos do Faxinal de Angatu, lá para o Jacinto Luiz. Jacinto Luiz também, toda a família. No Jubran Bar, na Vila Nova de Itapetininga, lá para o Guilherme da Viola, companheirão Guilherme. Eu quero a fotografia do acidente do Zé de Vieira, quero que empreste para mim, para o Guilherme. E tem uma cópia. A sua mãe, Rosana Gilbran, também, toda a família, o Guilherme, na Nova Itapetininga. E para o morador, na cidade de Vieira, Jardim Fugaz, também da família. Para o Guela, toda a família lá no Jardim Mesquita. Para todos os amigos da padaria Conquista, em Jardim Itália, lá para o vizinho cabeleiro. Toda a rapaziada que estão meio sumidos, desaparecidos aí, fazendo aquela broa para nós. E na panificadora Avenida, doutor Lobato, lá para o nosso amigão Rogério Luiz, toda a rapaziada que estão caprichando um filãozão para nós, nosso bom dia. E para o Carlos Eduardo, na rua Jorge Alves, toda a família também. Nilton Peixoto, toda a família, toda a equipe dele, o comercial Peixoto, companheirão também. E para a Dona Cida Cerola, na Vila São João, toda a família. Lá no bairro do Bernardo, a Buditinho Neve, Maria Elva, o Silveira, o Nercio, o Sardinha, o Gé. Todo o pessoal do Bernardo, Cuitelo, mais o Bocó, toda a região aí, nosso bom dia. 5:11, mais um modão para todos vocês que estão firmes na audiência. Esse é o modão que eu mandar lá no bairro Chapeazinho Vermelho, em Murila, para a Sueli, boneca loira, para o Paulo, mandar para o Mário do Carmo, para a família, para a sua tema, para todos ouvindo, para o modão, né, Zé? Modão que nunca toquei aqui. A Thaíde Alexandre, você marcou para mim.

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1: Cinco horas, 15 minutos, rapaziada. 5h15, terça-feira, começando semana ainda. Começa, vai por aí, viu, gente? E o tempo tá de encolher o pano, hein? Tá brabo, hein? Eu quero mandar um dia ao nosso amigo do Bar Espuma de Prata, na esquina do Viera, pro Nego. Pro Nego, pro Cenouro, Cenourinha, Cenourão, João Guilherme. Toda a família do Nego, do Cenouro, rapaziada, merda e boa aí. E pra equipe que estão aí já sargando o beijo, moendo a goela aí. O Zé Luque, Coquinho, Polão da Paca, Geleia, Zé Galinho, Brinjela. O Toninho Correio, o Cateto, ele levou o salgadinho para a rapaziada aí. Pro Correia Velho, Mala Preta também. Pro Cardão da Faca. Tem gente ali que não acaba mais, hein? Então, para todos vocês, nosso bom dia. E para todos os amigos do Jardim Brasil também, lá para Dona Maria. Dona Maria, seu João, Davi, Alina, Gabriela, Paulo Lopes. Todo o pessoal do Jardim Brasil, Jardim Paulista, lá para o Jaiminho também, toda a família, companheirão aí. Jardim Maricota, Mineirinho, Sanfoneiro, grande companheirão também, toda a família. Todo o pessoal do Mineirinho aí, passando, Carvel. Seus pais, seu Benedito, Dona Maria Aparecida Carvel, também toda a família da Sã, nosso bom dia. E quero mandar um bom dia para Dona Helena, de Fátima, Constantino, na rua, dentro da Vila Brunete. Bom dia para Dona Helena e toda a família dela. Muito obrigado pela audiência aqui no nosso programa também. E para o Luiz Carlos Feliciano, lá no Pacaembu 3, Vale São Fernando. Um abração para o Luiz Carlos Feliciano, toda a família também. E para todos vocês que estão aí, vivo na audiência, nossa programação, nosso bom dia. 5h16h30. Mais um modão para todos vocês, modão, quer mandar para Maria Rita lá na Rua Mazarino, Vila Rocha, Maria Rita Bavani, lá no bairro Moro Vermelho, Conceição Bavani, Claudemir, Francela, Adriel, João Vitor, a família da Bavani. E para todos os amigos que estão ligadão com nós aqui, vai o modão. Amado Batista, carta sobre a mesa.

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1: Cinco horas, 20 minutos e meio. Quero mandar um bom dia ao nosso amigo Sabiaúno, lá pro Pacheco, na fazenda, toda a família. Estão tirando ele fazer um queijo pra nós lá, um abração pro Pacheco, toda a família, pro nosso amigão do Céu do Milho Verde, o Rei do Milho Verde, toda a família também, toda a rapaziada. João Vitor, Leandro, Rafael, esposa Eliane, toda a família do Céu. O outro Fernando lá, o Américo Furtado, companheirão também, tá, Américo Furtado, sua esposa, dona Vicentina, também toda a família do Américo, nosso bom dia. E no fundão lá pro Marilurde Correia também, companheirona aí. Toda a família, o Dirceu, o Tatu, a Ana, o Pedrão, o Deus Carel, o Luiz Carel, que já ligaram para nós aqui. E quero mandar um dia para a Grazi também, que trabalha na Rita Cosmética, os filhos dela. Ana Beatriz, a Bianca, o Samuel, toda a família da Grazi. Lá no Golden Vila, lá para o Nascido Aparício, também toda a família, para a Fiona Maria Rita, cada dia mais bonita. Para a Marlene, escrivã, na Delegacia de Defesa da Mulher, esposa Hernani, toda a família da Marlene, no Mato Seco, lá para o Cesar Nanino, Marco Nanino, o Netão, aí, o Rafael Bicudo. E pro Jaiminho, o rei da banda emissora, toda a equipe dele também, pro guarda-costas dele, o Medito Masqueto, Mundo Velho Sem Porteiro. Para todos vocês aí, nosso bom dia. 5h22 e mais um modão para todos vocês que estão firmes na audiência, a Mãe Lourdes, no Fundão Sabiaúno, Pacheco, na fazenda. Todo o pessoal da Sabiaúno e toda a região vai modão, né, Zé? Modão antiga, com o Chitãozinho, Chororó, apaixonado, para mais de meta. Fio de cabelo.

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1: Cinco horas, 25 minutos, em cima do brinco, hein? Quero mandar um dia pro Márcio Nicoleta, o entregadão, quando eu abração pro Márcio Nicoleta e toda a família. E pro Gabriel Chupeta, Gabriel Chupeta, lá no bairro, da Varginha, em Sarapuí, conhecido como Rei do Mel. Abração pro Gabriel Chupeta, toda a família também aí. Muito obrigado pelo mel que você mandou pro Zé Vicente. Aquele mel, né, o Gabriel? Abração pra você, toda a família, todo o pessoal da região aí do bairro da Varginha, em Sarapuí. E quero mandar um dia ao nosso amigo da Olho d'Água, lá para o nosso amigo Rubio Cafezal, João Nelengo, Rei do Gatilho, Rubio Cafezal, Mirão, Rei do Galho, que não está muito bem de saúde também, o Dito Bolacha, companheirão aí, o Joaquim, o Nanino, o Edgar, o Tadeu, não pagar nem eu, o Floriano, a esposa baixinha também, o Mirão, Rei do Galho, que não está muito bem de saúde, e para a secretária Dilma de Fátima, que toma conta da rapaziada aí, Dilma de Fátima, toda a família também. Para todos vocês do Olho d'Água e região aí, nosso bom dia. Mais um modão para nós encerrar já a meia hora do programa. Esse modão eu quero mandar para a rapaziada do Leila Pacheco, rapaziada lá Pacheco lá no toda a região aí, Pacheco, o Ditinho Neves, Maria Eva, Lambai do Bernardo, o Otílio e o Fábio e o Otílio lá em Angatuba, estão entrando aí para um quei lá para o dentista lá. E para todos os ouvintes que estão firmes aí, na audiência, vai um modão de viola para o Cafezá, lá para o Cuiarão, no Jardim Monte Santo. Para todos vocês, vai ao modão. Tonique Tinoco, Rei do Gado.

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34, em Ribeira, Terça Verona, que é a Dona Maria, que eu vou para nós Jardim Brasil também. Um abração para a Dona Maria, o Sr. João, toda a família aí. E quero mandar um bom dia ao nosso amigo da Vila Belo Horizonte, a avó Odineia, a Rainha Lasanha e toda a família. Odineia, a Fiarada, o Zé Rubel, a Dayana, toda a criançada, com o Patimbal, a Tatiana, a criançada também. E para Nadir de Lima, Angélica, para o Deto e Lanchonete, que não cumpre, não prometo. O Walter Lopes, popular Sapo, também toda a família, com o companheirão aí. Miguel Turmeiro, toda a equipe, toda a família, tem companheirão também, lá pro Mineiro. Chiquinho Jutil, laçador de porco. Lá para Maria Aparecida Cidinha, Rainha do Risório. Todo o pessoal da Belo Horizonte, região aí que estão ligadão com nós aqui, o nosso bom dia. Agradecer a Dona Maria, que vou para nós Jardim Brasil também. Abração para a senhora, seu João aí, Dona Maria. Vou lá para 10 horas, passa aí, Dona Maria. Bom dia para todos vocês aí. E vamos, tem uma, agora uma cartinha da Dilma, carta da Dilma de parte. Abração para a Dilma também, a rapaziada dela. O Luciano, o Anso, a Nora, a Júlia, a tia Helena, toda a família da Dilma, nosso bom dia. Ela fala aqui, eu gosto muito de sua voz, maravilhosa. Ai, chama parada, hein? E você é muito simpático. E eu gostaria de ouvir duas. Irida e Irineu, Sem Meu Adeus. E Craveiro e Cravinho, Nos Braços da Saudade. Preço para você, pro Libório, pro lindo Rafinha, pro Idinei, pra Maria Rita, pro José Siqueira, pra Neuza Fadiga, pra Dalva, pro Vladimirzinho, pro Tadeu Melo, pro Rubem Cafezar, e meus primos, Valdomiro e Valdemar, Reinaldo, Mavi, Dito Bolacha, e meus filhos, o Anderson e Luciano, e a Nora Júlia, a tia Helena. E todos os ouvintes, vai duas Madonna, Dilma. Já vai a primeira atendendo a Dilma aqui. Vai lá para Dona Maria, seu João, Jardim Brasil, que já ligaram para nós aqui. Vamos, Adão. Irida e Irineu, Sem Meu Adeus.

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1: Cinco horas e 39 minutos, rapaziada, 5h39. 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Mandar um dia para o André da Miqueceira, grande companheirão, estará com a equipe dele para atender você também com todo carinho, veja, um abração para o André da equipe. 5h41 e mais um modão, já. Atendendo a Dilma de Paz, para quem mandou primeiro, manda a segunda. A segunda é Craveiro e Cravinho, nos braços da saudade.

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1: Cinco horas, 43 minutos e meio, hein? 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Eu quero mandar um bom dia para a comunidade São Cristóvão, lá no Jardim Mesquita. Hoje é terça-feira, hoje é a comunidade convida todas da região, aí, Vila São João, Vila Aurora, Vila Prado, Vila Regina, todo o pessoal aí para participar da Santa Missa hoje. Hoje às 7h30 da noite, às 19h30, você vai celebrar a Santa Missa na comunidade São Cristóvão. Na rua Carlos Araújo, número 61. Então, a comunidade conta com a presença de você lá participando da missa, viu, gente? Vamos comparecer, participar. Quanto mais rezar, vai pro céu mais logo. É isso aí, começa por aí. E a comunidade conta com a presença de você lá, São Cristóvão. 7h30 da noite, hein, gente? E vamos derrubando música? São 5h45. Vamos atender dois pedidos aqui do Miro, churrasqueiro lá, churrasqueiro arrepiado, grande companheirão também. O Miro pede uma madona que manda pro paixão dele, a Mavi. Mavi manda pra prima dele, as primas dele e a criançada, a rapaziada lá na Vila Rua, lá pra Dilma de Pátria, a rapaziada dela, que é um primo do Miro. E manda pros irmãos dele, manda pro Dito Bolacho, pro Valdemar, pro Igor, toda a parentada dele. Pra todo o pessoal da churrasqueira arrepiada, o Miro já veio lá pro Nardo. O Nardo, a Leda, a Sandro, o Purguinho, o Purgão. Manda lá no bairro do Bernardo, de Tia Neve, Marielva, Silveira, todo o pessoal do Bernardo, Coitelo, bairro do Bocó, região aí. E para todos os ouvintes, manda pro Mário Xerua também lá na Vila Belo Junto. E para todos os ouvintes que estão ligados com nós aqui, o Miro manda do Amadona, esse primeiro ano, eu vou mandar pro Zé Moral e a Eliana aí na Jardim Santinês, para na Deja Lima e Angélica na Vila Belo Junto. Para todos vocês, vai do Amadona comigo, tá mandando, já vai a primeira. Teodoro e Sampaio, Delícias do Amor.

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1: Cinco horas e 50 minutos, rapaz. É 5h50 e continua escuro mundão ainda. Quero mandar um dia pro Leco Leco da prefeitura, grande companheirão, vem toda a família Leco Leco, pro Suco, na Vila Santa, a família também, companheirão. E lá no Passatei, lá pro Laércio, no Passatei, também toda a família. Lá pro João Berbiano, Zé Berbiano, Zé Boda, todo o pessoal do Passatei, região, nosso bom dia. E quero mandar um dia também pra Luísa, na Vila Oliveira, toda criançada, também assumidona Luísa, passando pra Luísa, toda a família. E no Bairro do Fundão, lá em Burila, pro Arnaldo e a Dona Maria também. A Felipe, né, Calor, e o Paulo lá do Baixo Chapezinho Vermelho, manda um abração para todos vocês aí. No Parque da Lagoa, com Margarida Lopes, a Fiona Conceição Rosa, toda a família Margarida Lopes, nosso bom dia também. E para todos vocês da região que estão ligados com nós aqui, quero mandar um bom dia também para o nosso amigo lá do Capão Alto, lá no Fundão, perto da Fazenda Zarara, lá para Kelly. Para Kelly, o esposo, Creito Cardoso, toda a família da Kelly, nosso bom dia. Seu Afonso também, verdureiro lá da região. Abração para o seu Afonso, toda a família também. Muito obrigado pela audiência do nosso programa. E lá no Gramadinho, quero mandar um dia para o fazendeiro lá, o Dirceu Carrel. Dirceu Carrel na fazenda, lá no Gramadinho. Abraçamos o Dirceu Carrel, toda a família, toda a equipe dele aí na fazenda. Precisa fazer um queijo para nós aí, Dirceu. Fazer um queijo para nós aí, que nós estamos que nem colher por causa de queijo, hein? Então, um dia para todos vocês do pedaço aí. São 5 horas e 52 minutos. Vamos trazer mais um modão aí para... Atendendo aí no Miro da Chave Caia Arrepiada, porque o Miro mandou primeiro e manda a segunda. A segunda é o Barreireto, um ombro para chorar.

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1: Cinco horas, 54 minutos e meio. Quero mandar um bom dia à nossa amiga Conceição, lá pro delegado, Conceição, lá pro Cláudio. Pro Cláudio, toda a família, o Cláudio, lá pro Ricardão Ventura, palmeirense. Só alegria. Só alegria lá pra filha Luísa, pro irmão Davi, toda a família do Ricardão, gente fina aí pro sogro dele. Seu Benedito Salles, dona Elizabeth Salles também, toda a família do Ricardão, pro irmão Davi. E pro Inácio Silva também, companheirão, um abração pro Inácio Silva, toda a família. O Inácio agora é um bom namorado lá. Brincadeira, né, rapaz? E quero mandar um bom dia pro Nargo Tobia, lá pro Zé Tobia. O Zé Tobia, rapaziada, o Leandro e o Giovanni Tobia. Todo o pessoal da Conceição aí, pro Delfino, a Rosa, o Zé Bravo, o Zé Manso, o Hugo, todo o pessoal da região aí. E quero mandar um dia ao nosso amigo Gramadinho lá para Dona Nilde, Dona Nilde, seu Paulino, a Cacilda, o William, toda a família da Cacilda, companheirona também, para a Fiona Nádia, a Nádia, o Francisco, o Guilherme Francesco, toda a família da Nádia. E para Natália, para Muniz, Marineu do Buquerque, Dona Izete, Tovão, Rei do Conselho de Chão, Ana Chaqueiroalha, para o Naime, a Dona Zero também. E hoje vou pegar uma feijoada lá, viu, Naime? Hoje aquela feijoada, Dona Maria, lá, que dá até nojo de gostoso, hein? Você vai ficar só na saudade, viu, Naime? Hoje Zé Vicente vai estufar a pança de feijoada, viu, Naime? Você não vai sentir nenhum cheiro aí, viu, Naime? Que coisa, hein, rapaz? E quero mandar um bom dia também lá pro Luiz Gimena, todo o pessoal do Gramadinho, lá, no fazendeiro lá, o de seu Carreal, já cumprimentei. E para todos os amigos do Faxinal dos Almeida, lá pro nosso amigão René do Nascida, toda a família, Rei do Aio, Rei da Pimenta, e pro Toninho Calixto, Rei da Seca, Rei da Oito Baixos. Toninho Calixto tá circulando na minha área também, né? Zé de Piado por aí, né? Toninho Calixto, lá pro João Norvaz, pro João Dadão, Zé Alão, Rei do Gado Confinado, todo o pessoal do Faxinal dos Almeida. E lá no bairro do Retiro, seu João Perpétuo na Creuza, Laíra, toda a família, companheirona também. No bairro da Zanta, na fazenda Marque de Castro, lá pro Gerson Gaúcho, companheirão também, pro Zé da Alvorada. Todo o pessoal da região aí, o Ricardão Permerenço, manda um abração para vocês aí. E quero mandar um bom dia ao nosso amigo lá do Faxinal de Angatu, lá pro Jacinto Luiz, toda a família também. Jacinto Assumidão, no Tupi, lá pra Mana Vicentina, toda a família Vicentina também. Seu encomenda tá lá, Vicentino. Vai pegar sua encomenda lá em casa. E no Cito, no fundão, lá pra Lucinha e o Alisson. O Alisson é violeiro dos bons também. Lucinha, vai engordando o carijó pra nós aí, Lucinha. Agora que ele bora pra ele, manda uns três pra nós. E pro Índio, a Cátia. Cátia, Zé Pedro Costa, a Ivete, toda criançada. Dá pro sobrinho Alexandre, toda a família, companheirão também. Alexandre, toda a família aí. Alexandre, uns olhos no gato e uns olhos no rato aí, Alexandre. Que o mar não tá pra peixe, hein? Então para todos vocês do pedaço, Tupi, região aí, nosso bonito, Moquinho, lá pelo Mamédia, a Fia, toda a família do Pedro, para Talcuta, todo o pessoal do Moquinho, região aí. E quero mandar um bom dia para nossa patroa, nossa diretora, a Tuta e a Abrão, e toda a família da Tuta, informando, Ana Beatriz, Pedrinho, Palice, toda a família da Tuta, nosso bom dia. E agora está passando, já são 5 horas e 58 minutos. E quero mandar um bom dia aos nossos amigos, dois supermercados, Robertinho, lá para rapaziada, para o Petrano, filho do saudoso Robertinho, o Daniel, o Gabriel. E para o Cauã, que está no lugar da Noemi, também um abração para o Cauã, para a Noemi, toda a família, também com o Verona, que tava, agora aposentou. Para o Rosane, que trabalha no caixa, também toda a família, com o Panherona e guarda dinheiro para o patrão. E no açougue, lá para o Marco Góes, para o Eliel, Edson Rosa, o Cid, o Toninho, o Sandro, o Edinho, a secretária Kelly, toda a família, toda a rapaziada do açougue, tendo ido muito bem também. E para o Mário, motorista da família, pai do Mário, Marião, no 4L também, para todos vocês do Robertinho, supermercado Robertinho, região Cambuí aí. Um bom dia para todos vocês. Já são 5 horas e 58 minutos e meio, já. Então vai, não espere. E agora nós vamos ouvir o Santo Dia com Maria. Tem mais pano pra manga aqui, né, Zé? 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E para todos vocês que estão sempre ligados com nós aqui, firme dentro da nossa programação. Nosso bom dia lá na Vila Pedala para Dalva e toda a família, Dalva, Eliano, Paulinho, Juca, Caracema, o Lázaro Correia, Palurdo, Detro Maria, todo o pessoal da Vila Piedade, região também aí, o nosso bom dia. Agora vamos ver então o Santo Dia com Maria.

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1: Louvado seja nosso Senhor Jesus Cristo, para sempre seja louvado e sua Mãe Maria Santíssima. Está começando o Santo Dia com Maria desta terça-feira. Talvez alguém esteja ouvindo esse programa hoje com uma sensação difícil de explicar. A vida continuou, os dias passaram, mas alguma coisa dentro do coração ficou parada, num fracasso antigo. Uma decisão errada, uma queda, uma escolha que trouxe consequências, um relacionamento quebrado, um período em que a pessoa se afastou de Deus. E então nasce um medo silencioso, o medo de recomeçar, porque recomeçar exige humildade. Antes da nossa reflexão, queremos apresentar nossa vida nas mãos da Virgem Maria e pedimos essa graça, a graça de recomeçar. Ave Maria, cheia de graça, o Senhor é convosco. Bendita sois vós entre as mulheres e bendito é o fruto do vosso ventre, Jesus. Santa Maria, Mãe de Deus, rogai por nós, pecadores, agora e na hora de nossa morte. Amém. Existe um momento muito bonito no Evangelho, depois da ressurreição, quando Jesus encontra Pedro às margens do lago. Pedro havia negado Jesus 3 vezes, e isso certamente continuava vivo dentro dele, porque algumas quedas passam, mas a vergonha permanece. Pedro talvez imaginasse que nunca mais seria olhado da mesma forma, mas Jesus não humilha Pedro, não faz um discurso duro, não o reduz ao seu pior momento. Apenas pergunta: tu me amas? É como se dissesse: Pedro, você caiu, mas ainda pode me amar. E isso muda tudo. Porque Deus não olha para nós apenas a partir das nossas quedas. Ele olha para aquilo que ainda pode florescer. E talvez uma das maiores dificuldades da vida espiritual seja acreditar nisso de verdade. Há pessoas que aceitam facilmente a misericórdia de Deus para os outros, mas não conseguem aceitá-la para si mesmas. Vivem aprisionadas ao passado, sempre voltando aos mesmos erros antigos, sempre se acusando interiormente, sempre pensando que já perderam a chance de recomeçar. Mas o Evangelho inteiro é uma história de recomeços. O filho pródigo recomeça, Pedro recomeça, Tomé recomeça, Maria Madalena recomeça, e tantos outros exemplos, e isso continua acontecendo hoje. Por isso a oração, a vida de oração, o Santo Rosário, né, tem esse poder de ser uma oração que sustenta a alma exatamente, porque vai colocando novamente o coração diante da misericórdia de Deus. E continuamente precisamos fazer essa experiência. O momento mais propício, com certeza, é a confissão, o sacramento da penitência. E Nossa Senhora tem esse papel na nossa vida, sempre nos conduzir não ao desespero, mas à confiança. Porque o desespero paralisa. A pessoa para de tentar, para de rezar, para de acreditar que ainda pode mudar. E aos poucos começa a sobreviver espiritualmente. Mas Deus não deseja isso para ninguém. Talvez hoje exista alguma área da sua vida que precise do recomeço. Talvez você tenha desistido de lutar por dentro. Talvez tenha se acostumado com uma tristeza silenciosa ou com a ideia de que nunca será diferente. Mas Deus continua chamando pessoas feridas. Continua levantando quem caiu. Continua escrevendo histórias novas em vidas imperfeitas. E Nossa Senhora conhece bem esse caminho da restauração. Ela estava perto dos discípulos justamente depois da cruz, quando tudo parecia perdido. Ajudou aqueles homens a permanecerem juntos, a não desistirem, a esperarem novamente em Deus. Talvez hoje ela faça o mesmo conosco, comigo e com você. Porque recomeçar não significa fingir que nada aconteceu. Significa acreditar que a graça de Deus é maior do que aquilo que aconteceu. Uma ferida pode virar lugar de amadurecimento. Uma queda pode gerar humildade. Uma história quebrada pode ser reconstruída. Não da noite para o dia, mas pouco a pouco. E por isso a nossa oração desta manhã pode ser assim: Senhor, eu quero tentar de novo. E isso já é o começo de um caminho novo, de uma vida nova que Deus tem reservada para mim e para você todos os dias, todos os momentos. Deus não desiste de nós. Deus não se cansa de nos perdoar, de derramar a sua misericórdia sobre cada um de nós. Rezemos juntos, colocando tudo isso diante de Deus. Senhor, Tu conheces as áreas da nossa vida onde existe desânimo, culpa e medo de recomeçar. Muitas vezes olhamos apenas para os nossos erros e esquecemos da Tua grande misericórdia. Hoje nós Te pedimos coragem, dá-nos humildade para levantar, força para começar novamente e confiança para acreditar que a Tua graça continua agindo em nós. Nossa Senhora, Mãe que acolhe os filhos feridos, reza por nós. Ajuda-nos a não permanecer presos ao passado e a caminhar novamente em direção a Deus. Que esta terça-feira seja marcada pela esperança, pela confiança e pela coragem de recomeçar. Amém. Que Nossa Senhora abençoe o seu dia, sua família e tudo o que você irá viver no dia de hoje. Este foi mais um Santo Dia com Maria, que vai ao ar nas manhãs de segunda a sábado às 6 horas. Aqui na Rádio Superdifusora FM 94,5. Também no YouTube, @ Superdifusor Oficial e no Spotify da rádio. Estivemos reunidos em nome do Pai e do Filho e do Espírito Santo. Amém. Salve Maria!

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1: Seis horas, sete minutos e meio. Seis, sete e meio, o mundão tá preto do lado do Zebedeu, hein? Tá preto o mundão, não caiu o dia ainda. Você dá duas caras do rabo seco ainda, dá pra puxar uma pequena paia aí, encostado no pelão, no paiol. Que coisa, hein, Zé? Eu quero mandar um dia ao nosso amigo Jardim Casagrande, pro Miro, churrasqueiro do Arrepiado, abração pro Miro, companheirão, pro Mavi, o pai do Pingo D'Água, o seu Daírus, também toda a família, o seu Daírus, aí o rei da pescaria, e para todas as amigas do Bar da Ana, na Rua Parinás, da Vila Oreta, pra Ana e a menina, Alessandra, Alice Maria, Ilane, Maria Clara, o Tenente Augusto, toda a família da Ana, nosso bom dia, e para todas as amigas da churrasqueira Arrepiado, Domingos de Aveiro, lá pro Nardo, o rei da Paçoca, companheirão, também o Nardo, a Leda, a Sandra, o Purguinho, o Purgão, toda por gaiada aí, nosso bom dia. E lá na casa da Sá do Moreto, Vila Presídio, lá pro Zé Moreto, a equipe também, companheirão, Zé Moreto, João Moreto e Ari Moreto no açougue. E lá no churrasco que a gente terá citado, lá pro Robson e a Márcia. Continuou fazendo uma paçoca de carne, focada no pirão também, que dá até nojo de gostoso. Aquela paçoca de carne, aquele rojão, aqueles espetinhos de diversos sabores, aquele jabá caseiro, um jabá gordo. E no fim da semana, uma feijoada federal, tem pra carioca, de um botar defeito. E no meio da semana, mocotó reforçada que faz de ponto levantar. É brincadeira, né, Robson? Um abração pro Robson, a Márcia aí. E quero mandar um dia pro Carlão Molinheiro, no 4 Eros, também, companheirão, também assumidão, Carlão Molinheiro. Pro Nivaldo Nhoque também, o Nivaldo não tá muito bem na saúde, tá? Mas Deus sabe o que faz, né, Nivaldo? Pra todos vocês da região aí. E quero mandar um dia pro Amor Doce. 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E quero mandar um dia pro Eustáquio também, no churrasco aí, Eustáquio aí na Vila Reis, companheirão também, Eustáquio, toda a família da equipe dele aí na rua, na Avenida Valdomiro de Carvalho, 910, na Vila Reis. Faz uma bacalhoada lá também no Eustáquio, eu tenho que contar pra vocês, até nojo de gostoso, nego come até suar. Brincadeira, né, Eustáquio? Então, um dia pra todos vocês aí. E vamos andando na parte musical, já são 6h10. Vamos matar dois coelhos aqui com uma chumbada só, hein? Quem pediu essa moda primeiro foi o Nardo, da Churrasca de Pele, pediu o modão e manda lá passando, a Paleda, o Purguinho, o Purgão, o Mira, uma vila no Casa Grande, para Dilma de Fátima, a rapaziada dela na Vila Ruda, manda pro Mauro Cheru aí no Belo Horizonte, e manda pro Valdiné, Rainha Lazan e toda a família também. O Nardo manda o modão. Essa mesma música, o João de Deus também pede ela e manda para a noiva dela, Cecília, e as amigas dela no Tatetu, para a Célia, criançada em Lambari, pro Zé do Pito, todo o pessoal da prefeitura em Lambari, para todos os ouvintes, tá ligado com nós aqui também, o João de Deus manda um modão. Então, atendendo o João de Deus e o Nardo das Frescas de Pera, vai cantar para vocês Lourenço Lurival, Anel de Noivado.

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1: Seis horas, 14 minutos, né? Continua Lusco Fusco, mundão, hein? Não caiu o dia ainda, né? Não dá pra sair de casa ainda pra pegar o carregador, hein? Pode pisar na cabeça de uma jararaca na estrada aí, o negócio azeda a boca da égua. Que coisa, hein, Zé? 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Mais um modão, tem um pedido agora aqui do Cuiar. Tem o Cuiar aí que trabalha no Zé Pia também, fim de semana. O Cuiar ajuda lá o Nardo lá. Então, Cuiara pede modão aqui, manda lá pro Nardo, manda pro Miro, pro Mavi, manda pra Sandra, pra Leda, todo o pessoal lá do Churrasco Arrepiado e pra todos os ouvintes. Vamos mandar pro Zuco também essa modona aí, que o Cuiara lá do Arrepiado tá mandando, o Cuiarão tá mandando pro pessoal aí, mora em Xeru lá no Belo Horizonte, e pra todo o pessoal que estão sempre no bar.

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1: Seis horas e 20 minutos, 6h20, a coisa continua braba. 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Siqueira, e esse eu assino embaixo também, viu, gente? 6 horas e 22 minutos, vamos atender dois pedidos, matar dois coelhos com uma paulada só também. Primeiro que pediu isso aqui foi a Sandra. A Sandra é dona do Churrasco Arrepiado, esposa do nosso amigo lá, o Toninho. A Sandra pede uma dama e manda para a esposa, para o Toninho, para o Nardo, para a Leda, para o Purguinho, para o Gão, para o Cuiara. E para todos, o Miro, a Mavira, no Casa Grande. E para todos os ouvintes que estão ligados com nós aqui, a Sandra manda um modão. E o marido do Carlos também pede a mesma música. Ela manda para todo o pessoal do Churrasco Arrepiado, do bairro Espão de Prata, na esquina da Doviara, pro Nego, pro Senhor e toda a rapaziada lá. Manda pro Nardo, pro Guilherme da Viola e a Rosana Gilbrano lá no Gilbrano Bar, no Nova Itapetininga. Manda pra toda a sua família e pra todos os ouvintes, tá ligado com nós também aqui. A mãe do Carlos manda a mesma música. Então, entendendo aqui a Sandra, a Jéssica de Pedra e a mãe do Carlos, na Vila do Tema, vai cantar pra vocês aí, de Paulo e Paulino, Só Você é o Remédio.

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1: Seis horas, 6:25. 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E mais um modão, vai ser lá mais meia hora do programa, atendendo um pedido aqui do Guilherme da Viola, do Jubran Bar, Nova Itapetininga. Guilherme pede o modão, manda pra sua mãe, a Luzana Jubran, manda pro João Moreto, pro Ari Moreto, pro Zé Moreto, Adeus Carrelo, Luiz Carrelo, Sabiaúna, Turunda Pesada, na Rua d'Água, lá pro Tadeu, Luba Cafizal, João Neringo, Rio do Gatilho, todo o pessoal do Bar da Ana, Rua Parinasta, aí na Violeta. E para todos os ouvintes ligados com nós aqui, o Guilherme manda um modão. Cacique Pajé, minha palhoça.

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11: Seis horas e 34 minutos, rapaz. Já começou a branquear o horizonte, tá querendo o dia, hein? Quero mandar um dia ao nosso amigo da Vila Rocha, lá na Rua Mazarina, para Maria Rita, o Pajé, toda a família da Maria, lá na Vila Aurora, lá para o nosso amigão José Carlos, a Sandrinho, meu dedo é caçador agora, brincadeira, né, meu dedo. E para o comandante da Força Armada, Napoleão Inês, também toda criançada, Cristiano da Borracharia Marajá, toda a família da equipe também, grande companheirão, Claudinei na Celaria Metal Forte, também toda a família, toda a equipe, companheirão também. E pro Neto, cabeleireiro, tá pingando em concreto. Pro Neto, Tetê, Nenê, toda criançada. Todo o pessoal da Vila Aurora. E no fundão da Vila Ruda, lá embaixo, no fundão, lá pra Isabelzinho, que tá desaparecida. Isabelzinho, João, Carmelo, Toninho, da Leste Campo, Dionésio, José Carlos Felipe. Todo o pessoal da Vila Ruda. E na Paulo Ar, lá pro Walter Lopes, lá o popular meninão da Paulo Ar. Ei, chão parado, hein? Bom dia para todos vocês da Paulo Ar, Vila Ruda e toda a região que estão sintonizados nas publicadoras. Nosso bom dia. 6h35 e mais um modão para todos vocês que estão ouvindo na audiência. Tem um pedido aqui do Luiz Carreal, Sabiaúna. Luiz Carreal pede um modão aqui, manda para todos os ouvintes estão ligados com nós sobre o futebol. É um modão mandar lá pro Suco, tá ligadão com nós, é pro Suco na Vila Sona. E para todos os ouvintes vai um modão, né, Luiz? É, Bruna Viola, Viola Divina.

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1: Seis horas, 38 minutos, rapaziada. Já branqueou o mundão, hein? Você do Guatambu, da Duas Caras e do Rabo Seco, tá passado a hora de escorregar no pedaço, hein, companheiro? Escorregar pra chegar junto, hein? Chegar junto lá, porque fica bonito no fim do mês, hein, rapaz? Que coisa, hein, Zé? 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Serviço de terraplanagem com a WTA. 6 horas, 38 minutos e meio. 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E vamos ver como é que está a parte musical aqui, gente. Vamos atender um pedido aqui do Adilson Carreal, sabia uma? Adilson Carreal pede um modão aqui e manda para todos os pais que estão ligados no Superdivisor. E é um modão, né, que vai atender o Adilson Carreal, nosso artista aqui da nossa emissora, o Zazá. Para todo você atendendo o Adilson Carreal, vai cantar o Zazá, Conselho de um Pai.

0: com o caboclo Zé Vicente.
1: Seis horas e 43 minutos. Quem não levantou ainda tá ligeiramente atrasado, hein, rapaz? Terça-feirona ainda. Começa por aí, ainda meio esquisitona o tempo, hein? Fazer o que? Tem que encarar, velho. Tem que encarar. 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Agora passa, hein, Jean? 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E ainda já para 6 horas e 46 minutos, o relógio para, o relógio não para, veja, o relógio não para, está sempre andando. 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Nós vamos ver como está a parte musical aqui, gente. Já são 6 horas e 48 minutos. Fazer um modão, mandar para Dona Maria no Jardim Brasil, para Dona Maria, Sr. João, Davi, Alina, Gabriela, toda a família da Dona Maria. Para 996, passa aí, Dona Maria. Vou pegar aquela feijoada, o marido fala uma feijoada também que não tem pra ninguém. Vou pegar uma feijoada, você vai ficar só no cheiro, hein, Naive? Você no gramadinho vai ficar só no cheiro da feijoada que vai saborear. É o Zé Vicente, que coisa, hein, Naive? Você não foi tocar as vacas até agora pra tirar o leite, hein, Naive? Então mandar pra Dona Maria, pro Naive, no Nazildo, lá no Charqueirói, lá pro Hermes, Queiroz, caminhoneiro também. Todo o pessoal da Rochino aí na Sete Curva. Pra todo o pessoal da Fazenda Boi Gordo também, vai. Toninho Alciato, o pessoal do Poço Alciato, para todos vocês, vão ao modão, para encerrar o programa. Tonico e Tinoco, Aparecida do Norte.

Estamos chegando ao final de mais um programa. Eu quero agradecer a audiência e participação de todos vocês. Quem não atendeu hoje, vou atender amanhã, de acordo com o pedido. Agora você vai ficar com o jornal Primeira Hora, depois vem o Pingo d'Água comandando o Rancho Filha de Bina e continua por aí. Cada um melhor que o outro. Então nós se encontrar, se Deus quiser, amanhã às 5 da madruga. Um bom dia a todos vocês, nosso técnico de som, que até agora com nós na direção, nosso amigão Rafinha. Fiquem com Deus, um bom dia a todos. E até amanhã, se Deus quiser, gente.

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1: Hora Oficial do Brasil, 7 horas.
2: Terça-feira, 2 de junho de 2026.
1: Às vésperas do fim do prazo para negociações, Estados Unidos anunciam nova possibilidade de tarifas contra o Brasil.
2: Ministro da Fazenda pode se reunir com representantes americanos para discutir classificação de facções com organizações terroristas.
1: Após bloqueio no orçamento, a Agência Nacional de Aviação Civil vai reduzir fiscalização do setor aéreo e suspender provas.
2: Greve geral prevista para amanhã em Portugal leva ao cancelamento de voos para o Brasil.
1: Líbano volta a registrar ataques mesmo após a anúncio de Donald Trump sobre suspensão de bombardeios de Israel.
2: Está chegando, seleção brasileira chega daqui a pouco a Nova Jersey, a 9 dias da Copa do Mundo.
0: Tempo.
3: Nesta terça-feira, Porto Alegre amanhece com temperaturas baixas e a mínima alcança os 11 graus. E pela tarde, o tempo segue mais agradável e a máxima alcança os 20 graus. Já na cidade de São Paulo, o tempo segue mais instável e com chuvas mais fracas e isoladas no sul da região metropolitana nas primeiras horas da manhã. E ao longo do dia, o sol aparece e a máxima alcança os 20 graus. Já em Brasília, o tempo permanece seco e com sol predominando e temperaturas mais elevadas durante a tarde. A máxima alcança os 26 graus.
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2: Às vésperas do fim do prazo para negociações, Estados Unidos anunciam nova possibilidade de tarifas contra o Brasil.
1: Vamos à capital federal da Bandeirantes Brasília. Repórter Felipe Campbell, bom dia.
2: Bom dia.
4: Bom dia, Ana. Bom dia, Silvânia. O governo dos Estados Unidos anunciou nesta terça-feira que concluiu uma investigação comercial e determinou que algumas políticas e práticas adotadas pelo Brasil prejudicam o comércio norte-americano. A decisão abre o caminho para a adoção de medidas de retaliação como tarifas, mas ainda precisa passar por consulta pública antes de uma definição. Segundo o relatório, as preocupações dos Estados Unidos envolvem temas como comércio digital e serviços de pagamento eletrônico, o PIX, tarifas preferenciais concedidas pelo Brasil a produtos do México e da Índia, combate à corrupção, proteção à propriedade intelectual e também acesso ao mercado brasileiro de etanol. Na área digital, os americanos criticam decisões da justiça brasileira que determinaram a remoção de conteúdos políticos em plataformas de redes sociais, a suspensão de perfis de cidadãos americanos e a aplicação de multas a empresas que não cumpriram as determinações judiciais. O governo dos Estados Unidos também afirma que empresas americanas de meios de pagamento enfrentam desvantagens em relação às concorrentes nacionais no mercado brasileiro. O relatório ainda aponta que o Brasil não estaria adotando medidas suficientes para combater corrupção e suborno, além de falhas no combate à pirataria e à comercialização de produtos falsificados. Os americanos também citam demora na análise de pedidos de patentes, especialmente no setor biofarmacêutico. Em relação ao etanol, o governo do Brasil deixou de manter um tratamento tarifário considerado equilibrado para o produto norte-americano. Já sobre o desmatamento, o documento reconhece a existência da legislação brasileira, mas sustenta que a fiscalização tem sido insuficiente para conter a prática ilegal. O governo americano informou que vai abrir um período para recebimento de manifestações públicas até o dia 1º de julho. Uma audiência pública está prevista para o dia 6 de julho, enquanto negociações com o governo brasileiro continuam. A legislação americana estabelece 15 de julho de 2026 como prazo para eventual adoção de medidas de respostas. Além disso, o Senado dos Estados Unidos deve votar a indicação de Daniel Pérez para a Embaixada Americana no Brasil. O nome foi escolhido pelo presidente Donald Trump ontem e ainda precisa ser aprovado pelos senadores. Filho de imigrantes cubanos, Pérez tem 38 anos, nasceu em Nova York e preside a Câmara dos Deputados da Flórida. No ano passado, ele chegou a ser apontado como possível candidato ao cargo de Procurador-Geral do Estado. A representação dos Estados Unidos em Brasília já está sem embaixador desde 2025. Volto com vocês.
1: Bom, e enquanto isso, né, Campbell, o governo federal ainda tenta entender as possíveis sanções relacionadas à classificação do PCC e do Comando Vermelho como organizações terroristas. Quais as novidades sobre isso?
4: Exatamente. Por enquanto, uma nova conversa entre o presidente Lula e Donald Trump está descartada. A ideia inicial é avaliar quais áreas podem ser afetadas diretamente pela medida anunciada na última semana pela gestão americana. E até o momento, ministros repassaram ao petista duas grandes preocupações: pequenas empresas, prestadoras de serviços em regiões dominadas pelo tráfico, que são obrigadas a fazer PIX às facções. Para poder continuar operando, né? Isso é um problema. Essas figuras jurídicas podem ser enquadradas como aliadas dos grupos criminosos e justificar eventuais sanções ao país, assim como operadoras do mercado financeiro que investem num fundo sem saber da presença de dinheiro de empresas fantasmas do crime organizado. O governo afirma ainda que a decisão dos Estados Unidos fere a soberania nacional. O ministro da Fazenda mantém contato com autoridades americanas para mais uma rodada de explicações. Dario Durigan diz que está reunindo informações para um encontro com o secretário do Tesouro dos Estados Unidos, Scott Bessent. Segundo ele, há o receio de que a classificação das facções possa ser usada para prejudicar bancos e empresas do Brasil.
5: Você tem o contato direto com as autoridades norte-americanas, mas por enquanto não. A gente está reunindo as informações, vendo o que vem pela frente, avaliando os próximos passos, tendo as informações todas, tendo um diagnóstico claro e a posição, eu vou levar ao Scott Bessent sem nenhuma dúvida. Principais preocupações é o quanto de espaço de discricionariedade isso vai abrir, tornando empresas brasileiras, bancos brasileiros, como alvos de algo que não é concreto, de que não é uma realidade concreta.
4: No Fórum de Lisboa, em Portugal, o presidente da Câmara, Hugo Mota, frisou que o país não pode aceitar a intervenção de outras nações e que, para preservar a própria soberania, é necessário fortalecer as leis. Volto com vocês.
1: Obrigada, Campbell, pelas informações. 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
2: Em entrevista à Bandeirantes e à Band News TV, o especialista em segurança Alessandro Visacro avaliou que a preocupação tem de ser com a ameaça que as facções representam ao próprio Estado brasileiro.
6: A questão da nossa soberania, ela já vem sendo ameaçada de forma muito mais incisiva por esses grupos armados criminais que edificam verdadeiros enclaves de microsoberania dentro do território nacional, seja na Amazônia Ocidental, seja nas periferias das cidades do Nordeste, seja nas comunidades encravadas no centro do Rio de Janeiro. Então, esse processo de territorialização que essas organizações levam adiante, à luz da teoria geral do Estado, aquilo ali já caracteriza uma violação flagrante à soberania.
1: Para o advogado André Marcília, a decisão dos Estados Unidos pode ajudar na estratégia de bloquear o patrimônio das facções criminosas.
7: Há milhões de questões práticas a serem resolvidas, a serem detalhadas, que me parece um pouco precipitado. Nós acreditamos que será assim ou que será assado, ou que vai ajudar ou vai atrapalhar. Eu acho que a gente criou mais um instrumento. Temos mais uma possibilidade de combater a criminalidade. Eu não consigo enxergar isso como algo ruim.
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8: O presidente Lula começa a articular, sem pressa, um contato direto com o presidente americano, sem intermediários, esperando convencê-lo a rever a decisão de enquadrar o PCC e o Comando Vermelho como terrorismo. Enquanto Flávio Bolsonaro investe no tema, tentando extrair resultados do episódio, inclusive por terem ficado em segundo plano suas relações com Volcaro. Essa movimentação no quadro pré-eleitoral, mais do que previsível, ocorre na expectativa de novas pesquisas, depois que as últimas deram vantagem a Lula, com os efeitos da gravação de Flávio com o dono do Banco Master. Lula tenta investir em parcerias com os Estados Unidos no combate ao crime, mas sem a classificação de terrorismo e seus efeitos. E está sozinho nessa. Os candidatos de direita, todos eles, aplaudem a decisão de Trump, anunciada depois da visita de Flávio aos Estados Unidos. O tema vem esquentando a discussão sobre segurança e vai esquentar mais ainda, o que por si só já exige mais qualidade na análise e no debate que o tema merece. Muito além das conhecidas frases de efeito com objetivo, obviamente, eleitoral. A população não aguenta, mostram as pesquisas, não aguenta tanta insegurança e precisa e quer soluções concretas.
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9: Quinta final vai marcar a hora oficial do Brasil, 7 horas e 15 minutos.
10: Os Correios têm prejuízo pelo 14º mês seguido.
9: Voltamos à capital federal da Bandeirantes Brasília, agora Vitor Gomes. Bom dia, Vitor.
10: Bom dia.
11: Bom dia, Silvânia. Bom dia, Ana e a todos os nossos ouvintes. Os Correios fecharam o primeiro trimestre de 2026 com prejuízo de mais de 3 bilhões de reais. De acordo com o balanço divulgado pela estatal, o número é 82% maior do que o registrado no mesmo período de 2025. O resultado dos primeiros meses de 2026 foi influenciado pelos números totais do ano passado, quando a empresa acumulou prejuízo recorde de 8 bilhões e meio de reais, o pior desempenho da história. Os Correios estão executando um plano de reestruturação para tentar recuperar as contas da companhia. Segundo a empresa, o resultado ficou melhor do que o esperado inicialmente e já reflete as medidas implementadas no plano de contenção de custos. Volto ao estúdio.
9: Vitor, e na Agência de Aviação Civil, um bloqueio orçamentário vai levar a restrições na fiscalização e suspensão de provas, né?
11: Exatamente, viu? A ANAC anunciou que vai reduzir imediatamente 40% das ações de fiscalização do setor aéreo brasileiro após o bloqueio de 24 bilhões de reais do orçamento previsto no decreto publicado na última sexta-feira pelo Ministério do Planejamento e Orçamento. A medida, segundo a agência, afeta atividades de supervisão sobre companhias aéreas, aeroclubes, oficinas de manutenção e fabricantes de peças, entre outros segmentos regulados. O contingenciamento, a agência também vai suspender as provas de certificação de pilotos e comissários, interrompendo a entrada de novos profissionais em um mercado que já enfrenta escassez de mão de obra. Além disso, serão paralisados os processos de certificação de aeronaves, o que pode impactar as operações de grandes empresas e também da aviação em geral. Segundo a ANAC, as medidas já têm efeito imediato. Volto com vocês.
9: Obrigada, Vitor. Bandeirantes, 7 horas e 17 minutos.
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0: Até lá, ótimo dia.
1: 7h20.
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3: Representantes de Israel e Líbano devem se encontrar hoje e amanhã nos Estados Unidos para discutir a suspensão dos ataques israelenses ao território libanês.
4: As conversas acontecem após Donald Trump anunciar pelas redes sociais um novo acordo de cessar-fogo na região.
3: Segundo o presidente americano, o Hezbollah não atacará alvos em Israel e as forças israelenses vão recuar de qualquer ação contra a capital Beirute.
4: Agora os diplomatas do Líbano querem garantir o fim definitivo dos ataques de Israel, que começaram dia 7 de março.
3: O primeiro acordo foi anunciado em 17 de abril, mas não foi cumprido. Mais de 3.200 libaneses morreram.
4: Mesmo após o anúncio, há relatos de novos ataques na fronteira entre os países.
3: De acordo com a agência de notícias Al Jazeera, 8 pessoas morreram em um ataque de Israel no sul do Líbano.
4: Já o exército israelense disse que interceptou drones que cruzaram a fronteira.
3: Logo após o anúncio de Trump, o premier de Israel, Benjamin Netanyahu, afirmou que o país vai continuar a operação de invasão no sul libanês.
4: No conflito entre Irã e Estados Unidos, os iranianos ainda não responderam à última proposta dos americanos.
3: Integrantes do governo do Irã estão revisando o texto com cautela devido aos últimos ataques dos Estados Unidos durante as negociações.
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1: 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Nos veículos envolvidos, o sistema de diagnóstico pode não identificar corretamente a temperatura do ar de admissão do motor devido a uma falha do sensor. Nessa hipótese, a luz de advertência no painel de instrumentos não acenderá, o que impedirá a identificação sobre possíveis variações nos níveis de emissões de gases do veículo. 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Em caso afirmativo, será agendada a realização gratuita do serviço de segunda a sexta-feira, das 8 às 17 horas. Desacelere, seu bem maior é a vida.
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10: Sete horas e 28 minutos, vamos falar de seleção brasileira que está a caminho dos Estados Unidos, quase chegando já em solo americano, né, Pedro Coen? Bom dia.
11: Exatamente, Silvânia. Bom dia para você, para Ana Paula, todo mundo que nos acompanha aqui no Jornal Primeira Hora. Seleção brasileira chegando nos Estados Unidos, né? A gente estava acompanhando aqui o voo, a chegada estimada está em 7h38, ou seja, daqui uns 10 minutinhos, né, o Brasil já vai estar pousando, já vai pousar em Newark, nos Estados Unidos, no aeroporto de Newark, que fica ali na região região de Nova Jersey e Nova York, que é exatamente onde o Brasil vai se hospedar durante a Copa do Mundo de 2026 da FIFA, né? O nosso Alexandre Pretzel já chegou aos Estados Unidos, tá lá já, nesse momento, tá acompanhando a seleção brasileira, esperando o pouso do avião do Brasil. Alexandre Pretzel com as informações da seleção brasileira aqui no Jornal Primeira Hora.
0: Daqui a pouco a seleção brasileira desembarca aqui em Nova Jersey. Temperatura na casa aí dos 14 graus, fez frio nesta madrugada. Então a gente vai acompanhar. O Brasil que deve chegar com uma segurança muito reforçada, o perímetro no hotel é pequeno. Isso inibe, é claro, a presença de um torcedor mais eufórico para receber a seleção brasileira. O que me chamou ontem a atenção aqui na região de Nova Jersey e também em Nova York é que praticamente não há quase menção à disputa da Copa do Mundo. Você tem um grande cartaz, um grande banner da Taça do Mundial no estádio MetLife, onde o Brasil vai estrear contra Marrocos, onde será a decisão do campeonato. No mais, a cidade parece que inexiste para a disputa do Mundial. Esperamos, é claro, que com a chegada dos turistas e com a chegada de vários turistas espalhados do mundo todo, eu imagino que a cidade realmente vai começar a pulsar também com a presença do Brasil e a aproximação da realização da Copa do Mundo. Aqui de Nova Jersey, Alexandre Pretzel com a seleção brasileira.
11: Valeu, Pretzel. Brasil que treina hoje, então, a partir das 5 horas no CT Red Bull. Daqui a pouquinho, pessoal, eu volto com mais informações do esporte. É claro, a gente vai falar de João Fonseca, que entra em quadra hoje. Tchau.
10: Fechado. Até já.
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10: Hora oficial do Brasil, 7:30. 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
12: 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Bom dia para você ligado na 94,5 FM. Eu sou Ednei Beltrame e agora você ouve os destaques locais. Um homem de 33 anos foi preso na tarde de ontem, segunda-feira, suspeito de esconder mais de 140 tijolos de maconha em um imóvel na Vila Popular em Itapetininga. Segundo a Polícia Civil, o espaço era utilizado por uma organização criminosa com o intuito de armazenar entorpecentes. A droga estava escondida dentro de uma caixa de papelão atrás de um guarda-roupas. Além dos tijolos, os policiais também encontraram materiais que eram usados para embalar os entorpecentes que seriam vendidos. Todos os itens foram apreendidos. Segundo a corporação, a carga apreendida totalizou cerca de 100 quilos de drogas. O suspeito foi preso em flagrante e encaminhado à delegacia. O caso foi registrado como tráfico de drogas e segue sob investigação. O TOR, Tático Ostensivo Rodoviário da Polícia Militar, localizou e apreendeu 240 garrafas de vinho importado avaliadas em R$ 32 mil. A apreensão aconteceu na manhã de ontem, segunda-feira, no quilômetro 167 da rodovia Raposo Tavares, em Itapetininga. Segundo a polícia, as bebidas foram localizadas durante uma operação de combate ao tráfico de drogas. A equipe militar sinalizou uma ordem de parada ao carro ocupado por dois homens que passavam pela rodovia. Durante a abordagem, os dois apresentaram as identidades pessoais e o motorista também entregou o documento do veículo. Nesse momento, os policiais localizaram a carga escondida sob uma manta vermelha no assoalho e no banco traseiro do automóvel. Após a vistoria, foi constatado que os itens eram garrafas de vinho. Ainda segundo os policiais militares, as bebidas não tinham a identificação do importador ou a autorização do Ministério da Agricultura e da Pecuária. A carga estava em desacordo com a regulamentação para a comercialização de bebidas importadas e não possuía documentação fiscal. Conforme a corporação, o motorista, a carga e o carro foram conduzidos ao plantão da Delegacia de Polícia Federal em Sorocaba. Sexta-feira é o último dia para inscrições no vestibulinho da ETEC. Todos os detalhes com Antônio Luiz. Bom dia, Antônio.
13: Bom dia, Ednei Beltrame. Bom dia, ouvinte do Primeira Hora. As inscrições para o vestibulinho do segundo semestre de 2026 das ETECs foram prorrogadas até às 8 horas da noite da próxima sexta-feira, dia 5. O cadastro deve ser feito exclusivamente pelo site vestibulinho.etec.sp.gov.br, mediante o pagamento de R$ 50. Para concorrer às vagas, os estudantes devem ter concluído ou estar cursando, no mínimo, a segunda série do ensino médio ou equivalente. No ato da matrícula, será necessário apresentar o certificado de conclusão ou uma declaração que comprove a matrícula. Em Itapetininga, são disponibilizadas 65 vagas e há duas opções de escola técnica: a ETEC Darcy Pereira de Moraes, localizada na Vila São Gonçalo, e a ETEC Professor Edson Galvão, no bairro Capão Alto. As unidades oferecem, entre outros cursos, química, enfermagem, administração, eventos e recursos humanos. Conforme o Centro Paula Souza, a prova será aplicada no próximo dia 21, a partir da 1:30 da tarde. Volto com você, Ednei.
14: Itapetininga registrou uma queda de 97,65% no número de casos de dengue nos 5 primeiros meses de 2026, em um comparativo com o mesmo período do ano passado. De acordo com dados do Departamento Municipal de Vigilância Epidemiológica, de 1º de janeiro a 29 de maio deste ano, foram confirmados 9 casos da doença transmitida pelo Aedes aegypti, enquanto no mesmo período de 2025 foram contabilizados 383 registros. Ao todo, no ano passado, foram confirmados 414 casos da doença e um óbito. Esse foi o boletim de notícias da Superdifusora, comigo Ednei Beltrame. Eu volto às 8:05 no Rancho do Felisbino. 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Segue Jornal Primeira Hora.

0: Bandeirantes, 7 horas e 36 minutos. A repórter Maju Arruda Leite tem informações agora sobre uma operação contra uma ONG que pertence à produtora do filme sobre Jair Bolsonaro, por suspeita de irregularidades em um contrato com a Prefeitura de São Paulo. Conta pra gente, Maju, muito bom dia.
1: Oi, Silvânia, bom dia a você, bom dia a todo mundo ligado aqui no Primeira Hora. Um contrato no valor de 108 milhões de reais fechado entre a Prefeitura de São Paulo e o Instituto Conhecer Brasil, uma ONG que pertence à empresária Karina Ferreira Gama, que também é dona da produtora responsável pela criação do filme Dark Horse, que vai contar a trajetória do ex-presidente Jair Bolsonaro. O objetivo desse contrato é a instalação de 5 mil pontos de Wi-Fi de internet de graça em bairros periféricos aqui da cidade de São Paulo. Mas esse contrato levantou algumas suspeitas da Polícia Civil a partir de uma investigação do Ministério Público de São Paulo. Quais foram essas suspeitas levantadas pela Polícia Civil que agora estão sendo investigadas? A primeira delas, essa ONG nunca atuou na área de informática ou transmissão de dados. Um outro ponto é que essa empresa cobrava um valor, essa ONG cobrava um valor acima do mercado. Por exemplo, a estatal Prodan, que é uma empresa da Prefeitura de São Paulo, cobrava R$ 230 para instalar cada ponto de internet, e essa ONG cobrava R$ 1.800. Além disso, a Prefeitura também assinou aditivos que levaram esse contrato ao valor final de R$ 157 milhões. Um outro ponto que chamou a atenção é que dos 5 mil pontos de Wi-Fi, apenas 3.200 foram instalados. Por isso aconteceu ontem essa operação da Polícia Civil com mandados de busca e apreensão e endereços ligados a essa ONG também à Prefeitura de São Paulo. E ontem o prefeito Ricardo Nunes comentou o assunto, negou qualquer irregularidade nesse contrato e falou ainda em perseguição política.
2: Vamos ser realistas aqui. Se a questão é política, se eventualmente a questão é política, eu acho que é um erro grave. Eu acho que é um desrespeito à democracia, se a questão é política, se por acaso for questão política. Se estão fazendo isso por conta do filme, aí eu acho grave. Aí eu acho que precisa ter um outro tipo de apuração. Aí é uma conotação, se por acaso tem, aí é uma conotação política partidária. Aí eu acho que é grave, eu acho que não merece ninguém ser crucificado porque ela tem uma preferência política A ou B.
1: Quem também falou sobre essa operação ontem foi o senador e pré-candidato à presidência da República, Flávio Bolsonaro, que também negou qualquer relação.
3: O que chegou bem, que foi o que a Prefeitura publicou, o contrato foi 100% cumprido, nada de errado. E, inclusive, foi um contrato feito muito antes até de começar a ter alguma ideia de filme. Então, assim, em tese, não tem nada a ver com o filme. Eu não quero crer que esteja a polícia, uma parte da polícia esteja sendo usada para fins eleitoreiros, né? E usar uma operação como essa, não para ver se teve algum problema nesse contrato de Wi-Fi, mas para tentar por uma via transversa, na chamada pescaria probatória, tentar encontrar alguma coisa que vá contra o filme do presidente Bolsonaro. Então eu quero falar o seguinte, com muita tranquilidade e segurança, não tem nada a ver com o filme isso.
1: A Prefeitura se manifestou em nota e diz que colabora com as investigações e também segue fornecendo informações para essa investigação. Volto com vocês.
0: Obrigada, Maju. Bandeirantes 7h40.
4: O meu Zema tem 15 dias para se manifestar a respeito do caso em que é suspeito de calúnia contra o ministro Gilmar Mendes do Supremo.
0: Ele foi notificado ontem pelo Superior Tribunal de Justiça após o envio da denúncia contra ele pela Procuradoria-Geral da República.
4: O caso envolve um vídeo publicado pelo pré-candidato à presidência pelo Novo no Instagram em 5 de março.
0: Na publicação, ministros do STF aparecem de forma irônica por meio de fantoches em um vídeo sobre o caso Master.
4: Em entrevista à Band News TV, Romeu Zema disse que não pretende mudar de posicionamento e que continuará atacando a relação entre as autoridades e empresários.
5: Eu recebi com muita indignação, fiquei extremamente contrariado, não por ter sido eu, mas pela forma como a democracia está existindo no Brasil. Democracia, para mim, é um sistema onde a sátira é permitida, aonde as autoridades estão expostas a esse tipo de escrutínio.
0: Durante a entrevista, Zema também afirmou que ainda é cedo para discutir alianças.
4: Segundo ele, as pesquisas eleitorais vão indicar o melhor caminho para a disputa.
0: Ronaldo Caiado cumpriu a agenda de pré-campanha em Minas Gerais, principal reduto eleitoral de Romeu Zema.
4: Questionado sobre uma possível aliança com o ex-governador mineiro, o pré-candidato do PSD afirmou que a definição do vice caberá ao partido.
6: Nós sabemos que essa decisão será tomada ali próxima convenção partidária, né? Que se dará no mês de julho. Mas as conversações, nós temos conversado, estarei com ele hoje de novo à noite, né? No evento do Mega Leite, amanhã pela manhã. A minha presença em Minas tem sido muito assídua.
0: O presidente Lula passou a segunda-feira em Brasília sem compromissos externos.
4: Hoje ele participa da inauguração de um campus do Instituto Federal e de um hospital universitário em Goiás.
0: Flávio Bolsonaro esteve em um evento sobre transporte urbano na manhã de ontem.
4: À tarde, o pré-candidato do PL seguiu para Minas, onde cumpre a agenda de pré-campanha até esta quarta-feira.
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4: Bandeirantes 7h44.
0: Uma greve geral contra a reforma trabalhista em Portugal, marcada para amanhã, já afeta voos com destino ao Brasil.
4: As companhias aéreas Azul e Latam suspenderam decolagens. Já a TAP opera apenas com serviços mínimos e vai manter 16 voos entre os países.
0: No Aeroporto Internacional de Lisboa, a orientação é que os passageiros consultem as empresas antes de seguir para o terminal.
4: Segundo a Azul, dois voos previstos para hoje, ambos partindo de Viracopos, e outros dois saindo de Lisboa amanhã, foram cancelados.
0: Já a Latam cancelou 4 voos, 2 partindo de Guarulhos com destino a Lisboa e outros 2 saindo da capital portuguesa com destino ao Aeroporto Internacional de São Paulo.
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4: Hora Oficial do Brasil, 7h45.
0: De João Pessoa, destaque da repórter Joana Brito.
12: A jovem Marcela Vitória de Lima Santos, de 19 anos, vítima de um ataque de tubarão na praia de Boa Viagem, no Recife, passou por cirurgia para conter uma grave hemorragia após ter a perna direita arrancada pelo animal. Segundo o Hospital da Restauração, o procedimento foi concluído com sucesso e a paciente segue internada na UTI em estado grave, com risco de infecção. O médico que acompanha o caso destacou que um dispositivo salva-vidas, utilizado para interromper hemorragias graves, aplicado ainda na praia, foi decisivo para salvar a vida da jovem. Este é o segundo ataque de tubarão registrado em Pernambuco em apenas 2 dias. No domingo, um menino de 11 anos foi atacado na Praia da Piedade, em Jaboatão dos Guararapes. Teve a perna esquerda amputada e permanece internado em estado grave, porém estável.
4: Começa a valer hoje a proibição do Conselho Federal de Medicina ao uso do PMMA para preenchimentos estéticos.
0: Segundo o Conselho Federal de Medicina, as restrições ocorrem após anos de estudos que constataram que a substância pode causar complicações aos pacientes.
4: O órgão afirma que o uso do PMMA como preenchedor injetável favorece reações inflamatórias, formação de granulomas, infecções e sequelas irreversíveis.
0: A determinação do Conselho prevê apenas uma exceção para o uso da substância, o tratamento de lipodistrofia em pacientes com HIV.
4: Médicos que contrariarem as regras do CFM podem sofrer penalidades por parte do Conselho.
0: A decisão que passa a valer hoje ocorre anos após a Anvisa determinar a recomendação para o uso do PMMA apenas para tratamentos reparadores feitos exclusivamente por médicos.
4: Apesar da recomendação, a substância injetável é utilizada de maneira indevida no Brasil há décadas para finalidades meramente estética.
0: Segundo a Sociedade Brasileira de Cirurgia Plástica, um estudo de 2016 mostrou que, na época, mais de 17 mil casos de complicações por PMMA eram registrados por ano.
4: Uma mulher faleceu na zona sul de São Paulo na última semana após passar por um procedimento com PMMA.
0: Ela teria passado por um preenchimento nos glúteos e nas coxas antes de passar mal na clínica em que realizou a cirurgia.
4: Bandeirantes 747.
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5: A Copa do Mundo de 2026 estabelece um novo recorde no futebol brasileiro com 32 jogadores que atuam por aqui, chamados para a disputa da competição. Além do próprio Brasil, que tem 7 atletas atuando em solo nacional, Paraguai e Uruguai também aparecem com 7 jogadores chamados. Os clubes que mais cederam jogadores: Flamengo, em primeiro lugar, com 4 jogadores para a seleção brasileira, 3 para o Uruguai, 1 para a Colômbia e 1 para o Equador. Já o Palmeiras, na sequência, com 7. Colômbia, Argentina, Uruguai e Paraguai. O Galo tem 4 jogadores na Copa do Mundo, enquanto Atlético Paranaense, Santos, Vasco, Corinthians, Fluminense, São Paulo, Bragantino e Botafogo tem 1, além de Inter e Grêmio, com 2 jogadores selecionados de cada equipe.
6: Bandeirantes 7:51. Pedro Cunha está de volta agora para falar de João Fonseca, Pedro.
7: Exatamente, Silvânia, que entra em quadra hoje, não antes das 13h15. Ou seja, a partir desse horário, a gente já pode ver o João Fonseca enfrentando Jakub Mencik, que é um tenista da República Tcheca, que vai, eles vão jogar pelas quartas de final de Roland Garros. Primeira vez, inclusive, que um brasileiro chega nesse estágio da competição desde 2004. Há 22 anos nós não tínhamos um brasileiro chegando nas quartas de final deste, que é um dos principais campeonatos de tênis do mundo. O último a chegar foi Gustavo Kuerten, que também é o último brasileiro a ser campeão de um Grand Slam. Foi campeão em 2001 do próprio Roland Garros. Então, hoje, João Fonseca tem a oportunidade de seguir avançando neste torneio lá nas quadras francesas de Roland Garros, no Saibro francês. Ele que já passou por outros grandes nomes, né, nesta jornada lá na França, passou inclusive por um dos maiores tenistas da história, que é o Novak Djokovic, passou pelo Casper Ruud, que também é um tenista que já foi finalista de Grand Slams, já passou muitas vezes perto de se tornar o número 1 do ranking mundial do tênis. Então hoje ele tem mais uma tarefa complicada pela frente. Falou inclusive que é um duelo e será um duelo muito equilibrado esta partida contra o Jakub Mencik hoje a partir das 3h15, então é claro que a gente vai trazer todos os detalhes disto aqui na Bandeirantes. Antes de eu devolver para vocês, falar de algo importante que aconteceu ontem no Corinthians. Já tinha ocorrido na semana passada a votação de exclusão de alguns presidentes do Corinthians do quadro de sócios e também para que eles parem, não possam mais exercer suas funções políticas dentro do clube. Já tinha acontecido com o André Sanches. No meio da semana passada, o Duílio Monteiro Alves renunciou da sua posição de sócio do clube e ontem Augusto Melo foi expulso, então, pelo Conselho Deliberativo do Corinthians do quadro de sócio do clube. Por algum algumas por funções diferentes dos três, por razões diferentes, melhor dizendo, os três, é verdade. O Augusto Melo foi votado ontem, teve essa publicação do Conselho Deliberativo do Corinthians por questões envolvendo um processo de impeachment que ele sofreu no ano passado, tentativa de golpe e por aí vai. Então, Augusto Melo não faz mais parte do quadro de sócios do Corinthians, assim como André Sanches, que na semana passada já tinha sido expulso, e Duílio Monteiro Alves, que renunciou ao cargo, ou melhor, renunciou ao posto de sócio do clube. Nenhum desses três mais é sócio, nem pode exercer suas funções políticas dentro do Corinthians, pessoal.
6: Obrigada, Pedro.
7: Eu que agradeço.
6: Bandeirantes 754.
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0: Alô, amigas e amigos do esporte a motor. A McLaren vai comemorar neste próximo fim de semana em Mônaco o 1000º grande prêmio disputado na Fórmula 1. A marca histórica será celebrada com uma pintura especial nos carros de Lando Norris e Oscar Piastri, tanto em Monte Carlo como na prova seguinte, em Barcelona. Fundada em 1966, a McLaren é a segunda equipe na história da Fórmula 1 a completar 1000 GPs, depois, claro, da Ferrari. Até hoje são 10 títulos mundiais de construtores, incluindo os dos últimos 2 anos e 13 de pilotos.
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6: Bandeirantes 7:57, Jade Ramos, bom dia.
10: Bom dia, Ana, Silvânia, todos os nossos ouvintes. Um amanhecer bem gelado aqui na Grande São Paulo e também muitas áreas do estado Tivemos até temperaturas abaixo dos 10 graus em muitas áreas do interior de São Paulo. Aqui na Grande São Paulo as temperaturas ficaram próximas dos 7 graus nas áreas mais altas e ao longo do dia as temperaturas continuam amenas. Isso por conta da passagem de uma frente fria no oceano e também desse pulso de ar mais frio que deve se manter ao longo de praticamente toda a semana. Na Grande São Paulo, a máxima para hoje é de 20 graus, ainda tem chance de alguns períodos de sol, mas o tempo fica bastante frio ao longo de praticamente todo o dia. E aí essa condição continua nos próximos dias e tem atenção também por conta dessa frente fria para o litoral de São Paulo, em que as pancadas de chuva também podem acontecer no período da tarde, incluindo também áreas do sul da região metropolitana. Ana.
11: Pois é, então chuva de volta e a gente tem a expectativa de um feriado aí para frente. Rapidinho para a gente fechar, Jade, como é que fica o restante do país?
10: No restante do país tem alerta para temporais no sul da Bahia, principalmente, também algumas áreas do litoral do Rio de Janeiro, sul de Minas Gerais, que tiveram já algumas pancadas de chuva e continuam ao longo do dia de hoje. Uhum. No Espírito Santo também com alerta para temporais. Na costa norte do Nordeste também tem alerta para temporais em São Luís e áreas também do Rio Grande do Norte.
11: Tá bom. Jade, obrigada. Bom dia.
10: Obrigada. Ótimo dia para vocês.
11: Termina aqui o Jornal Primeira Hora.
6: Apresentação Ana Paula Rodrigues.
11: Silvânia Alves.
6: Diretor responsável João Carlos Saad.
11: Bom dia, Brasil.
6: Bom dia.

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0: Bom dia! Bom dia, bom dia, bom dia, com muita alegria. Para você ligado aqui nos 94,5 da Super Difusora FM, a rádio que é feita para você. Por aqui, Ednei Beltrame com você até as 10 horas da manhã, trazendo muita música sertaneja. Nossos recados comerciais tão importantes para o seu dia a dia. A sua participação pelo 15996097213. Enfim, muita coisa boa no radinho nesta super terça-feira. Já é dia 2 de junho de 2026. Bom dia, bom dia, bom dia para você do FM. Bom dia para você do site. Bom dia para você do aplicativo. Você em qualquer lugar dessa região gigante, dessa região maravilhosa. Bom dia, bom dia, bom dia, com muita alegria. Acerta o seu relógio. Não perde o compromisso, não. 8:10. 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
1: Difusora. 8 horas mais 17 minutos, 8:17, você está na Super Difusora FM, no Rancho do Frisbino. Terça e sexta são dois dias aqui no programa que a gente reserva para falar sobre algo tão importante no nosso dia a dia, na nossa vida, que é a saúde, principalmente quando se trata de saúde bucal. Parece uma frase clichê, é uma frase clichê, mas que tem que ter todo sentido no nosso dia a dia. Saúde é fundamental, saúde começa pela boca. 8:18. Doutor Neto Salem, bom dia, com muita alegria.
2: Bom dia, Ednei. Bom dia ao compadre Felisbino. Bom dia a você que nos escuta. Tudo bem com você, Ednei?
1: Graças a Deus, doutor. Tudo bem, tudo certo. É uma frasezinha clichê, mas tantas frases clichês a gente fala todo dia no nosso trabalho, na nossa casa, com os nossos amigos, em todo lugar. E às vezes a gente não percebe o quanto essa frase clichê tem importância enorme. Saúde começa pela boca.
2: Exatamente, Ednei. Imagina a gente estar numa reunião. Nós estamos conversando um assunto sério. E você que está escutando a pessoa que está falando, começa a sentir aquele mau hálito insuportável. Você já pensou conversando com aquela moça?

0: teus dentes na boca.
1: Cada caso é um caso e o médico deve ser sempre consultado. Mas existem muitos problemas, por exemplo, no estômago, que são causados pela saúde bucal, né?
0: Exatamente, muitos problemas. Por quê? O tártaro é um acúmulo de bactéria. O alimento apodrecido fica ali e vai acumulando bactéria. E para onde vai essa bactéria? Vai para baixo, vai para o estômago, vai para o intestino. Aí nós temos até uma parceria com a Clínica Ayub, com o Dr. Murilo Ayub, porque alguns pacientes começam a ter esse problema estomacal. Aí nós encaminhamos para ele e fazemos um tratamento em conjunto que é muito legal.
1: 8 horas mais 20 minutos. O intuito desse programa é trazer alegria, trazer informação, colocar você para cima, correr atrás dos objetivos, alcançar o sucesso, com certeza, tendo o rádio como companhia. Então a gente não quer deixar ninguém assim nervoso, preocupado aqui, mas certas coisas precisam ser faladas. Existem casos, doutor, de morte que são causadas pela saúde bucal.
0: Com certeza. A gente tem hoje endocardite bacteriana. O que que é isso? Aquele canal não tratado. E às vezes a pessoa fala, ah, vou tirar o dente ali, tá tudo certo. Só que aquele canal tem uma ligação com outras partes do corpo, tem uma irrigação de sangue que vem por ali. E ali entra a bactéria vai parar no coração. E aí a gente tem o problema da endocardite bacteriana. Isso daí é causado pela falta de ir ao dentista, pela falta de se tratar. Isso não é brincadeira. A gente fala, mas é real, acontece com muito mais pessoas do que é imaginado. Por quê? Porque muitas vezes ali no ato o médico acaba não dando conta, mas muitos estudos comprovam essa realidade no povo brasileiro.
1: 8 horas mais 21 minutos, com certeza alguém ficou preocupado agora porque pode estar se encaixando dentro dessa situação e talvez tenha ficado preocupado duas vezes, doutor, porque a pessoa quer fazer o tratamento, mas está sem grana. A pessoa para, pensa, gente, eu estou com as minhas contas mensais aqui, não consigo fazer um tratamento, meu tratamento exige um pouquinho mais de dinheiro, exige um pouquinho mais de tempo. Existe algum meio, doutor, ó, parece um absurdo o que eu vou falar aqui, existe algum meio da pessoa fazer um tratamento sem gastar dinheiro na clínica?
0: Ó, Ednei, pensando nisso, muitas pessoas já vieram nos oferecer, indicar isso, né? Você hoje tem um carro, não está usando, a clínica vai começar a absorver esse carro. Como? A gente tem um parceiro, o parceiro faz a avaliação e aí a gente pega esse valor e reverte
1: preço em tratamento. Preço de tabela.
0: Exatamente, reverte em tratamento. Uhum. E aí a gente realiza o tratamento da pessoa da melhor maneira, né? Que ela possa disponibilizar um bem, mas ela não vai disponibilizar o dinheiro. Então isso hoje é uma inovação. Nós estamos buscando isso para servir o nosso paciente cada vez melhor, uhum, para que ele possa ter a segurança e a tranquilidade de realizar o seu tratamento sem pôr aquele dinheiro, às vezes aquele dinheiro que está guardado.
1: Olha que novidade interessante que o doutor está trazendo. Isso é novidade, nunca falamos sobre esse assunto aqui no programa.
0: E não existe no Brasil.
1: Isso é muito interessante, porque dinheiro, aquela história, está mais curto que perna de cobra, né? Ninguém tem o dinheiro ali, o Pix, o valor, né? Mas às vezes tem o carro, tem alguma moto, tem alguma coisa.
0: Exato.
1: Que possa ser abatido. Então, o que acontece? O doutor tem parceiros, o doutor tem pessoas que vai avaliar o seu produto, vai avaliar aí o bem que você tem, não tem nada de vai desvalorizar, é valor de mercado, é valor de tabela. O seu carro é ano tal, modelo tal, vale tanto. Esse valor pode ser revertido no tratamento, doutor.
0: Com certeza. E isso a gente busca para quê? Para dar qualidade ao nosso paciente, para ele poder realizar o seu tratamento e não se preocupar com aquela forma de pagamento, né? Que é o que todo mundo se preocupa hoje em dia.
1: Maravilha. 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Você vai sentar com uma... Esqueci o nome da menina que a Mariana falou?
0: Tem a Daniele...
1: E tem uma outra pessoa que ela falou.
0: Tem a Luana.
1: Luana. Você vai sentar com a Luana, vai sentar com a Daniele, vai explicar tudo, vai passar todas as suas necessidades e quem sabe vai fazer um excelente negócio, doutor.
0: Exatamente. Chega, senta lá, ó, eu quero ir pra sala. Uhum. A turma já vai entender o recado.
1: Sim, sim, né? Sim. Não precisa nem chegar falando para todo mundo, viu? Eu tô com um problema aqui, preciso negociar. Não, eu quero ir para a salinha para a gente conversar.
0: Exatamente.
1: Pode ser. Já vão

0: entender do que se trata, você vai explicar toda a sua situação, de repente numa troca com um bem, de repente uma forma de pagamento em até 36 vezes.
1: Com tudo certeza. É possível, né, doutor? Até mesmo, Ednei, a gente está com mais uma forma, a gente sempre busca inovar para o paciente ter a tranquilidade da forma de pagamento. Nós estamos com implantes, protocolos até 21 vezes sem juros.
0: Olha só que bacana. Isso sem juros.
1: Sem juros.
0: Ou seja, a pessoa tem quase 2 anos para pagar sem juros.
1: Exatamente. Vai estar com o dente na boca. E sai no dia com o dente na boca, se quiser. Né? Então hoje só não se trata, só não tem qualidade de vida quem não quer. Infelizmente nós não podemos pegar todos pela mão e resolver o problema. Mas se você quer fazer a diferença, você quer viver a diferença, estamos à sua disposição.
0: Maravilha, 8h25, hoje uma conversa cheia de novidades da Clínica Integrada Salém aqui no Rancho do Filisbino. 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
0: 8h26, para encerrar esse bate-papo todo especial, duas vezes por semana aqui no programa, a sessão de abraços do Dr. Neto Salém.
1: Vamos lá, queria mandar um abraço especial para Paulo Donizete, Kathleen Micaele, Conceição Rosa, Giovana Vitória, Júlio César, André Medeiros, Brisadela Judite, Loide de Brito, Gislaine Aparecida, Valquíria da Silva, Regiane Keila e Edson Aguiar. Esses são nossos abraços da terça-feira, Ednei.
0: Grande abraço para você, doutor, para toda a sua equipe de trabalho. Excelente terça-feira, excelente semana. Dá tempo de desejar ainda, estamos começando. E até sexta-feira.
1: Até sexta-feira, fiquem com Deus.

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0: 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Agora 8h38. Você participando através do 15 99609-7213. Manda sua mensagem pra cá. 15 99609-7213. Bom dia com muita alegria para o casal Isabel de Oliveira e Zé da Cataia no Jardim Paulista. Bom dia para Tânia Sene no Jardim Fogaça. Renato Catraca, rádio ligado na Vila Rio Branco. Daniele Aparecida com a gente, lá do residencial Vida Nova Itapetininga. Alô Alice Terezinha no Jardim Brasil. Gente que ouve a gente todas as manhãs aqui na Super Difusora FM. 8 horas mais 38 minutos, 8h38, hora de ouvir o Emerson. 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Bom dia, Emerson.
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0: 8h39, hora de ouvir o nosso querido Manuel, que tem um recado especial para toda a nossa audiência. Diz aí, Manuel, bom dia.
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0: 8h41, desde as 7h30 o homem tá batendo ardido. 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Alô, Newton, bom dia.
3: 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Até às 18 horas. 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
0: Bom dia, Newton Peixoto. 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Super Difusora FM, Rancho do Frisbino, e a hora certa, 8h42.
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1: 8:48. 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
1: 8h55, 5 para as 9. 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
2: 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Muita gente mandando mensagem pro 15 996097213. Bom dia com muita alegria pro Agnaldo Puro Suco. Fala, Puro! Bom dia para você, obrigado por estar sempre com a gente. Lisete Siqueira, bairro do Turvo, bom dia. Bom dia para Dalva Ribeiro, Vila Piedade. Carlão Palmeirense da Piscina. Terezinha Benedita na Vila Rio Branco. Casal Alcides e Maria Paulino lá no Pinhal. Luísa Vieira na Rua João Adolfo, bom dia. Bom dia para o Sérgio Mariano na Vila Prado. Fala, Sérgio! Grande amigo do Gilian, né? Tudo bem, Sérgio? Obrigado por estar sempre com a gente. Claudinei Alves, Nova Itapetininga, bom dia. Bom dia para Neuza Fadiga na Vila Hungria. Margarida Lopes e Conceição, Parque da Lagoa. Dona Margarida, querida, bom dia. Conceição, bom dia para você também. Bom dia com muita alegria para o nosso querido Sidney Alves, Nova Itapetininga. Para nossa querida Laís Ferrarese, rádio ligado na Vila Rio Branco. Dá uma passadinha lá no Tabuãozinho. Alô, Alex. Obrigado por estar com a gente aqui também, viu? Muito obrigado sempre pelo seu carinho e pela sua audiência. Na Vila Sônia, o Edilson. E aí, Edilson, como é que você tá? Tudo bem? Tá a fim de ouvir Daniel, Pra Ser Feliz. Que música linda, hein? Pra Ser Feliz é um hino do Daniel. Muito bacana essa letra. Daqui a pouquinho a gente traz o Daniel pra cantar aqui, tá bom? Tá oferecendo Pra Ser Feliz pra todos os seus amigos e pra sua amada esposa Lília. Alô, Lília, receba aí essa música daqui a pouquinho no programa, em nome do esposo Edilson, da Vila Sônia. 9:10, 9:10. 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
2: 9:11, 9:11. 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
2: 9:13, você está na Super Difusora FM, no Rancho do Filisbino, e agora é hora de ouvir ela. 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
2: Que foi que ela disse, Luiz Neto?
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0: 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Senão gripa.
1: É verdade, senão gripa. Alô, seu Rafael Jaiminho, bom dia com muita alegria. Faz o seguinte, passa o WhatsApp pra todo mundo anotar e entrar em contato com vocês.
0: Bora lá, é 15 996 84 82 72.
1: Passou muito rápido, sossega o facho, passa bem devagarinho esse número aí, vai.
0: Bem devagar. 15 996 84 82 72.
1: Devagar você se perde, vai de novo, fala aí, repete.
0: 15 996 84 82 72.
1: Beleza, bom dia de trabalho pra você e pare de fofocar aí na Campos Salles, viu?
0: Só um pouquinho.
1: Para de ficar sabendo da vida dos outros aí, que você sabe que isso aí é complicado, viu?
0: Babado.
1: É, você vai ver só a hora que o bicho pegar pro seu lado. Você vai ver. Escuta o que eu tô falando. Você fica brincando, você fica cutucando a onça com a vara curta, meu amigo.
0: Não, quer que não.

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Agora 9h38. Muito obrigado pelo seu carinho, muito obrigado pela sua audiência. Por aqui, Ednei Beltrame, no Rancho do Filisbino, o Rancho Sem Tramelas. Continuamos pedindo para você, amigo, amiga, fã do Compadre Filisbino, fã do Rancho, para colocar aí o Compadre Filisbino em suas orações. O Compadre Filisbino, por recomendação médica, está afastado do programa por um tempo, mas muito em breve, se Deus quiser, ele estará de volta comandando o Rancho aqui na Super Difusora, tá bom? Até lá, você fica comigo, eu fico com você, a gente faz companhia um para o outro e juntos a gente leva alegria, informação, muita música boa todas as manhãs aqui nos 94,5 FM. Amanhã, quarta-feira, aquele programa todo especial diretamente da Comercial Peixoto, né? Newton Peixoto, Janaína, Zazá vai estar por lá também, toda a turma na Super Quarta do Rancho do Filisbino e a gente estará aqui com toda a certeza. 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Super Difusora e Rancho do Filisbino acertando o seu relógio. 9h40.

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7: Nove horas mais 56 minutos, 9:56, hora certa no Rancho do Frisbino, sempre com oferecimento da rede de farmácias Droga Nossa, porque com a Droga Nossa não há quem possa. 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

0: 9h58, ponto final no Rancho do Filisbino desta terça-feira, 2 de junho. Especialmente para o compadre Filisbino, que está acompanhando a nossa programação. Para o casal Thelma e José Abrão, que neste momento para, eleva o pensamento a Deus e reza com Luiz Neto a oração final do programa. Forte abraço a todos, amanhã tô de volta.
1: Santo anjo do Senhor, meu zeloso guardador, já que a ti me confiou a piedade divina, sempre me rege, me guarde, me ilumine. Amém!
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através de uma mensagem que eu acabei de responder, eu quero te lembrar que Deus nunca te deixa sozinho. E Ele nunca deixa de agir. Às vezes as pessoas têm uma frase que eu acho que é uma das mais erradas que a gente tem no mundo religioso, que fala, Deus sabe a hora de agir. Não! Ele não deixa de agir. Hoje, eu acordei preocupada com uma situação, não comecei a movimentá-la, porque eu não sabia de onde eu podia resolver, e acabaram de me mandar uma mensagem 2 minutos antes de eu entrar no ar. Deus age o tempo inteiro, e Ele é bom. Ele não nos desampara, jamais. Lembre-se disso, mesmo na escuridão, mesmo no alvoroço dos problemas, lembre-se que você é um filho, é uma filha única e não está esquecido. Pense nisso, ore, agradeça e principalmente, fé, confie, você não está sozinho. Uma ótima terça-feira para você.

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3: Vamos que vamos, minha gente. 10 horas, 7 minutinhos. Começando Manhã Super Difusora nessa terça-feira, dia 2 de junho. Rafinha, faltam 10 dias pro Dia dos Namorados.
4: Sim.
3: Você já pensou em alguma coisa, Rafinha?
4: Bom dia a todos.
3: Bom dia, Rafinha.
4: Bom dia, você ouvinte. Sim, claro.
3: Ah, claro.
4: Já pensou desde já, antes, né, Tuti?
3: Quando ele começou a namorar, ele já pensou em alguma coisa pra homenagear a Carol.
4: Sim.
3: Com certeza.
4: Tem que pensar, né? Planejar. Tudo é planejamento.
3: E, ó, a Rafinha planejada.
4: Né, gloriosa.
3: Se o Ednei se programar, mesmo com o salário curto dele, ele consegue comprar uma boina?
4: Consegue.
3: É só planejar. Baratinho.
4: É.
3: Ah, Ednei, tá reclamando à toa. É só planejar. Que sim, isso.
4: Não adianta pedir aumento pra Tuti que não vai ter, né, Tuti?
3: Não vai rolar.
4: Não.
3: Tem que planejar, Ednei. Que isso. Ó, 10 horas, 8 minutinhos pra planejar e economizar. Eu tenho certeza que Dona Soledad falou, Rafinha, vai fazer a compra do mês.
4: Sim.
3: Aí ele falou, melhor eu economizar pra poder ficar com dinheiro no bolso, que logo tem o Dia dos Namorados e tem que comprar mais uma boina nova também pra mim.
4: Sim.
3: Então foi aonde? 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
3: Dez horas 21 minutinhos, temos notícias com a Juliana Cirilla, que está no jornalpanorâmico.com.br. Bom dia, Ju.
4: Bom dia, Tuti. Bom dia, ouvinte do Manhã Super Difusora. A justiça decretou a prisão preventiva do pai, investigado por violência sexual contra o próprio filho em Itapetininga. A decisão também determinou a prisão preventiva de outra investigada no caso, e uma terceira suspeita vai responder em prisão domiciliar por motivos de saúde. Segundo a Polícia Civil, a vítima é um menino que convivia com os três investigados. As investigações apontam que os crimes teriam ocorrido ao longo de vários anos e que parte das ações teria sido registrada em vídeos. O caso segue sob sigilo judicial e a Polícia Civil continua analisando os materiais apreendidos durante a operação. A Polícia Militar Rodoviária apreendeu 240 garrafas de vinho importado, avaliadas em cerca de R$32 mil, na rodovia Raposo Tavares, em Itapetininga. A carga estava em um veículo abordado durante a operação do TOR, Tático Ostensivo Rodoviário. Segundo a corporação, os produtos não possuíam documentação fiscal e apresentavam irregularidades relacionadas à importação e comercialização no país. Os ocupantes do veículo, a carga e o automóvel foram encaminhados para a Polícia Federal de Sorocaba.
3: Pronto? Acabou? Foi encaminhado para a Polícia de Sorocaba. Ok. 10 horas 23 minutinhos. O Zé vem falar pra gente. Zé, eu tô com um casaquinho fechadinho, com um pelo pra frio que eu tava. E agora esse solzão, que delícia! O que, que vai acontecer, Zé? Precisão do tempo. Zé, bom dia.
5: Bom dia, Tuti. Bom dia, ouvintes. Tudo bem com vocês? Hoje, 19 graus, não chove. Eu quero mandar um abraço e um ótimo dia a todos ouvindo a Superdifusora. Um abraço a todos. Fiquem com Deus.
3: Amém, Zé. Muito obrigada. 10 horas 23 minutos.
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3: Vamos lá, minha gente. 10 horas 24 minutinhos. Hoje é terça-feira. 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Aí ganha um vale compras aí numa terça-feira, ajuda bem, né, Rafinha?
7: Sim, Tuti, no começo do mês ainda, melhor ainda, Tuti.
3: Perto do Dia dos Namorados?
7: Oxa vida, que presentão é esse, hein?
3: Economiza com o pet pra gastar com amor.
7: Ó, que combinação perfeita essa, não,
3: Tuti? Ficou muito lindo isso, gente. 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
7: E ele não desliga, né, Tux?
3: Não desliga, gente. 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Já tirei da tomada, fui andar por aí. Ótimo. 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
1: Hoje tá recheado de prêmios, então, Tuti.
0: Três.
1: Três presentão.
0: Até o pet.
1: Sim.
0: Até o pet vai clicar.
1: Não sobra um.
0: Não sobra ninguém na casa sem presente.
1: É, isso aí.
0: 10 horas, 27 minutos.
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3: Boa tarde, Libório. Boa tarde, ouvintes do Difusora. Um abraço a todos. Ô, Libório, manda um modão pra nós.
4: Que do nada um Libório, Rafinha? O que tá acontecendo com você?
5: Não sei, Tuti, não sei.
4: Não, tá muito apaixonado. É. Me coloca um Libório no meio do negócio. Já não basta o Libório tomar conta que dá umas três, com um monte de sem educação com os ouvintes, ainda você coloca um Libório nesse horário, Rafinha? O que tá acontecendo? Esse Rafinha tá embriagado de amor, pelo amor de Deus. Pronto, pode colocar nossa parte aqui, Rafinha. Vamos que vamos, minha gente. Ó, eu sou da época... Na minha adolescência, vamos supor, eu lembro que AVC, infarto, dor na coluna, bico de papagaio, hérnia de disco, era tudo gente mais velha. Lá para 60, 70 anos. Hoje em dia, gente, não é mais assim. Foi-se o tempo. Por isso que a doutora Hérnia vindo para cá, Clínica Doutora Hérnia, que é uma franquia feita e pensada por médicos com protocolos bem estruturados, me dá garantia de levar minha filha, por exemplo. Minha filha tem pouco mais de 20 anos. Liguei pro Júlio um dia, falei, Júlio, a Beatriz tá quase travando, tem 20 anos. Daí a gente foi lá, ela fez avaliação hoje, tá fazendo tratamento, acho que tá na metade. E ele falou, não, Tuti, a gente tem que ir na rádio porque a gente tem que alertar. Muitos e muitos jovens estão com problema na coluna. Júlio, é isso mesmo? Foi-se o tempo que a coluna era coisa de velho? Bom dia.
6: Bom dia, Tuti. É, infelizmente, um mal que, né, pegava ali o público dos 45, 50
4: sim,
6: mais.
4: Sim.
6: Hoje a gente já tem casos aí de pessoas com 16, 17, 18 anos que tem uma estrutura extremamente jovem,
4: uhum,
6: e que vem sofrendo também com problemas correlacionados à coluna, né? Hérnia de disco e outras coisas. É um pouco assustador até para nós, porque não é o esperado.
4: Sim.
6: A gente sempre se comunica com a melhor idade, né? Com as pessoas que já têm uma estrutura mais comprometida devido ali aos anos mesmo, normal. Porém, a gente tem se deparado com muitos casos de ali pessoas entrando na fase adulta, finalizando a fase de adolescência. É, hoje a gente vai ter uma consulta de avaliação com uma paciente de 16 anos.
4: Muito nova.
6: Já diagnosticada com 3 hérnias de disco.
4: 3 hérnias de disco.
6: É. E aí, o que a gente tem percebido, né? Que quando a pessoa muito jovem vem com esse problema, com essa limitação, os sintomas, eles são muito mais poderosos, né? Então, assim, a dor, ela vem potencializada, a pessoa realmente trava. É diferente do idoso.
4: Nossa.
6: O jovem, ele sente muito mais. Ele sente muito mais. Então, até os 30 anos ali, quando a pessoa tem esse problema, ela vem realmente travada, vem medicada, porque já passou muitas vezes pelo pronto-socorro, tomou medicação muito forte, tramol, tomou ali alguma medicação voltada até
4: a
6: morfina para dor, e chega lá muito descaracterizado, porque o corpo ainda é jovem, o sistema, ele é todo jovem, todo funcional, porém ele tá com uma interrupção severa. Então a pessoa que vem ali na juventude, começo da fase adulta, ela chega com muita dor.
4: Esquisito, né? Esquisito, estranho e curioso. É, me falaram já isso do infarto, por exemplo. O infarto, quando vem no jovem, é fulminante. É diferente de um idoso. Então, quer dizer, o corpo jovem não estaria preparado para essas coisas que podem ser de travar ou fatais. É, o corpo... Mesmo jovem, não tá preparado para tudo isso.
6: É que, na verdade, ele tá preparado para uma outra fase, né? O corpo ali, até os 30, 35, 40 anos, ele tá no seu ápice. Então, ele é uma máquina no ápice do seu funcionamento. Então, toda a parte ali de sistema nervoso, musculatura, é claro, de um indivíduo saudável,
4: sim,
6: né?
4: Sim, sim, sim.
6: É, ela tá pronta para trabalhar no seu máximo. Então, tudo que envolve ali a parte cardíaca, a parte de sistema nervoso central, funcional, ela, quando tem um problema, vem com muito mais peso.
4: Ai,
6: né?
4: Que dó dos jovens.
6: Por isso
4: jovens.
6: Até o caso do infarto, como você disse.
4: É.
6: Uma pessoa jovem, quando infarta, é muito complicado.
4: E o que você já tem experiência nisso, não só pelo tempo que você tem trabalhado com a doutora Hérnia, mas a rede tá com essa,
6: sim,
4: experiência.
6: Uhum.
4: Na rede também a busca é grande de jovens?
6: Tem aumentado muito, com
4: Olha,
6: certeza.
4: Olha, que dó.
6: É, Porque pensa assim, Tuti, são mais de 340 clínicas no país. Então a gente tem mais de 1 milhão de atendimentos.
4: Nossa, é muita coisa.
6: Uhum, e um histórico de 10 anos. Então tem mais de uma década de atendimentos.
4: Sim.
6: E tem se percebido, sim, essa movimentação aí de problemas correlacionados à coluna para jovens. Muito pelo excesso de tela, o uso de smartphones. A gente sempre relata isso, né? Que o nosso crânio, para você ter uma ideia, ele chega a pesar 4 quilos. Entre 3.800 e 4.200 ali. Quando a gente fica com a postura, né, com a cabeça baixa, mexendo no smartphone, com o tempo e a gravidade, a pressão que exerce sobre a nossa coluna é de mais de 20 quilos.
4: É muita coisa.
6: Muita coisa. Então, você imagina, é muito comum hoje a pessoa ficar 6, 7 horas na frente do smartphone ali, mexendo e tal, fazendo, até trabalhando, né?
4: É.
6: Então, a nossa coluna, ela não tá preparada para isso.
4: Engraçado você falando isso, porque eu fiquei pensando aqui, tem gente que tem problema de repetição, de ficar no computador, e é mais reto.
6: Sim.
4: O celular, você curva mais para mexer no celular.
6: Infelizmente.
4: E daí isso tem sido um dos grandes agravantes, acho que é o principal dessa época, tantos jovens chegando a travar a coluna?
6: Eu acho que pode se colocar como principal, sim, mas eu acho que muito voltado à alimentação, falta de hidratação, né? O jovem, na verdade o ser humano, conforme a gente vai evoluindo, a gente vai normalmente perdendo a vontade de beber água, né? Isso é normal. E os jovens, né, por ficar ali muito tempo trabalhando, jogando, enfim, fazendo essas atividades, eles vão esquecendo mesmo de se hidratar. Então é difícil hoje um indivíduo que toma 2 litros, 3 litros de água por dia.
4: É.
6: Virou meta, né? Pessoal virou muito meta. Fitness aí virou meta tomar 3 litros de água por dia, muito bom, inclusive. Mas a grande maioria da população não faz.
4: E as pessoas podem não relacionar isso à coluna.
6: Não relaciona.
4: Tem uma relação, explica pra gente sobre isso.
6: Com certeza. O que acontece, Tuti? Nossa coluna, ela é basicamente formada por vértebras e os discos, né? Que são ali fibrose com colágeno dentro. Os discos, eles são o amortecimento da nossa coluna. Então a nossa coluna, ela é cheia de pequenos amortecedores, que são os discos. Quando a gente não se hidrata, esses discos, eles vão como se começando a ressecar. Eles não hidratam, né? Então imagina um amortecedor sem óleo ali, sem estar bem calibrado, né? É o que acontece com a nossa coluna. E aí, não hidrata, mantém uma má postura. O disco não aguenta, rompe a fibrose, causa hérnia, interrompe o sistema nervoso de trabalhar. Causa dor, causa travamento e vai piorando, né? Inclusive, a gente tem casos de jovem com hérnia migrada, que a hérnia sai do disco e ela escorrega de uma vértebra para outra.
4: Nossa!
6: Esse colágeno, ele desce de uma vértebra para outra.
4: Como se não fosse já complicado ela sair, ainda migra para outro.
6: Isso, exatamente, que já é um caso bem agravado. E aí, Tuti, a gente fica refém de algumas opções. O que é o mais comum, infelizmente, é um indivíduo desse aí de 18, 20, 22 anos, 25 anos, ser submetido a um processo cirúrgico.
4: Pois
6: que é assim, na minha visão, né, é algo muito ruim. É claro que existem alguns casos que precisa realmente, mas, gente, uma pessoa com menos de 30 anos fazer uma cirurgia de coluna é algo muito sério.
4: Eu também acho, gente. Se tem essa opção, se a pessoa tá ouvindo a gente agora,
6: com certeza,
4: tem algum jovem que tá sofrendo com isso, algum dos 11 protocolos vai se encaixar com essas pessoas.
6: Com toda certeza, Tuti. Com toda certeza.
4: Ô, Júlio, e outra coisa, uma pessoa veio me falar esses dias de hérnia de disco e falou, ah, não, mas agora eu já tô fazendo um tratamento bom que é com remédio. O remédio vai tirar essa pinçada fora da hérnia?
6: Não, o remédio, ele é paliativo, né? Não, a pessoa vai tomar o remédio, ele vai mascarar ali a causa principal. A pessoa não vai sentir dor por alguns dias, dependendo do remédio, enfim. E aí, o que é o legal do remédio? Não tô invalidando, não, tá, Tuti? O que é legal do remédio? A pessoa tá ali morrendo de dor, tal, numa crise, toma um remédio e aí ela precisa resolver o problema.
4: É.
6: No caso normal do ser humano, vamos colocar aí, eu tô com uma dor, pode ser ali um abaulamento, o comecinho de uma hérnia, e aí, por exemplo, eu descarreguei um caminhão, me deu esse problema, e aí eu tô com essa dor. Eu tomo remédio e eu consigo manter uma rotina mais tranquila, não pego mais peso, não dou mau jeito. O meu corpo, ele vai tentar se curar sozinho.
4: Ah, ele vai buscar
6: tentar
4: isso.
6: Claro, nosso corpo é inteligente, ele vai tentar se curar sozinho. Pra ser bem sincero, na maior parte das vezes acontece. A pessoa toma um remédio, muda a rotina um pouquinho e para a dor, não volta mais. Porém, se for algo que foi causado, vou te dar um exemplo, motorista de aplicativo, ele vai continuar dirigindo.
4: Ele tem que trabalhar.
6: Ou seja, ele não dá espaço pro corpo melhorar sozinho, sem nenhum outro estímulo externo.
4: No caso do peso, eu pensei num caminhoneiro. Como que ele vai parar?
6: Exatamente. Né? Então ele vai tomar o remédio, a injeção que seja, vai fazer efeito ali por 15 dias desligando o alarme. Depois, se ele não fizer nada para ajustar a biomecânica da coluna dele, se ele não fizer um estímulo externo e não mudar a rotina, essa dor vai voltar, porque o problema tá ali. Então, vai passar o efeito ali do remédio, liga a sirene do corpo de novo, que é a dor.
4: Me fala uma coisa, qual que é o exame que mais pega direitinho, certinho, quando a gente tem um problema de coluna?
6: Ressonância magnética, né?
4: E todas as vezes vocês precisam, quando vão atender, vocês precisam ver esse exame?
6: Não necessariamente, porque como a gente trabalha com uma dor que ela é causada por obstrução do sistema nervoso, a gente tem indicadores que ao fazer os testes eles acusam. Então, por exemplo, o paciente vai ser submetido a um tipo de teste que vai pinçar uma dor na hora que for pedido para ele fazer esse teste. Tá. E o nosso corpo é mapeado, Tuti. Então, por exemplo, se a lesão é em L4 e L5, ela vai demonstrar uma dor em um local específico. E aí o exame, ele vem só para nos dar ainda mais base do o tamanho do problema. Se é uma hérnia migrada, se é... Mas que tem ali um problema, a gente já consegue ter a certeza.
4: E se alguém, por exemplo, tá ouvindo a gente, como não precisa ter a indicação, o pedido médico pra doutora hérnia, porque é uma franquia feita por médicos, pode chegar lá, não ter exame nenhum e conseguir descobrir?
6: Com certeza, vai ali. Vai... O mais importante, né, Tuti, é o pessoal entrar em contato com a gente... A gente já vai numa conversa ali entender o caso.
4: É.
6: Então pode ser que ali na primeira conversa a pessoa já seja direcionada a outro profissional.
4: Sim.
6: Né? Mas se entender que é um caso para nós, vem para consulta, mesmo sem exame, não tem problema. E a doutora vai direcionar. Vai pedir uma tomografia ou uma ressonância, caso seja necessário. Caso não, só mesmo a gente fazendo os testes ali já dá para entender.
4: Você é um entrevistado tão bom que você já respondeu o que eu ia perguntar. Porque pode ser que eu chegue sem exame... Mas, na verdade, vocês precisam. Daí eu saio de lá com o pedido.
6: Com certeza.
4: Entendeu,
6: Inclusive,
4: gente?
6: Inclusive, hoje a gente já está com parceria. A gente consegue agendar o exame para o paciente ali na própria clínica.
4: Ah, então.
6: A gente o paciente já sai dali, se ele quiser, com um exame agendado.
4: Se alguém aí tá começando esse negócio de acostumar com dor, não aguenta mais, toma um remedinho. Não, pare com isso. Eu não quero ninguém aqui. Nossa primeira conversa não foi essa, Júlia? Uhum. Eu não quero mais ninguém falando para mim que tá acostumando com a dor.
6: Não, não tem como, né?
4: Não, não precisa.
6: É normal, né?
4: Né?
6: Sim.
4: Qual que é o WhatsApp que a gente tem que entrar em contato para marcar uma avaliação? A avaliação é uma conversa. Ela é uma conversa de avaliação e ela não é paga, né?
6: É uma consulta avaliativa. A primeira conversa ali via WhatsApp, via telefone, não é cobrado nada.
4: Tá.
6: Agora, é agendado uma consulta avaliativa.
4: Pra pessoa ter um diagnóstico, isso, né, do que tá acontecendo.
6: Perfeito.
4: Tá.
6: Aí é pago, né?
4: Tá.
6: Mas
4: bom.
6: Por conta de ser realmente uma consulta.
4: Então vamos pegar o WhatsApp para você poder saber qual que é, para você entrar em contato agora. Eu não quero mais ninguém com dor. Jovens, essa conversa também é contigo. Tá com dor, tá travando. Minha filha faz tratamento, ela tem pouco mais de 20 anos.
6: Sim.
4: E tá acontecendo mesmo. Então vamos se atentar e não acostumar com dor. Qual que é o WhatsApp?
6: É o DDD15, né? 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
4: Vamos repetir, mas qualquer coisa a gente também tem o nosso contato aqui da rádio. 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
4: Nada de acostumar com dor. Doutora Hérnia está em Tapetininga e já tem 11 protocolos muito bem resolvidos. Eles sabem exatamente o que fazer, como fazer. É só obedecer.
6: Com certeza.
4: Chegou ali...
6: A gente fala muito, né, Tuti? Às vezes a pessoa pergunta qual é a garantia que você nos dá e tal. A gente fala, olha, a gente garante que nós vamos fazer 110% do que a gente pode e a gente precisa que você também faça em casa.
4: Tem isso também, né, Júlio?
6: Com certeza.
4: Não adianta a gente só chegar lá e achar que a mágica vai acontecer lá e aí em casa a gente não tem que cuidar. Continua o cuidado.
6: Isso, segue as orientações que dá tudo certo.
4: Dá tudo certo. Obrigada, parceiro.
6: Valeu, Tuti.
4: A gente sabia desde o começo que essa parceria nossa ia dar certo, porque eu não quero mais ninguém sofrendo com dor. Pensou em hérnia de disco, tem um problema de coluna, tá entortando aí, tá andando torto, não dá. Eu quero que você procure o doutor Hérnia, que já estão com a gente antes da inauguração até. A gente tem os contatos, pode chamar a gente que a gente passa pra vocês. A gente já volta.

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3: Horas 52 minutinhos. Olha, imagina, gente, que legal, né? A gente saber. Eu também, eu tô nessa luta pra me hidratar mais. Você bebe bem água, Rafinha? Que você não bebe. Aqui na minha frente você não bebe
4: não,
3: água.
4: Não, mas eu bebo em casa sim, bastante.
3: Nossa, eu sou péssima.
4: A garrafinha que ganhamos no final do ano da Super Difusora.
3: Nossa, eu tô péssima.
4: Como ela inteirinha.
3: Preciso melhorar, porque agora no frio, né?
4: No frio tava um pouco, né?
3: Mais difícil ainda.
4: É mais difícil.
3: Não vamos deixar de tomar água. Tem até a ver com a coluna, pelo amor de Deus. Vamos melhorar isso. Inclusive eu preciso melhorar isso. Quero mandar um beijo especial pra todo mundo que sempre ouve a gente.
4: Sim.
3: Lembrar que a gente tem as promoções no nosso aplicativo. Qualquer dúvida que você tiver, pode entrar em contato com a gente. 15-996-09-7213. E quero mandar beijo com gente que sempre tá aqui com a gente. Dona Carmen do Parque da Lagoa, Alice Terezinha. Hoje quem faz aniversário é a Bárbara da Vila Labrunete, Bárbara Bailone, Gabriel Fernandes da Vila Visaltino Gomes, Lilian de Oliveira da Vila Ruda, Regina Márcia, Jardim Casa Grande, Rodrigo de Carvalho, a Thalia de Carmado Prado. Olha quem tem cadastrado aqui, ó. Em Boituva, Thalia de Camargo Prado, de Boituva também é cadastrada no nosso aplicativo. A gente sabe os aniversários e manda parabéns para vocês.
4: Parabéns,
3: hoje Boituva. Também tem um negócio aqui, ó. É Dia Mundial de Ação contra os Transtornos Alimentares. Promove esse Dia Mundial, é importante porque promove conscientização, prevenção e as pessoas afetadas por transtornos alimentares. Tantas e tantas coisas que envolvem as pessoas hoje em dia, né? A gente precisa estar muito atento aos sinais do corpo, ao que a gente está sentindo, procurar mesmo o médico, não ficar só na orientação boca a boca. Sua vizinha pode ser maravilhosa, a minha também é, mas ela não vai saber te indicar. Se ela não for médica, ela não vai saber te indicar o que você está passando, qual que é o remédio que é melhor você tomar. Então, vamos ficar mais atento a isso, vamos cuidar mais do nosso corpo.
4: Melhor procurar um profissional, né?
3: Exatamente.
4: Um profissional sabe, estudou.
3: Gente, cada um no seu quadrado.
4: Cada um no seu quadrado.
3: Né? A gente tem que aceitar isso. A minha vizinha é tão maravilhosa que o apelido dela é Belezinha. Uma é Belezinha, a outra é Melissa, a tia Tânia. São gente muito boa que tem por ali. Mas como que eu vou falar pra ela? A Belezinha entende bem de banco. A Melissa é professora. Não
4: mas
3: posso
4: consultar
3: perguntar.
4: Um remédio que pra ela é bom, mas pra você não é.
3: Exatamente.
4: É da reação, enfim.
3: Tantas e tantas vezes que o doutor Abel fala aqui sobre automedicação, isso é automedicação. É alguém falar assim, esse remédio fez bem pra mim.
4: Pode
3: e aí você não
4: bem,
3: sabe.
4: Você, vai que é, dá uma reação grande em você e daí?
3: Entendeu? Pra vocês terem uma ideia, lisador é um remédio que qualquer pessoa que faz uma cirurgia toma, que é pra você não sentir dor. Uma amiga minha, se tomar alisador, ela dorme.
4: Viu? É o efeito colateral que dá.
3: Exatamente. Então, vamos tomar mais cuidado. A gente pode ter...
4: Procura um médico mesmo.
3: Procura médico. A gente pode ter mil referências aí de remédio X é bom, Y não é bom. Dor de garganta na minha casa. Um é bom. Um toma nimesulida, ok. O outro tem que ser cetoprofeno. Quem sou eu na fila do pão pra ficar receitando? Eu não sou
4: e
3: médica.
4: E tu vendo consulta bula no Google, né?
3: Chat, vê TikTok. Tomem todos os cuidados. A vida da gente é muito preciosa. E principalmente a gente aprendeu agora com o Dr. Erna, até pra coluna, beba água. Vou melhorar isso.
4: Água é fundamental pro corpo.
3: Exatamente. 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
3: 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Qualquer coisa que você precisar de informação, você pode pedir no nosso WhatsApp, que as meninas estão prontinhas para te atender. 15 99609 7213. Aliás, quero dar um aviso também do nosso WhatsApp. Muita gente mandou algumas dúvidas sobre o Dr. Hérnia. A gente já está encaminhando individualmente, a gente vai respondê-los. Fiquem tranquilos. Porque na hora que a gente está aqui na entrevista, eu não fico olhando no celular, tá bom? Mas quando tiver Isildinha, tiver outras entrevistas aqui também, podem mandar mensagem perguntando que a gente encaminha para as pessoas que vêm por aqui. A gente sempre vai fazer a busca para informação para vocês, tá bom?
4: A Copa do Mundo começa quinta-feira, dia 11, Tuti.
3: Quinta-feira, dia 11, começa a Copa do Mundo. O Brasil joga dia 13.
4: Isso.
3: Né?
4: Isso mesmo.
3: O sorteio vai ser dia 12.
4: É.
3: Né? 11 horas em ponto.
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3: 11 horas 5 minutinhos, daqui 55 minutos começa o jornal de rádio mais importante de Tapetininga e toda a região, o Jornal do Meio-Dia. Agora Antônio Luiz vem trazer alguns destaques, manchetes da edição de hoje, terça-feira, 2 de junho. Bom dia, Antônio Luiz.
4: Bom dia, Tuti. Bom dia também aos ouvintes do Manhã Super Difusora. Daqui a pouco, no Jornal do Meio-Dia, vamos falar da prorrogação das inscrições para o vestibular da FATEC de Itapetininga. E para quem procura oportunidade no mercado de trabalho, o PAT está oferecendo hoje 319 vagas. Tem também a Festa Junina do Caican. No esporte, o destaque é João Fonseca, que entra em quadra hoje. Vamos destacar também que os Estados Unidos concluíram uma investigação contra o Brasil e propuseram tarifas de 25% sobre os produtos brasileiros. Então, continue ligado, porque daqui a pouco tem Jornal do Meio-Dia, aqui na Super Difusora, a rádio que é feita para você.
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0: gente, vou falar uma coisa pra vocês. Se vocês pensam que a Super Difusora é tudo perfeitinho no seu lugar, a gente já sentou, já conversou, já viajamos 45 anos atrás. E daí a Zildinha, Rafinha, nem falei bom dia pra você. Pronto, já vamos caprichar os bom dia pra todo mundo. Que a gente vai dar informação, vai falar do frio, vai falar de cuidado, vai falar de autocuidado. Só de coisa boa, né, Zildinha? Bom
1: dia. Só coisa boa. Bom dia, Tuti. Bom dia, Rafinha. Bom dia, ouvintes da nossa Super Difusora. Uma terça-feira linda, cheia de sol.
0: Linda.
1: O céu tá maravilhoso.
0: Maravilhoso.
1: Não, uma benção.
0: Como que alguém pode olhar para um céu desse e não perceber que é presente isso?
1: Presente de Deus.
0: Coisa linda.
1: Todos os dias na nossa vida.
0: Todo dia.
1: Amém.
0: É lindo.
1: Amém.
0: Não necessariamente o dia que não tá bonito, a gente precisa falar que é feio e que vai ser ruim, né?
1: Ah, não. Não é feio.
0: Mas
1: não é feio.
0: Mas quando tá o céu assim,
1: isso, é mais gostoso, né? Aquele azul.
0: Oh.
1: Muito
0: e, Zildinha,
1: bom.
0: Hoje tem sol. Hoje tem até um certo calor, a gente
1: Sim.
0: saiu de casa com um pouco mais de frio. Mas eu acho que as pessoas, eu não, porque eu já tenho o vício do cuidado com a pele. Mas eu acho que muita gente não vê o sol e já acha que tudo bem não passar frio do solar.
1: Uhum.
0: O inverno, ele requer mais cuidados, ele é mais severo, ele é mais agressivo com a pele da gente?
1: Exato. Foi bacana você trazer esse texto aqui. A gente já falou em outros invernos,
0: a
1: né?
0: A gente já tá 20 anos juntos,
1: já
0: né?
1: Então, 20
0: quantos
1: anos
0: invernos? A gente já falou há 20 invernos atrás. De inverno agressivo,
1: Nossa
0: né?
1: Nossa senhora, 20 anos atrás eu na rádio, 45 de profissão. Onde vamos parar, gente?
0: Vamos parar a nossa meta.
1: A nossa
0: você
1: meta.
0: Você não morre
1: 102.
0: Antes do 100.
1: Oh. 102, amiga.
0: 102 que eu tô indo com você, porque a minha tia tá lá, 104 anos.
1: 104?
0: 104, na dança de salão.
1: Podemos até superar essa meta, hein?
0: Vamos.
1: Vamos
0: ela
1: 105.
0: Ela que se cuide.
1: Que isso?
0: Ok, que... gente. A gente gosta de desafio.
1: Desafio.
0: Desafio pra competir com os outros, mas nem pensar que eu vou me dar esse trabalho, eu compito comigo mesma.
1: É, eu também.
0: Já tem muita coisa pra fazer comigo mesma.
1: Isso, meu desafio é interior.
0: Né?
1: E vamos
0: há 20
1: falar.
0: Invernos a gente fala isso e tem sido isso. É mais agressivo? O inverno é chique, mas ele é chato pra pele?
1: O inverno é mais desafiador para a sua pele. Por quê? Muitas pessoas esquecem e usam água muito quente
0: uhum.
1: para tomar banho, para lavar o rosto e o cabelo. A água muito quente, ela acaba removendo a nossa proteção natural da pele. A pessoa no inverno esquece de usar filtro solar porque acha que o sol está fraco e não precisa usar
0: dia
1: filtro
0: nublado,
1: solar.
0: Dia nublado, então?
1: Dia nublado piorou. E também não usa os produtos adequados para essa parte do nosso ano, esses meses do nosso ano, que se chama inverno. Nós precisamos de hidratantes apropriados dentro de cada tipo de pele, produto de limpeza mais suave também, para lavar o rosto.
0: Deixa eu te perguntar uma coisa, você vai achar inteligentíssima a minha pergunta.
1: Eu sempre acho a sua pergunta inteligente.
0: Toma cuidado com as minhas perguntas inteligentes. a gente fica... A temperatura, o ambiente, o frio é agressivo com a pele. Vamos pegar do rosto, vai, que é
1: Sim,
0: o que fica mais exposto. É o frio, é a temperatura, é o vento gelado? Ou é por causa que a gente tem a tendência ruim de não se hidratar no frio?
1: Isso, falou tudo.
0: Que pergunta maravilhosa.
1: Maravilhosa.
0: Coloca a estrelinha aí, coloca a estrelinha aí. Muito obrigada.
1: Exato. Esse é outro vamos lá, outro erro que as pessoas cometem no frio é tomar menos água.
0: Uhum.
1: Porque achar, eu não tenho sede no frio. Você tem que tomar água mesmo sem sede. Você
0: eu
1: tem que
0: tomar.
1: Se hidratar o dia todo. Não espere fundir o motor do carro para pôr água no carro, tá? Então você também não vai esperar sentir sede para tomar a água. Outro ponto que a Tuti colocou, muito bem colocado, é a questão da umidade no ar. Às vezes está frio e seco,
0: uhum.
1: então a sua pele desidrata com mais facilidade. E aí você não toma água e toma banho muito quente, você veja então que vai somando fatores e a sua pele sente.
0: E olha que legal que a Zildinha lembrou aqui, quando está muito seco e está calor, você bebe mais água.
1: Isso.
0: Agora no seco e frio... Você esquece, você não tá muito afim mesmo, né? Porque a água acaba sendo mais um pouquinho geladinha. Então, a primeira coisa que a gente tem que fazer é lembrar de beber mais água.
1: Beber mais água. Usar o filtro solar.
0: Usar o filtro solar mesmo sem sol.
1: Mesmo sem sol. Porque no dia ensolarado, vamos pegar aquele alto verão, aquele dia quente, você tem presente aquele sol forte, a gente chama de radiações ultravioleta tipo B, UVB. Aquele sol que torra meio-dia,

0: bastante, com muitas qualidades, são muitos produtos, é uma composição adequada, uma composição para a gente se orgulhar mesmo, com tudo que a nossa pele precisa no inverno. É o aloe vera, é a calêndula, é o pantenol, é a niacinamida, são as vitaminas, é a vitamina C, as vitaminas que a pele precisa, os minerais, toda a hidratação que a pele precisa está nessa linha Hidra Plus. Então aqui, basicamente, Tuti, fácil de entender, um creme corporal para dar orgulho.
1: Ah, esse é aquele que você vai passar e vai falar, tô hidratada.
0: Tô hidratada. Não, se você sente a hidratação na primeira vez que você usa. Óleo de semente de uva, maravilhoso.
1: Gente, para sempre, desde sempre.
0: Para sempre, desde sempre. O básico que funciona.
1: Uhum.
0: Óleo de rosa mosqueta.
1: Também.
0: Antiguíssimo, continua em alta. Aqui nós temos a glicerina vegetal, a manteiga de karité e uma composição com mais 3 tipos de vitamina. Toda essa fórmula para o corpo.
1: A hidratação para o corpo,
0: hidratação,
1: então esse.
0: Esse. Para o rosto, fizemos 2 opções. Para aquela pele que é mais oleosa, é um gel creme. Uhum. E para a pele que já é naturalmente mais seca. São composições diferentes, mas tem aveia. Aveia é um hidratante para todos os tipos de pele. Também a manteiga de karité, que é famosa. O óleo de framboesa, os ômegas. Aqui também nós gostamos de colocar ceramidas, que é uma composição natural da pele. Todos esses hidratantes vão nutrir, hidratar e proteger da baixa umidade do ar, do vento gelado e das baixas temperaturas.
1: Então, esses daí são 2 então diferentes, que é tipo sérum, mas é importante a gente pegar a orientação lá com vocês, qual que se adapta.
0: Um é creme,
1: tá,
0: para pele mais seca, pele mais madura, e o outro é gel creme. Ele não é sérum, ele é gel creme, para uma pele mista.
1: É, e também mais jovem.
0: Mais jovem.
1: Né? Não tem problema ficar desidratado, gente, por causa da velhice. A gente quer mesmo envelhecer. Imagina quanto tempo a gente vai ter que cuidar da pele, eu e a Isildinha, vamos viver 105 anos.
0: Sim, ai, que delícia.
1: Que delícia, a gente quer mais ficar velha.
0: Eu adoro.
1: Mesmo, né?
0: Meu momento skincare é um momento de prazer pra mim. Eu faço com alegria e gratidão. Eu falo pros meus clientes, passe o produto e sinta prazer, que a sua pele agradece. Nós temos sensoriais nervosos na pele. Sabe quando fala nervo à flor da pele? É a pura verdade, que nós temos terminações nervosas. Se você passa um negócio que tem um cheiro agradável, um toque delicioso e funciona, te manda mensagens de alegria pro seu cérebro. Isso é autocuidado inteligente.
1: Gostei disso, hein? E a tecnologia também, eu fiquei pensando esse final de semana, quando eu te mandei o áudio. Eu falei, o que, que as pessoas têm de problema com skincare? Se é uma coisa tão rápida e é uma coisa que é pra você, você tá se validando o tempo inteiro. Tem muita gente que busca a validação dos outros, mas nem se autovalidou.
0: Sim.
1: Fala que se cuidar, não vou gastar tempo com isso. Gente, estamos falando aqui de 3-4 produtos, que é muito rápido.
0: Muito rápido. E Tuti, nós sempre falamos da água e da alimentação saudável.
1: Sim, são aliadas.
0: E eu sempre falo, antes de qualquer procedimento estético, antes de você gastar o dinheiro, não vamos falar gastar, vamos falar investir em procedimentos de rejuvenescimento antes. Ah, quero fazer botox, quero fazer laser, nós precisamos fazer um monte de coisa. Tem que fazer laser, tem que fazer peeling, preenchimento, ácido hialurônico na boca. Nossa senhora, vou gastar uma fortuna. Antes de tudo, comece a tomar água e fazer seu skincare diariamente, porque não dá pra dormir com a pele suja.
1: E também, se você ficar de qualquer jeito e fizer um procedimento, não vai ser também o resultado que
0: não,
1: você busca.
0: Não, o resultado é, o custo é mais elevado e você não vai ter aquele resultado. O próprio médico, o próprio profissional, seja dentista, farmacêutico, biomédico, médico, vai falar o que eu tô falando para vocês. O uso do filtro solar, um bom hidratante adequado para sua pele, fazer uma higiene da pele antes de dormir.
1: Uhum.
0: Até por isso que trouxemos a sugestão dessa espuma. Você já usou essa espuma?
1: É ótima, essa escovinha é muito boa.
0: É maravilhosa.
1: Essa já é uma espuma que limpa, e também hidrata.
0: E protege.
1: Ah.
0: Protege. A hidratação, ela é uma

0: proteção para nossa pele. Essa esponjinha, ela tem um silicone muito macio. Você vai dar aqui 2 a 3 pumps, passa no rosto todo, use água fria. E esta maravilha é vegana, contém aqui calêndula, conhecidíssima, pantenol, é a vitamina B5, e também o aloe vera, e contém água termal. Na primeira vez que você usar, você já vai sentir a sua pele mais hidratada.
1: E esse repuxo, por exemplo, que as pessoas reclamam depois do banho, é nada mais é do que o sinal de que tá faltando de hidratação.
0: Tá faltando. Ou né? Você tá usando um produto inadequado pro seu tipo de pele, esse produto tá com excesso de detergente, digamos assim, que são os tensoativos, excesso de limpeza, né? Ou você tá usando uma quantidade grande, ou ele não é adequado para sua pele, ou para o inverno a sua pele mudou. Porque a nossa pele muda do verão para o inverno.
1: E de cada ano também. Fiquei pensando agora, você falando assim, não adianta agora a gente ter tanta tecnologia e a gente comprar produto a partir dos 40 anos que só faz uma função. Tem que aproveitar as outras funções que a tecnologia trouxe.
0: Multifuncionalidade. Né?
1: Não é só limpar.
0: Isso é muito bacana. Aquela espuma que você já usou da linha 40+, Luminade, que a Tuti já usou até acho que mais de uma vez. Aquela espuma, ela tem hidratação 72 horas.
1: E o cheiro maravilhoso.
0: E já é pra pele 40+. Essa daqui é de bebê a 105 anos.
1: Ah, isso que eu ia te perguntar.
0: Até essa 105, linha... depois não pode usar mais.
1: Não, porque a gente não vai fazer experiência. Ah, sei lá, vai saber, né? Daqui uns anos a gente conta
0: pra
1: você.
0: Vai sair novas novidades.
1: Vai sair novidades. Eu e a Izzy, o dia de que vai ficar bastante tempo, porque a gente quer aproveitar bastante skincare que vai surgindo.
0: Exato.
1: Agora lá no Oriente vai descobrir tanta coisa que a gente vai ficar por aqui. Viu? Essa linha é pra qualquer idade?
0: Qualquer idade.
1: Ah, que
0: qualquer
1: legal.
0: Idade. A espuma pode ser usada até por bebês. Porque ela não arde o olho. O hidratante, a gente fala a partir de 12 anos de idade. É que 12 anos, 10, 12 anos de idade, adolescente, tem a pele perfeita, né?
1: É, já tá.
0: E a pele do corpo, você não vai pegar uma pessoa, um adolescente de 12, 14, 15 anos, que vai falar, ai, tô sentindo seco o meu cotovelo, meu braço, meu joelho, minha perna. Não tá, porque a pele é perfeita.
1: É.
0: Ela tá recheada de colágeno. Esse daqui, qualquer idade também.
1: Eu perguntei pra você, porque quando os gêmeos começaram a crescer, eu percebi que a pele negra, ela começa a ficar
0: pele
1: mais...
0: A pele negra.
1: Né?
0: É, a negra.
1: E daí eu... Mas primeira coisa que o médico falou, doutor Hélio,
0: hidratação.
1: Dermatologista, semente de uva.
0: Ah, então.
1: Então esse hidratante já pode usar.
0: Pode, né? Pode usar. É que a pele negra tem a tendência a ter uma parte mais ressecada do joelho pra baixo, não é?
1: Sim, fica muito branco.
0: Fica branco.
1: Não, nada de ficar
0: esse
1: branco.
0: Esse branco é descamação da pele.
1: É.
0: Então, pra ele... Mas, em geral, os adolescentes não têm necessidade de usar produto corporal. E esse daqui poderia usar em qualquer idade.
1: E aquele lá, o sérum,
0: que
1: todo mundo
0: tá apaixonado.
1: Eu
0: também trouxe essa oportunidade agora para o inverno, esse sérum que a gente já chegou a falar outras vezes aqui, porque ele tem duas vitaminas, a vitamina C e a vitamina B3, que é a niacinamida. Então, este sérum, ele é altamente hidratante, protege a pele no inverno, por causa das vitaminas, são protetoras, são nutritivas.
1: Sim.
0: Se usa de manhã antes do filtro solar. Se você... tá na vibe de se cuidar, você pode usar o sérum de manhã e o creme à noite.
1: É. Ah, né? eles potencializam o resultado.
0: Potencializa.
1: Aí, né? Gente, é se cuidar no sentido de dar o recado pra você mesma que você se cuida, que você tá bem, que você se valida. Pra mim, autocuidado é isso.
0: Isso.
1: É autoconfiança, é autovalidação.
0: Isso.
1: Quando a gente tá ali, eu lembro
0: autoestima.
1: Muito... autoestima. Autoestima, que você te deixa mais segura.
0: É.
1: Eu gosto muito quando as pessoas usam o termo, que quando você tá com autoconfiança, autoestima elevada, você não aceita menos. E é muito importante isso pra tanta coisa.
0: Se não se nivela por baixo.
1: Não vai.
0: A régua sobe.
1: Tem que fazer.
0: Adoro.
1: Tem que sair de casa desse jeito, Zildinha.
0: Adoro.
1: Porque senão você
0: adoro
1: vai,
0: essa parte.
1: Você vai negociar, vai conversar com as pessoas diminuído, diminuída.
0: Não.
1: E isso vale pros homens também, né? Essa linha
0: com
1: pode
0: certeza,
1: ser pros dois.
0: Com certeza, com certeza.
1: Eu acho que é super importante, né?
0: E ontem eu tava vendo um post que a gente já começou a falar aqui que eu vou pra Ásia, né?
1: Maravilhosa.
0: Uma loucura maravilhosa. Ontem eu tava vendo um post post sobre a Coreia. É uma loucura na Coreia as lojas de cosmético, quanto tem de homem e mulher
1: igual.
0: Se cuidam igual.
1: Ai, que legal. Eles
0: então, não é você chegar numa loja aqui no Brasil, uma loja de cosmético, você vai ver... Pele
1: então,
0: linda.
1: As peles lindas.
0: Você vai ver 20 mulheres numa loja de cosméticos, talvez não tenha um homem, né?
1: É.
0: Talvez, aqui no Brasil. Lá não, os homens se cuidam tudo pra cabelo, mousse, pra sobrancelha, pra pele, tudo.
1: A shampoo. Verdade é uma só. Eles não têm uma pele impecável à toa, têm alimentação e têm muito cuidado com produtos tecnológicos.
0: Genética e produto tecnológico.
1: Os caras da Etiópia não ganham corrida à toa também. Né? Tudo gente que treina.
0: Ah,
1: então tudo tem um cuidado por trás. Não é só o que a gente vê. E eu quero falar pra vocês que eu sei e uso todos os produtos porque eu sou uma ratinha de laboratório da Isildinha. Todo mundo fala assim pra mim, você tá chegando nos 50, você fez isso, fez aquilo. Não, eu ainda não quero fazer porque eu tô fazendo tudo o que eu tenho que fazer com a minha pele, experimentando meu envelhecimento. A hora que pra mim ficar incômodo, Que essa avaliação sou eu que vou fazer.
0: Ah, é lógico.
1: Né? A Isildinha e a Laura são duas profissionais que acompanham esse meu... Eu sou a ratinha de laboratório delas, pra poder ver o que eu vou fazendo com o meu envelhecimento, que eu tô adorando. Eu acho coisa mais linda. E eu uso e usufruo tudo. Mas, quero deixar um recado também, que isso não são coisas caríssimas, não são coisas que, nossa, a Tuti faz isso porque ela gasta horrores.
0: Não é nenhum
1: monte de dinheiro. Qualquer tratamento estético vai ser caro.
0: Sim.
1: Os produtos são muito mais baratos e na Essential Pharma se divide. Quer pegar lá os produtos de hidratação da pele, skincare, colágeno, fazer uma maquiagem, o jeito que vocês quiserem, vai conseguir pagar numa boa. Se você tá olhando no espelho e não tá se autovalidando, pense nesses produtos que eu tenho certeza que vai mudar o seu dia. Na verdade, começa mudando o dia, mas muda a vida.
0: Isso, muito
1: bom. Não é só...
0: Hashtag, mude seu dia e mude a sua vida.
1: Exatamente.
0: Com um skincare adequado pro seu tipo de pele. Às vezes a pessoa, ela começa a comprar as coisas, tudo isso acontece também. Porque a gente compra por impulso também, né?
1: Sim.
0: Vê o negócio da internet e compra. E aí você acaba não gostando porque você não tá usando aquilo que foi feito pro seu tipo de pele.
1: A pergunta que eu tenho que te fazer quando eu vou na farmácia não é o que você passou e gostou, é o que vai se adaptar a mim.
0: Isso. Perfeito,
1: né?
0: Perfeito.
1: Por isso que eles sabem orientar. Não é, né, Rafinha? A gente tava falando de automedicação. Nem tomar, nem usar. Não é um padrão pra todo mundo. Cada um tem uma pele, cada um tem um tipo de cuidado, cada
0: Excelente.
1: Um tem uma fase da vida.
0: Excelente.
1: Tudo isso. Obrigada, amiga. Toda terça-feira a gente passando aqui mais do que produtos, mais do que orientações, também positividade. A gente relacionar o skincare, o cuidado, com autocuidado, com autoestima, isso faz diferença para nossa vida. A gente não tá aqui à toa. A gente quer que seja mais profundo do que só você passar. É você se cuidar. Toda vez que eu vejo esse sabonete, essa espuminha que tem essa escovinha na ponta, eu lembro disso. É a hora que você passa e fala assim, eu me cuido. Eu quero que tudo ao meu redor seja bem cuidado também. É um recado de você para você mesma.
0: Perfeito,
1: né?
0: Tuti. Muito bom. Abençoada terça-feira para todos vocês que estão nos ouvindo. Uma excelente semana, excelente feriado quinta-feira, Corpus Christi.
1: Que delícia.
0: Né? Dia de descansar e fazer nossas orações.
1: Amém. Obrigada. Bom dia. A gente já volta.
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8: Vamos lá, minha gente. 11 horas 42 minutinhos. Voltando aqui no Manhã Super Difusora. Sempre muita alegria, muitas participações. Obrigada sempre, viu? Quanto carinho a gente recebe na rua, o pessoal vem falar com a gente. Ah, seu Zé Nalesso passou aqui hoje, fiquei muito feliz de te ver, te rever, né, meu amigo? Já começou a festa de Santo Antônio e vai rolar até dia 13 de junho. Também quero mandar um recado e um beijo muito especial pro meu amigo Bruno Nishida, ele que é assessor do prefeito. Tá, ó, 10h30 ele mandou, só que eu não consegui ver no celular, e mandou mensagem que tava me ouvindo lá em São Miguel Arcanjo. Um beijo muito especial a todo o pessoal aí, o staff aí do prefeito, ouvindo a gente em São Miguel Arcanjo. Fico muito feliz por isso. E manda beijo especial também, quem que comentou comigo? A Luciane participando aqui com a gente, a Dé faz aniversário amanhã. Beijo muito especial para todos vocês. Muito, muito, muito obrigada sempre pela audiência e pela companhia. A gente tem um grupo aqui, Manhã Super Difusora, e tem gente que participa todo santo dia. Sou super feliz por isso. Lourdes, Maria Bispo, Lucelena. Lucelena mandou uns áudios aqui com uma foto com o esposo. Posso mandar esses áudios aqui para você, Rafinha?
9: Pode,
8: vamos colocar,
9: pode sim.
8: Dá tempo de colocar uns áudios. Ao invés de música, eu prefiro colocar áudio dos nossos ouvintes.
9: Beleza.
8: Ó, esses dois que eu mandei pra você agora, dona Lúcia Helena. Vamos colocar ela no ar? Bom dia! Vamos chegar lá. A gente já chega, a gente já coloca aqui. Dona Tânia Regina também participando. Dona Lúcia, bom dia! Alô?
10: De aniversário do meu marido. Oh. Dá parabéns pra ele, tudo. Deus abençoe.
8: Amém.
10: Geraldo Leite, nome dele.
8: Seu Geraldo, parabéns. Deus abençoe muito a vida do senhor. Deus abençoe com muita saúde. Muitos motivos pra sempre comemorar. Muita alegria ao lado da família, viu? Um beijo muito especial. Tem também nos áudios aí, Rafinha, pra você puxar. Dona Carmen, do Parque da Lagoa. Bom dia.
11: Bom dia, Rafinha. Bom dia, Maria Eduarda. Bom dia a todos da Super Rádio Difusora. Grande abraço meu da Carmen do Parque da Lagoa, sempre na escuta.
8: Amém.
11: Ligadinha em toda a programação. Uma ótima terça-feira para vocês. Que Deus abençoe a vida de cada um aí, tá bom? Fica com Deus. Tchau, tchau.
8: Amém, minha querida. Um beijo para a senhora. Alice Terezinha do Jardim Brasil, bom dia.
12: Bom dia, Tuti. Bom dia, menino que atendeu a gente. Bom dia, Rafinha. Que Deus um dia abençoado pra vocês, pra mim também. Com Deus, vocês tudo aí.
8: Rafinha. Eu também. Eu amo, dona Alice Terezinha. É. Dia abençoado pra vocês aí e pra mim também.
9: Sim.
8: Adorei, dona Alice. Beijo. Xará da minha avó e xará da minha filha. Marisa Jacinto, do Jardim Deise, bom dia.
13: Um ótimo e abençoado dia para vocês, Tuti, Rafinha, Maria Clara e toda essa equipe maravilhosa da Super Difusora. Beijo grande para vocês, Marisa.
9: Abração para ela, né, Tuti?
8: Beijo, dona Marisa, para você, pro seu esposo também. Quero mandar beijo também pra Lisete. Lisete Siqueira mandou mensagem hoje aqui pra gente. Tânia Bome, Tânia Sene, Tânia Regina, Maria Bispo, Lucelena mandando parabéns aí pro esposo, Sidney Alves, Clarice, Maria de Fátima da Belo Horizonte, seu marido também, um beijo muito especial. Rosana, Irenice Zorzan, minha mãe, Marisa, Helena da Vila Mazei. Todo mundo ouvindo a gente. Donizete, Josi, Jacinta, Geraldão, seu Geraldo do Geradiesel. Beijo especial, obrigada sempre pela manutenção, organização aí do nosso gerador na Super Difusora. Fernanda Pires, Suzana Aparecida, Ângela Souza, Dona Tânia de novo, Dona Carmen, Puro Suco, Dona Maria, ouvinte nossa também. Obrigada, obrigada, obrigada a todo mundo que ouve a gente aqui no nosso Manhã Super Difusora.
9: Às 5h30 da manhã, mais ou menos, vocês... O Puro Suco tá entrando em contato com os eventos.
8: Já?
9: Já.
8: Aquela campainha, aquela campainha do seu Gui lá tá na...
9: Tá com o Puro Suco.
8: Tá com o Puro Suco, tenho certeza. Seu Gui já deixou lá com o Puro Suco a campainha. Sai 3 horas da manhã do ar, pra você ver.
9: Capaz que ele venha aqui, deixa eu vou lá resolver.
8: É? Já vou pegar a chave lá, passo pegar com a Finha, já resolvo o problema lá.
9: Deixa comigo.
8: Isso que é amor.
9: A Super Difusora.
8: Exatamente. Ó, 11 horas 48 minutinhos. Importante dizer que já já a gente tem lançamentos de corridas, tanto da Franciose como da Super Difusora. E você aí que quer participar de qualquer corrida que a gente sempre anuncia aqui, a Super Difusora é super apoiadora do esporte em Tapetininga, pode pedir o link pra gente de inscrição que a gente encaminha pra vocês, tá bom? Aqui no nosso WhatsApp, 15 996097213. Qualquer, na verdade, é da corrida ou de qualquer coisa que vocês queiram. Ó, a dona Tânia Bumi, quero participar dos sorteios. As meninas já entram em contato com a senhora, já encaminha aí
9: o link do aplicativo.
8: Isso é muito importante para vocês saberem como participar. Tem alguma dificuldade, ninguém conseguiu te ajudar na sua casa, sua família, não tem problema. Tá em algum horarinho aqui no centro, passa aqui na rádio, as meninas ajudam você também a baixar o aplicativo e fazer o seu cadastro.
9: Qualquer
8: tá
9: informação
8: bom?
9: Também tá nas redes sociais da Super Difusora, né, Tuti? No Instagram, no Facebook, tá tudo lá também.
8: Instagram, Facebook, no site, no próprio aplicativo tem tudo que é link, né, Rafinha?
9: Sim, as transmissões que já foi, o que vai rolar no jornal, o que rolou aqui também.
8: Isso mesmo. Não perca tempo, fique conectado aqui com a gente, que a gente sempre tem a informação para você. Seja lá onde você estiver, qual é o meio que você vai usar, celular, telefone, entre em contato com a gente que a gente está à sua disposição.
9: Qualquer combinado? Coisa, a programação da Supervisora está aqui para informar você também, né?
8: Exatamente. O Puro Suco mandou aqui, eu vou mesmo, qualquer QRU estou de prontidão.
9: Muito bem.
8: O que é QRU, Puro Suco? Que é QRU?
9: É positivo, né? Em código de polícia.
8: Ah, sei lá. Manda aí pra mim o que assim. Que é QRU.
9: Esse QCL, então, pra ele.
8: Problema. Ah. Podia escrever qualquer problema, estou à disposição. Ele escreve P... Como que ele escreveu?
9: Em QRU?
8: Não, QRU.
9: QRU.
8: É. Não, por isso que é problema
9: e
8: pra
9: um
8: gente.
9: E um QSL.
8: Por favor.
9: Hã? E um QSL. O
8: que é QSL?
9: Eu acho que é positivo, alguma coisa assim.
8: Não vem, não vem com abreviatura pra mim, que eu não sei nada dessas coisas.
9: Eu também não sei mais ou menos.
8: É da polícia. Ah, aliás, eu queria mandar um beijo muito especial. Um agradecimento mesmo. Ontem a gente esteve lá no batalhão da Polícia Militar. Fomos muito bem recebidos pelos comandantes, capitões ali, pra poder falar um pouco da Polícia Militar aqui na região. 13 cidades atendidas pelo batalhão. Vai ter entrevista, com certeza, no Jornal do Meio-Dia. E a gente foi muito bem recebido. Como é importante a gente que presta serviço estar em comunhão de informações mesmo com quem presta serviço também. Ainda mais segurança, sim, saúde, serviços gerais aí que a gente se preocupa tanto. É importantíssimo que a gente esteja juntos. Então, muito obrigada a todo o comando aí da Polícia Militar, pessoal do batalhão. A estrutura é muito grande. É, como diz o Dr. Marcos Cunha, para a saúde vale também para a segurança. Ninguém procura PM numa boa. Sempre tá com um problema.
9: Uma ocorrência, você sempre lembra na polícia, né?
8: Exatamente. Tuti? Por isso que a gente tem que ter paciência. Nós aqui da Super Difusora, a gente quer mesmo que se resolva. A gente quer passar informação... Não só não fazer sensacionalismo, isso para nós não interessa. A gente precisa fazer com mais profundidade.
9: Sim,
8: vamos então falar aqui.
9: Deles.
8: Ganhador hoje, ganhadora hoje da cesta Calderaro, Ana Aparecida Cavalheiro Guedes, do Olho d'Água. Ana Aparecida Cavalheiro Guedes, Olho d'Água, ganhou então a nossa promoção. Hoje é a nossa cesta de produtos Calderaro. Quem ganhou Banzai? Rádio da Banzai, Maria Inês de Moraes, Jardim das Laranjeiras. E o Vale Compras Júlio Cão Pet Shop em produtos Especial Dog vai pro Gramadinho. Jaine de Almeida Delgado Freitas. Parabéns aos nossos três ganhadores. Continuem sempre participando. 11 horas 52 minutinhos. Fomos, Rafinha!
9: Fomos, tudo até amanhã e fica com o Jornal do Meio Dia.
8: Tchau, tchau.
9: Tchau, tchau.
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0: Olá, boa tarde. Hoje é terça-feira, 2 de junho.
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0: Apresentação e produção de Juliana Fernandes.
1: Apresentação também de Antônio Luiz.
0: Vídeos, redes sociais e mesa de áudio, Antônio Rodrigo.
1: Diretora responsável, Cristine Abrão Morelli Atuti.
0: Uma realização da Central de Jornalismo da Superdifusora. Confira agora os destaques desta terça-feira.
1: Inscrições para vestibular da FATEC de Tapetininga são prorrogadas e agora os candidatos têm um prazo maior para concorrer a 240 vagas gratuitas.
0: Associação Caican promove neste domingo sua tradicional festa junina.
1: Pela região, Prefeitura de São Miguel Arcanjo abre concurso público para professores e médico do trabalho.
0: No esporte, João Fonseca entra em quadra hoje pelas quartas de final de Roland Garros.
1: E você vai saber também, Estados Unidos conclui investigação contra o Brasil e propõe tarifa de 25% sobre produtos brasileiros, com exceções para setores estratégicos.
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0: Assunto para Antônio Rodrigo. Boa tarde, Antônio.
1: Boa tarde, Antônio.
3: Boa tarde, Juliana Fernandes. Boa tarde, Antônio Luiz. E muito boa tarde para você, ouvinte ligado aqui no Jornal do Meio-Dia, nesta terça-feira. E o dia hoje começou com temperaturas baixas em Itapetininga e em toda a nossa região, como é esperado mesmo nesse período. A madrugada registrou cerca de 11 a 13 graus, com sensação de frio nas primeiras horas do dia e formação de nevoeiro isolado em alguns pontos. Ao longo da manhã, o sol apareceu entre poucas nuvens, ajudando na elevação gradual da temperatura. E para o restante desta terça-feira, a previsão indica tempo estável, sem expectativa de chuva. O sol deve predominar e os termômetros podem atingir entre 19 e 21 graus durante a tarde. Na região de Itapetininga, cidade como Capão Bonito, Tatuí, Angatuba e São Miguel Arcanjo, também devem ter uma terça-feira de tempo firme e tarde amena. Já para a madrugada e o início da manhã desta quarta-feira, a tendência é de nova queda na temperatura, com mínimas próximas dos 11 graus e possibilidade de nevoeiro em áreas mais baixas e rurais. O amanhecer deve ser frio, mas com rápida elevação da temperatura após o nascer do sol. E a recomendação é manter a hidratação ao longo do dia, reforçar os cuidados com crianças, idosos e também com animais de estimação durante as noites e manhãs mais frias. Tempo firme, sem chuva e com frio nas primeiras horas do dia em toda a nossa região. Desejo a você uma ótima tarde de terça-feira e eu volto amanhã com mais informações da previsão do tempo aqui no Jornal do Meio Dia e volto também às 5 da tarde com o Giro Super Difusora aqui na rádio que é feita para você.
0: Ok, obrigado amigo. Agora meio-dia e 4.
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1: E a gente abre o jornal de hoje falando de uma oportunidade para quem quer fazer um curso superior gratuito ainda esse ano.
0: A FATEC de Itapetininga decidiu ampliar o prazo de inscrições para o vestibular do segundo semestre de 2026.
1: E com essa mudança, os candidatos agora têm até às 8 horas da noite da próxima segunda-feira, dia 8 de junho, para fazer sua inscrição.
0: Em Itapetininga, a FATEC professor Antônio Belisandro Barbosa Rezende está oferecendo 240 vagas gratuitas distribuídas em 6 cursos superiores.
1: São 40 vagas para agronegócio no período noturno, 40 vagas para análise e desenvolvimento de sistemas nos períodos da manhã e da noite.
0: É, e tem ainda 40 vagas para comércio exterior também nos períodos da manhã e da noite.
1: Mais 40 vagas para gestão ambiental no período noturno.
0: 40 vagas para gestão da produção industrial, esse à noite. E outras 40 vagas para gestão empresarial na modalidade de ensino à distância.
1: E podem participar os candidatos que já concluíram ou que estejam cursando o terceiro ano do ensino médio.
0: E um detalhe importante é que o candidato pode escolher um curso como primeira opção e outro como segunda opção, inclusive em unidades diferentes da FATEC.
1: E também é possível utilizar as notas do Enem de 2023, 2024 ou 2025 durante o processo seletivo.
0: E as unidades também disponibilizam computadores com acesso à internet para quem precisar realizar a inscrição. Neste caso, a orientação é entrar em contato diretamente com a FATEC para verificar os horários de atendimento.
1: Outro benefício é o sistema de pontuação acrescida do Centro Paula Souza. Candidatos autodeclarados afrodescendentes recebem bônus de 3% na nota.
0: Quem cursou todo o ensino médio em escola pública recebe acréscimo de 10%. E quem se enquadra nos dois critérios, aí pode alcançar um bônus total de 13%.
1: Mas é importante que todas as informações declaradas sejam comprovadas posteriormente. Caso haja divergência, o candidato poderá perder a vaga no momento da matrícula.
0: As inscrições devem ser feitas exclusivamente pela internet, no site vestibular.fatec.sp.gov.br.
1: Jornal do Meio Dia, agora 12:07.
0: E saindo da área da educação e falando agora de cultura e lazer, tem programação especial chegando para as famílias de Itapetininga e de toda a região neste fim de semana.
1: É que a Associação CAICAM promove, neste domingo, dia 7, a sua 34ª edição da tradicional Festa Junina com Sabor Oriental. Um evento que já faz parte do calendário cultural do município, costuma reunir visitantes de diversas cidades da região.
0: A festa será realizada a partir das 11 horas da manhã, né, e seguindo até as 4 da tarde, na sede do CAICAM, localizada às margens da rodovia Raposo Tavares, no quilômetro 168.
1: E quem passar pelo local vai encontrar uma combinação bastante característica entre a cultura japonesa e as tradições das festas juninas brasileiras.
0: A programação inclui pratos típicos orientais, comidas juninas, apresentações culturais, danças folclóricas, atividades para as crianças e uma apresentação especial de taiko, a tradicional arte japonesa dos tambores.
1: A organização também reforça o caráter solidário do evento. A entrada é gratuita, mas os visitantes são convidados a colaborar com a doação voluntária de 1 quilo de alimento não perecível. Esses alimentos arrecadados serão destinados a ações beneficentes desenvolvidas pela entidade.
0: 12:09.
1: A Prefeitura de São Miguel Arcanjo está com inscrições abertas para um novo concurso público, destinado ao preenchimento de vagas e também para a formação de cadastro reserva em cargos de nível superior.
0: De acordo com o edital, há oportunidade para médico do trabalho em cadastro reserva, professor de educação básica com uma vaga imediata mais cadastro reserva e professor de língua inglesa também para cadastro reserva.
1: As inscrições seguem abertas até o dia 15 de junho e devem ser realizadas exclusivamente pela internet por meio do site avancasp.org.br.
0: Lembrando que a taxa de inscrição é de R$ 72,00 para todos os cargos.
1: O processo seletivo contará com prova objetiva para todos os candidatos e a aplicação está prevista para o dia 19 de julho. Já os candidatos aos cargos de professor também passarão por avaliação de títulos.
0: Segundo o edital, o concurso terá validade de 2 anos a partir da homologação do resultado, podendo ser prorrogado por mais 2 anos.
1: Jornal do Meio Dia, agora 12:10.
0: E em comemoração ao Dia da Imprensa, celebrado ontem, a Polícia Militar promoveu um encontro especial na sede do 22º Batalhão de Polícia Militar do Interior, em Itapetininga.
1: E o evento reuniu representantes dos mais diversos veículos de comunicação da cidade e também da região, além de oficiais da corporação, em um momento de integração, reconhecimento e fortalecimento da parceria entre a imprensa e a Polícia Militar.
0: E a Rádio Superdifusora também esteve presente acompanhando as atividades. E na oportunidade, né, a nossa reportagem conversou com o comandante interino do 22º Batalhão, Major Éder Bueno, que destacou a relevância da imprensa para aproximar a Polícia Militar da comunidade. E ele reforçou também o compromisso da corporação com a segurança da população dos 13 municípios atendidos pelo batalhão. Vamos ouvi-lo.
4: Boa tarde. Primeiramente, vamos homenagear aqui, né, a todos os profissionais da imprensa. É muito bom ser lembrado, que eles têm a responsabilidade de nos manter informados, né? Todo um padrão de dignidade, fiscalização dos poderes públicos através da notícia, né? Então, parabéns, né? E estamos nessa oportunidade, né, aproveitando aqui uma reunião, uma exposição aí de vínculo, de amizade com esses profissionais, né, dois órgãos muito importantes, né, para manter a população informada, bem orientada, para que a gente melhore a qualidade de vida das pessoas, tenha melhor segurança, e juntos, a gente diminua a criminalidade local, a gente consiga produzir bons frutos para a sociedade seguir, né, e ter o melhor na vida.
5: E esse encontro é uma fase do serviço prestado aqui em Itapetininga, nossa região, e o batalhão, né, nosso 22º, que está entre os melhores do estado, né?
4: Exato, né? Nosso comandante aqui, Coronel

0: ocorrências, daquele trabalho extensivo, prisões, batidas, mas vai muito além disso, né? O policial militar está presente nas mais diversas ocorrências.
1: Né? A principal função nossa, ela é preventiva, né? O policiamento ordinário, ele se faz muito importante para prevenir o crime, estar onde a população está, orientar adequadamente a população. Tem uns inúmeros programas aí de atendimento à população, seja através de um programa, né, contra as drogas, através do COERD, uma escolinha da PM, uma base comunitária para atender a população, alguns eventos que a gente tem que fazer o policiamento. Então, vai muito além de atender só o crime, mas também quando houver necessidade, a gente faz muito bem esse nosso papel nosso de policiamento repressivo, né, e precisar prender quem seja, né, para garantir a segurança da população.
0: Daí porque o policial tem que estar sempre ali se preparando, sempre se aprimorando, treinando, estudando, né, para poder acompanhar até mesmo a evolução, né, da criminalidade.
1: Todos os nossos policiais são extremamente capacitados. Nós temos treinamentos anuais, semestrais, mensais, diários, durante turno de serviço, para que eles tenham realmente condicionamento, capacidade de oferecer esse melhor serviço em qualquer condição que seja, seja as mais complexas ou as mais simples. Então, posso garantir que todo o esforço a gente tem dado, para evoluir o nosso melhor policial, ele ofereça o melhor serviço para a nossa população.
0: E o 22º Batalhão, ele está, claro, sediado aqui em Itapetininga, mas ele tem uma abrangência muito grande. Queria que o senhor falasse um pouquinho sobre quantos municípios estão aí sob os cuidados do 22º.
1: O nosso batalhão sediado aqui em Itapetininga, nós somos responsáveis por 13 municípios, por todo um planejamento operacional, logística, capacitação e treinamento, recursos humanos, então isso agrega muito. Esse planejamento operacional nos 13 municípios tem dado muito resultado, e somando com a imprensa nesse grande dia deles aqui e com certeza com a população que nos ajuda muito, a gente cada vez mais vai ter uma sociedade mais segura e mais tranquila.
0: Major Éder, eu quero agradecer a sua participação conosco. É brilhante do jornalista Silas Guerin, que fez uma abordagem, Edmundo também, seus oficiais aqui presentes, E quero, através do senhor, cumprimentar aí toda a equipe policial, desde os oficiais até os soldados aí, que tem dedicado seu tempo, sua coragem, sua vida, em defesa da população. Então, parabéns.
1: Obrigado, em nome da Polícia Militar e todos os oficiais e policiais nossos aqui, te agradeço também a Rádio Difusora, o senhor Antônio aqui, por muito nos ajudar nessa missão.
0: Agora, 12:17.
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4: Meio-dia e 20. A Secretaria de Esporte, Lazer e Juventude de Tapetininga abriu as inscrições para o Campeonato Varziano de 2026.
5: E as equipes interessadas podem se inscrever até o dia 12 de junho.
4: Na primeira divisão, cada time poderá contar com até 10 atletas de fora da cidade.
5: Já na segunda divisão, o limite é de 5 atletas de outros municípios.
4: É, e no campeonato municipal, a participação é exclusiva para equipes e jogadores de Itapetininga.
5: As inscrições e mais informações podem ser obtidas diretamente na Secretaria de Esporte, Lazer e Juventude.
4: Meio-dia e 21.

0: vencer Djokovic na final do Miami Open no ano passado, o João Fonseca chega assim, embalado, confiante, né, para buscar mais um resultado histórico em Paris.
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0: Meio-dia, 24 minutos e meio, o campus Lagoa do Sino da UFSCar, Universidade Federal de São Carlos, tem se destacado pela sua atuação voltada ao desenvolvimento regional e pela ampliação das oportunidades de acesso ao ensino superior público. Recentemente, importantes novidades foram anunciadas para os estudantes que sonham em ingressar na universidade nos próximos anos. Mas, para falar sobre essas oportunidades, sobre os impactos para a região e o processo de implantação dessas iniciativas, nós vamos conversar agora com o professor Fábio Grigoletto, ele que é diretor do Centro de Ciências da Natureza da UFSCar. Professor Fábio, a UFSCar Lagoa do Sino anunciou novidades para 2027. Queria que o senhor explicasse para a gente qual a importância desse momento para o campus e para a região. Muito boa tarde.
9: Boa tarde, agradeço muito pela oportunidade de estar aqui com vocês, representando a UFSCar. Bom, acho que a grande novidade, né, para 2027 é que nós estamos crescendo. Então, a gente vai... estamos implantando 3 novos cursos com oferta no período noturno, algo que é novo para nós, né? Até o momento a gente só tinha cursos operando no período diurno. Então essa é a grande novidade que a gente tem para 2027.
0: E o senhor podia dar uma pinceladinha para a gente, adiantar alguma coisa a respeito desses cursos?
9: Claro. Bom, os cursos regulares, né, já devidamente implantados com estudantes matriculados, né, que já são mais conhecidos. A gente tem a engenharia agronômica, engenharia de alimentos, engenharia ambiental.
0: Aí temos... Esses são os que vinham funcionando, período diurno, né? E as novidades? São os mesmos?
9: Não. São 5 cursos já, uhum. além da

0: essas três engenharias, ciências biológicas e administração. Certo. Os novos, para os quais a gente ainda não tem estudantes, e os cursos que estamos ansiosos, né, para inaugurar e receber, né, os matriculados para 2027, são três: pedagogia, nutrição e psicologia.
1: Legal.
0: Então são essas as novidades aí, os três cursos do período noturno.
1: E como é que surgiu a proposta aí de implantação dos novos cursos e quais critérios foram considerados para a escolha?
0: A universidade é pública, né? Ela tem um sistema de gestão diferente, né? Vou comparar com uma empresa, né? Numa empresa você tem ali uma hierarquia bem definida, né? E um processo de decisão que é dado ali na esfera da alta administração, né? Na universidade você também tem alta administração, né? E tem a gestão local dos campi, como é o caso nosso, né? Uhum. A gente compõe a UFSCar, mas nós somos um campus em Buri, não em São Carlos, né? Uhum. A nossa gestão é colegiada, né? As pessoas participam da gestão através de uma instância que são os conselhos, né? Então, vou dar um exemplo usando o meu caso. Eu sou diretor do CCN, Centro de Ciências da Natureza, Unidade Acadêmica do Campus Lagoa do Sino. Eu me reporto ao Conselho do Centro de Ciências da Natureza. Eu não faço e aconteço. Eu preciso pautar as decisões para que elas sejam tomadas colegiadamente por esse conselho. E ali a gente tem representação dos docentes, dos estudantes e dos técnicos administrativos. Então, é uma forma participativa de gestão, né? Voltando à sua pergunta, a gente lançou mão, né, dessa lógica de gestão e abriu uma consulta à comunidade, né, sobre os novos cursos a ser abertos, né? O que oportunizou isso? A gente teve uma sinalização do governo federal, que foi feita localmente, né? O presidente esteve lá no campus há 2 anos, né, na comemoração dos 10 anos, e falou: vamos retomar o projeto de implantação. O projeto de implantação, que é lá de 2012, 2013, previa 11 cursos de graduação. A gente só tem 5 implantados. O que é natural, né? Você vai num processo longo, né, de implantação do campus. Com essa sinalização, a gente falou: vamos abrir, então, né, os cursos que faltam, que são 6. Mas vamos fazer com parcimônia, considerando nossa capacidade, né? E aí fizemos um chamamento aos membros da comunidade acadêmica, né, que é composta por 3 categorias: docentes, professores, no caso, técnicos administrativos e estudantes. E criamos um regramento para que as pessoas pudessem apresentar propostas de novos cursos, né, e apresentar justificativas. Então, a gente não só fez uma consulta democratizando o processo, como a gente também pediu que preparasse as propostas justificando elas, né, do ponto de vista substantivo. Tem demanda, seja no sentido de são cursos que a região carece de formação de profissional, tem demanda no sentido de se a gente abrir os estudantes virão. É, então, a lógica foi um pouco por aí. Estudamos muito, levantamos muitos dados, né, sobre a região, e chegamos nesses 3 nomes, esses 3 cursos, né, pedagogia, psicologia e nutrição. Então, além de ser os primeiros cursos com oferta no período noturno, que sempre foi uma demanda muito forte, né, aqui nos municípios do entorno, né, não é trivial terminar o ensino médio e fazer um investimento de 4-5 anos estudando em tempo integral. As famílias, nós vivemos num país ainda bastante desigual, né? As famílias têm carências, então os estudantes precisam trabalhar muitas das vezes, né? O curso noturno ele oportuniza que você combine, né, o trabalho com o estudo, obviamente muito cansativo, mas possível, né? A realidade de muitos brasileiros. Então, a gente buscou, né, a oferta do período noturno para dialogar com esse público, né, que quer trabalhar e estudar ao mesmo tempo.
1: Que bom. Professor, além da formação profissional, quais impactos sociais e econômicos a chegada desses cursos pode trazer aí para a nossa região?
0: Ah, eu acho que tem muitos efeitos, né? E eles vão se manifestar agora, rapidamente, né, no curto prazo, mas também no longuíssimo prazo, ali, né, nas próximas décadas. Vou destacar alguns, né? São 3 cursos com perfil de formação profissional combinado, né, aquilo que a universidade oferece, que é a excelência em pesquisa e extensão. Então, vamos abrir esse... Usei três jargões aqui, né? Uhum. Perfil profissional, pesquisa e extensão. Vamos abrir essas caixinhas, né? Perfil profissional. Nutricionista, onde trabalha? Trabalha em hospital. Trabalha em restaurante de empresa. Trabalha em escola. Trabalha em clínica particular. Então, é um perfil profissional muito demandado pela rede pública de serviços de saúde e educação. Então, quem tem criança estudando na escola pública sabe que a criança tem acesso ali à merenda todo dia e tem um profissional responsável, que é um nutricionista. E, no entanto, a gente não tinha oferta desse curso, né, na modalidade, né, de ensino público aqui na região. E o que significa oferta na modalidade do ensino público? É totalmente gratuito. Quem se inscrever no Enem agora ou já tiver nota do Enem do ano passado e depois usar essa nota para se inscrever no SISU, que é o Sistema Integrado de Seleção Unificada, para ingressar em 2027, né, não vai pagar um centavo para estudar com a gente em nenhum momento. Vai ter, se tiver que mudar de cidade, ele vai ter ali que fazer um investimento, alugar um lugar, montar uma república e tudo mais. Para isso, a gente tem programas de permanência, né? Os estudantes que comprovarem a necessidade recebem bolsas de permanência. Então, não só ele não vai pagar, como pode ser que ele receba um fomento para estudar com a gente.
1: Desculpa interromper. Imagina. Nesse caso específico, por exemplo, a família de baixa renda passa, vai estudar. Mora, por exemplo, em Itapetininga, vai ali para Buri. Nesse caso, a manutenção, o custeio desse aluno ali, a faculdade dá algum... É isso que o senhor estava falando?
0: A gente tem um programa de permanência estudantil. Quando eu falo a gente, não é só o UFSCar, não. São todas as universidades federais do Brasil. O programa é federal, assim como as universidades. Esse programa ele tem uma série de modalidades de bolsas permanência.
1: Certo.
0: Maiores ou menores. E o que vai definir o tamanho da bolsa? É a natureza da carência desse estudante, usando, né, as palavras que o senhor usou. Então, o estudante que comprovar que precisa de uma bolsa para moradia, alimentação, transporte, ele vai acessar essa modalidade de bolsa maior. Uhum. Aquele estudante que comprovar que precisa só de um auxílio ali, talvez, para transporte, ele vai pleitear essa bolsa, né? Então, você tem gradações, né? Várias modalidades de bolsa para se ajustar à necessidade do estudante. E também para você garantir o bom uso desse recurso, né? Assim, não é todo estudante que vai ter esse acesso, são os estudantes que precisar.
1: Maravilha. Agora, estudantes que já estão aí se preparando para o Enem, quais orientações são importantes para quem pretende disputar, de repente, uma vaga aí na UFSCar através do SISU 2027?
0: O estudante precisa fazer o Enem. O Enem é o Exame Nacional do Ensino Médio. Quem está apto a fazer o Enem é o estudante que está ali terminando o ensino médio. As inscrições para o Enem estão abertas, mas elas se encerram na próxima sexta-feira, dia 5.
1: Vamos,
0: né?
1: Correr então, hein?
0: Então está próximo. Você faz a inscrição online, é rápido, a documentação é simples e tudo mais. O Enem gera uma nota. O estudante vai ser avaliado ali, né? Tudo que ele aprendeu no ensino médio, tem redação também. Ele vai sair com uma nota. Essa nota é usada pelo SISU. O que é o SISU? Sistema Integrado de Seleção Unificada. Por que ele é integrado? E por que é a seleção unificada? Porque ele liga todas as universidades federais do Brasil. E outras universidades públicas, estaduais, podem usar o Enem também. Até universidades privadas usam o Enem de referência, eventualmente. Né? Então, nesse momento, escrever no Enem, estudar para o Enem e bem no Enem. Num segundo momento, ele vai... via SISU, e isso é no segundo semestre, ele vai ver o que a nota dele permite, onde é que ele consegue entrar com aquela nota. E aí ele vai se inscrever nos cursos, aí ele vai ter que escolher. Sim. Quero ir para a UFSCar, Lagoa do Sino, assim espero, estudar, né? Eu falei da nutrição, os outros dois cursos novos, pedagogia e psicologia. Quero estudar pedagogia noturna lá em Lagoa do Sino. Ele vai selecionar essa opção no SISU, se ele tiver a nota para entrar, ele... vai lá, vai poder se matricular em janeiro do ano que vem.
1: E boa sorte a ele, então, né? Professor, muito obrigado pela sua presença. E, para encerrar, qual convite o senhor faz, então, aí aos jovens da nossa região que, de repente, desejam ingressar em uma universidade pública, gratuita e de qualidade, como é o caso ali da Lagoa do Sino?
0: Eu sempre comparo, eu digo que a universidade ela é um universo. Então, poder... conhecer a universidade, vivenciar a universidade, né, durante essa fase da vida de formação, por 4, 5 anos, é entrar em contato com professores, professoras do Brasil inteiro e, eventualmente, de outros países, com estudantes do Brasil inteiro, e é pessoas que se gabaritaram, estudaram a vida inteira para ensinar, para fazer ciência e para levar isso para a sociedade através da extensão. Então, o estudante vai ter aula, vai ter que estudar, vai fazer prova, mas ele vai se engajar com um projeto de pesquisa, eventualmente vai ter bolsa para fazer pesquisa científica, ele vai se engajar com um projeto de extensão, vai ter bolsa de extensão. Então, é uma forma de você começar a construir, né, a sua existência profissional enquanto você também se descobre enquanto pessoa, cidadão, interagindo com a sociedade, com pessoas diferentes de você, e assim se tornando uma pessoa preparada para viver em sociedade, né? Contribuir com o Brasil, gerar riqueza, gerar conhecimento, cuidar da própria família, cuidar de si, enfim, né? A universidade é um lugar muito rico, a gente cuida dela com muito zelo, com muito esmero, e eu queria aproveitar a oportunidade para dizer, né? Venham conhecer a universidade, né? Para enxergar com seus próprios olhos e aí sim fazer um julgamento, né, pessoal, sobre o que acontece, né, nos nossos espaços.
1: E muitos jovens ali se descobrem, né, como pessoa, sua aptidão, seu talento, e para isso conta com a colaboração de mestres, né, de professores que estudam, se preparam para entregar aí aos seus alunos. Professor Fábio, muito obrigado mesmo, uma honra mais uma vez conversar com o senhor.
0: Eu é que agradeço, sempre um prazer, sempre que vocês convidarem estarei aqui.
1: Legal, agora 12:38.
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1: Um homem de 33 anos foi preso ontem à tarde, suspeito de esconder mais de 140 tijolos de maconha em um imóvel no bairro Vila Popular, aqui em Itapetininga.
9: Segundo a Polícia Civil, o espaço era utilizado por uma organização criminosa como Casa Bomba, com o intuito de armazenar entorpecentes.
1: A droga estava escondida dentro de uma caixa de papelão atrás de um guarda-roupas.
9: E além dos tijolos, os policiais também encontraram materiais que eram usados para embalar os entorpecentes que seriam vendidos. Todos os itens foram apreendidos.
1: E, segundo a corporação, a carga apreendida totalizou cerca de 100 quilos de drogas. O suspeito foi preso em flagrante e encaminhado à delegacia.
9: O caso foi registrado como tráfico de drogas e segue sob investigação.
1: Meio-dia e 42.
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14: Mais uma vez estamos aqui conversando com a nossa população. Isto não é uma aula de medicina, isso é uma conversa íntima entre o médico e vocês. E hoje eu vou falar de um assunto que há muito tempo eu quero falar, mas eu pensei se seria útil para vocês, mas eu concluí que vocês têm que saber, porque todo mundo já sabe o que é um transplante de coração. O transplante de coração, para mim, tem uma história. Quer dizer, nos anos de 1968, Christian Barnard, um médico sul-africano, ele fez o primeiro transplante de coração do mundo. E aqui no Brasil, eu cheguei em 1969, no início de 1969, eu cheguei a fazer minha especialidade de cardiologia no Hospital das Clínicas, bem numa época em que estavam fazendo cirurgia de transplante do coração. O João Boiadeiro, que era um... trabalhava com gado no Mato Grosso, né? Ele tinha um problema grave do coração e ele foi o primeiro paciente que o doutor Euríclides Zerbini operou no Hospital de Clínicas. Então, todos nós vivenciamos essa época, né? Em seguida, infelizmente, o paciente ele morreu por uma rejeição do órgão. Isso aí nós vamos falar mais à frente. Mas os órgãos que nós recebemos, muitas vezes o nosso organismo ele encara como um corpo estranho. E como todo corpo estranho, o organismo tem uma série de defesa que pode levar à rejeição do órgão transplantado. Isso aconteceu com o João Boiadeiro. E depois eu também assistimos o transplante do doutor do Hugo Orlandi, que era um motorista de táxi em São Paulo. Eu cheguei na época que o Hugo Orlandi tinha se submetido, mas também aconteceu a mesma coisa. Depois disso, eles foram suspensos os transplantes cardíacos até que se criasse mecanismos, remédios, medicações em que controlasse a rejeição do órgão transplantado, né? Então, o que é um transplante de coração? É uma cirurgia avançada no qual um coração disfuncional, um coração doente, é substituído por um coração saudável de um doador compatível, né? Compatível o tamanho do coração, a idade, às vezes, né? E a cirurgia se destaca um marco impressionante da medicina, oferecendo a possibilidade do recomeço para aqueles que enfrentam doenças cardíacas graves. Agora, quando que o transplante do coração é necessário? O transplante do coração surge como a última alternativa quando todas as outras opções de tratamento foram esgotadas. Pacientes com insuficiência cardíaca avançada, cardiomiopatias, anomalias congênitas graves, danos irreversíveis ao coração após infarto podem ser considerados para esse procedimento. A seleção cuidadosa dos candidatos é realizada por meio de avaliações médicas minuciosas que levam em conta a gravidade da condição, a idade do paciente, os estados de saúde e a capacidade de recuperação do paciente. Tem uma série de fases, né, para o transplante do coração. Por quê? Porque o processo de preparação para transplante é abrangente, envolvendo várias etapas críticas. Primeiro, uma avaliação médica extensiva. Depois, coloca o paciente na fila de espera. Depois, tem que ter uma aderência a diretrizes de saúde. Enfim, tem uma série de condições em que ele pode ser transplantado. Então, como é realizado o transplante de coração? O transplante de coração é um procedimento cirúrgico complexo, que envolve o quê? Tirar o órgão que está doente e implantar um novo coração, né? Então, envolve anestesia, envolve usar a circulação extracorpórea, porque o coração vai ter que parar, um coração-pulmão artificial, trabalhar pelo coração parado para manter o fluxo sanguíneo durante a cirurgia. Vamos dizer que é emocionante. Agora, implante de um novo coração. O coração do doador é preparado, resfriado e transportado até o local do paciente. O novo coração é conectado primeiro aos grandes vasos sanguíneos e aos átrios, quer dizer, as aurículas do paciente, utilizando pontos cirúrgicos e técnicas de sutura avançados. Depois tem a restauração da circulação, depois que transplanta o órgão, o coração tem que voltar a bater, né? Então, o coração, a máquina de circulação extracorpórea que fazia o coração bater artificialmente, é gradualmente desligado e o novo coração começa a bater por conta própria. Depois tem o monitoramento, a recuperação, a reabilitação do acompanhante. E, então, caros ouvintes, o transplante do coração é um procedimento de alto risco, né, e demanda uma equipe médica altamente especializada. O sucesso do procedimento depende da seleção cuidadosa do paciente, da compatibilidade do doador e da colaboração durante todo o processo de recuperação. O período de pós-operatório do transplante é um estágio também crítico na jornada do paciente. Inclusive, hoje em dia, criaram-se novos mecanismos para segurar o coração, né, para evitar a rejeição do órgão. E, inclusive, tem pacientes que duram 30, 40 anos com o coração transplantado, né? E, então, mesmo com o coração com notáveis avanços, os desafios persistem. Tem poucos doadores, a complexidade de procedimento cirúrgico, a necessidade de medicamentos imunossupressores de longo prazo são considerações críticas que requerem constante atenção e saúde. Então, caros ouvintes, nós temos uma ótima notícia no sentido que estão criando... Eles pegaram um coração de porco e tiraram os genes que levam à rejeição do órgão e fizeram uma mudança genética no coração do porco, que está sendo usado atualmente com muito menos capacidade de rejeição. Inclusive, estão usando para transplantar rins, coração, e é uma esperança muito grata, que eu acho que vai ter um futuro muito bom. Por quê? Porque é muito difícil achar órgão para ser transplantado. Então, espero que vocês tenham gostado, que isso sirva de esclarecimento, e eu fico feliz em poder fazer mais essa palestra, espero que vocês tenham apreciado. Muito obrigado, uma boa tarde a todos.
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9: Os Estados Unidos concluíram uma investigação comercial contra o Brasil e propuseram a aplicação de uma tarifa de 25% sobre parte dos produtos brasileiros exportados para o mercado americano.
1: Na prática, isso significa que alguns produtos vendidos pelo Brasil aos Estados Unidos poderão ficar mais caros para os compradores americanos.
9: E com isso, empresas brasileiras podem perder competitividade e enfrentar dificuldades para exportar determinados produtos.
1: A investigação foi aberta pelo governo do presidente Donald Trump e aponta uma série de questões que, segundo os americanos, estariam prejudicando o comércio entre os dois países.
9: Entre os pontos citados estão o sistema de pagamento PIX, o combate ao desmatamento ilegal, a pirataria, a proteção de patentes e ações de combate à corrupção.
1: Apesar da proposta de taxação, nem todos os produtos brasileiros seriam atingidos.
9: A lista de exceções inclui itens considerados estratégicos pelos Estados Unidos, como café, carnes, frutas, aeronaves, medicamentos, fertilizantes e minerais considerados importantes para a economia americana.
1: É importante destacar que a tarifa ainda não entrou em vigor. Antes de uma decisão definitiva, os Estados Unidos vão realizar audiências públicas e receber manifestações de empresas, entidades e representantes dos setores envolvidos.
9: O cronograma prevê discussões ao longo das próximas semanas e uma definição final até o dia 15 de julho.
1: E com essa notícia, a gente vai colocando um ponto final na edição de hoje do Jornal do Meio-Dia, que tem oferecimento de Sicredi. 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
9: Não saia daí, está chegando por aqui já Libório com o seu show sertanejo.
1: Boa tarde e até amanhã.
9: Boa tarde, até amanhã.
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1: Cubra-me com seu manto de amor. Guarda-me na paz desse olhar.
2: Ó incomparável Senhora da Conceição Aparecida, Mãe de Deus, Rainha dos Anjos, Advogada dos Pecadores, Refúgio e Consolação dos Aflitos e Atribulados. Ó Virgem Santíssima, cheia de poder e bondade, lançai sobre nós um olhar favorável, para que sejamos socorridos em todas as necessidades em que nos acharmos. Lembrai-vos, Clementíssima Mãe Aparecida, que não consta, que de todos os que têm a vós recorrido, invocando o vosso Santíssimo Nome e implorando vossa singular proteção, fosse por vós alguma vez abandonado. Animado com esta confiança, a vós recorro. Tomo-vos de hoje para sempre por minha mãe, minha protetora, minha consolação e guia, minha esperança e minha luz na hora da morte. Assim, pois, Senhora, livrai-me de tudo o que posso ofender-vos e a vosso Santíssimo Filho, meu Redentor e meu Senhor Jesus Cristo. Virgem bendita, preservai a esse vosso indigno servo, a esta casa e seus habitantes da peste, fome, guerra, assaltos, ruas, tempestades e outros perigos e males que nos possam flagelar. Soberana Senhora, dignai-vos dirigir-vos em todos os negócios espirituais e temporais. Livrai-nos das tentações do demônio, para que, trilhando o caminho da virtude, pelos merecimentos de vossa puríssima virgindade e do preciosíssimo sangue de vosso Filho, vós possamos ver, amar e gozar na eterna glória. Assim sendo, por todos os séculos dos séculos. Amém.

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3: Boa tarde, Liba. Manda uma para nós aqui, Liba. Caprichada. Liba, fala pro Marquinho Saborosa trazer minha butina. A exposição já acabou. Valeu, Liba.
4: Atenção, Krezebeck. Krezebeck, meu filho. Vamos lá que vai começar a baixaria.
5: Prepare-se. A partir de agora, o show vai começar.

0: da Petininga.
1: O papai chegou!
0: Está começando pela nossa super difusora mais um show de alegria. Mais um show de música bonita, música sertaneja. Tem pagode, forró, o melhor da música gaúcha. Um show de audiência total, porque não tem pra ninguém. Você ficou muito bem informado, muito bem informada. Tivemos aí mais uma baita edição do tradicional Jornal do Meio-Dia. O melhor jornal de rádio, sempre com os melhores, Antônio Luiz, Juliana Fernandes, Antônio Rodrigo. Informação de montão, daqui pra frente, tomba o carrinho de mexerica. Só dá show do Liba, show sertanejo, só dá nós.
2: Brasil!
0: Aquele super boa tarde para você que mora pela nossa região, bairros e distritos vizinhos, cidades vizinhas na audiência, boa tarde. E boa tarde para você aqui da nossa querida e grande Itapetininga. É terça-feira, 2 de junho do ano de 2026, temperatura agradabilíssima neste momento, 19 graus na terra das escolas. É sempre bom lembrar que no dia 2 de junho é comemorado o Dia Mundial de Conscientização dos Transtornos Alimentares. Olha só, hein? Até os transtornos alimentares tem mundial. Vamos nos conscientizarmos disso, meu Deus do céu. Mas em compensação, aquele que não tem mundial tem VAR, meu. Tem VAR pra valer. Ótima tarde pra você na lida, na luta, abençoada semana, no início, tudo de bom, bom trabalho. E pra você que me ouve no seu carro, aqui pela cidade, pela região, tá trabalhando com seu táxi, ônibus, Uber, van, caminhão, obrigado pela carona, pela sintonia certa. Pra todos os motoristas, eu sempre mando
3: aquele abraço.
0: A você, amigão comerciante, na torcida aqui, meu, tá chegando o pagode do povão aí, hein? Torcida sempre para que você continue faturando bastante.
3: Eu estou
0: o show sertanejo mais uma vez tem sim a produção e apresentação do seu amigo Libório.
2: Segue o líder.
0: Programação sempre sua, o ouvinte mais inteligente do rádio, que vai comigo até as 3 da tarde, ouvir muita moda, moda boa, nova, véia, bem véia. Tem moda mais ou menos por aqui, é isso mesmo, moda meia boca. Aqui tem de tudo para você, o seu zap, o seu áudio, combinando até 15 para as 2. Você pode deixar o seu recadinho com a gente, até 15 para as 2 a gente recebe o seu áudio também. Tendo no máximo 15 segundinhos, vai pro ar, a gente coloca você no rádio. No final do programa tem Padre Zezinho, Padre Alex Nogueira. 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E já de cara, deixa eu mandar uma boa tarde para a dupla mais animada da nossa Aurora Ville, Caboclão Zé Vicente, Inha Camomila. Firmes e fortes, graças a Deus, Pai. Bença, Pai.
4: Deus te abençoe, filhão.
0: Mãe, tchutchute, bença, mames.
5: Deus te abençoe, tchutchute da mãe. Bom programa.
0: Obrigado, já tô abençoado, meu povo de Deus. Já tô abençoado, prefeitão do povo, Jefferson Brum.
6: Boa tarde, Liba. Boa tarde, ouvintes do show do Liba.
0: E...
6: segue o líder.
0: Segue o líder, garotinho. Cadê o tubarão? Cadê o tubarão? Nosso pré-candidato a deputado federal correndo o trecho aí, hein? É daqui de Itapetininga. Esse é dos nossos. Boa tarde, Marcelo.
7: Boa tarde, Liba. Tamo na sintonia aí, ó. 94.5. Um abraço pra você e pra todos os ouvintes aí. Um grande abraço do Marcelo Nanini. Segue o líder.
3: Me diz que não vai dar.
0: E já de cara, deixa eu mandar uma boa tarde para a grande, gigante, maravilhosa e abençoada família Birocali. É, seu Adelino, Dona Maria, Maninho Jefferson e a esposa Ana Jéssica, para o Pietro e a Bia também, super abraço. De cara, boa tarde para tio Vicente Birocali e tia Vilma Birocali, sempre na sintonia. Tia Cida Birocali também, boa tarde. De cara, aquele boa tarde para dona Doracinda Vieira da Silva aqui na Vila Rosa. Os filhos, o Elias, a Valdineia e o Emerson. De cara, super boa tarde para o casal de carnavalesco ali, ó. Casal de carnavalescos ali na Nova Itapetininga, lá do esquerdo, Serginho da Borracharia, mais a esposa Gélcia. Também tem o neto Lucas, tá tendo almoço gostosinho por lá agora. De cara, aquele super boa tarde. Para nosso maninho Robson e a esposa Márcia na churrascaria Terraço Itália, no Triângulo do Jardim Itália, onde tem aquele melhor espetinho. Finais de semana, deliciosos assados, mamãe Dona Tereza tá por lá também. De cara, um super boa tarde todo especial para o Fumaça Preta do Pedaço Vandão da Padaria Romana. Alô Vandão e toda a equipe aí da Romana, na Paulo Aires, para Dona Cida também, super abraço. De cara, um boa tarde especial para a dupla do momento, Bueno e Barba. Nova Itapetininga, lado direito. Alô, Buenacho. Alô, Barba. Eles estão de volta. No último sábado, Bueno ganhou. Acreditem se quiser. Tanto é que ficou até mais tarde no joguinho. Tava gostosinho, né, Bueno? Ganhandinho, ele e o Teófilo, para se ter uma ideia, para ficarem após o horário, é porque tava boa a festa, hein, tava boa. Valeu, Buenão, alô, Barba, aí na Nova Itapetininga, grande abraço. De cara, deixa eu mandar um boa tarde todo especial também para ele, o parceiro inseparável de Super Farelo. Estou falando de Matheus Ruivo, conhecido pelos mais íntimos como Matheus Henrique Ruivo El Bigodon. El Bigodon tá ligado comigo também. Abraço para o nosso querido Mateuzinho Ruivo. De cara, mando um boa tarde para Lulu Frudinho. 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Valeu, Luluzinho, boa sorte pra você aí, garotinho. De cara, aquele super boa tarde também, de cara, para Rosana Gilbran e Guilherme da Viola Gilbran Bar. Aquele abraço para vocês aí, para a família Moretti, o Zé, o Ari, o João. Falando no João, boa tarde para dona Cristina Moretti. De cara, super boa tarde para Mano Josias e todo o pessoal da Fênix Fretamento e Transportes, o nosso Rei do Gado, o nosso Antônio Fagundes de Itapetininga. De cara, aquele super boa tarde todo especial para Serginho Santiago, Sérgio Cereais, o cara que compra milho, soja e feijão. Alô, Serginho Santiago, Sérgio Cereais, aquele abraço, meu irmão. De cara, um super boa tarde para Rogerinho, despachante, mais uma no João, e também para Mano William, o menino do violino. Alô, William, abraço para você, querido. Adriano, japonês do Paraguai, Paraíba e Mister M. W Terra, Terraplanagem, a melhor de todos os Brasil, meu.
4: Boa tarde, meu amigo Libório, sempre na audiência do seu programa. Gostaria de pedir a música com Chitãozinho e Chororó, Amor a Três. Ofereço a Mulher de Pedra aí, que estão disputando a Mulher Coração de Pedra. E segue o líder.
0: Tá boa a briga, hein? Tá boa a briga, Jorgão do Céu. Amor a Três, hein? Então essa música vai para J. Hernani, para Mister M e para a Coração de Pedra. Amor a Três.

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2: É, já estamos de volta, meu, tarde gostosa de terça-feira aqui na Mais Ouvida. A rádio feita pra você, meu.
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2: Por causa de você.
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2: 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E nós tá como, tá aqui levando moda boa pra você, na melhor de todos os Brasil, a rádio mais ouvida da região.
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2: Boa tarde, Libório. 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
4: E eu já vou mandando boa tarde de montão aqui para os ouvintes participando comigo. Boa tarde para a Renata, no Orquidário Machado, a todo o povo aí do Sabiaúna. Aí para o nosso locutor de rodeio oficial aqui do Show do Liba, Rogerião Lima, a esposa Patrícia na sintonia, os filhos Antônio Henrique e Ana Beatriz, para o Tonhão e a Lola também. No Jardim Mesquita, boa tarde para o Diego Fernando, dedicando o programa aí para o paizão José Fogaça, para o filho Theo Augusto e a todos os amigos, e continua pedindo pela recuperação do compadre Felisbino. A Solange da Vila Palmeira Liba, manda moda boa pra nós aí, ó, qualquer uma. Vou mandar duas então, tá bom, Solange? E ela diz, e segue o líder, valeu, Solange. Chiruzinho, tá por aqui, Edilson Carneiro, fala aí, Carneirinho.
5: Boa tarde, Liba, belezinha, um abração, como sempre, excelente programa. Índio Velho pediu pra você hoje, relógio quebrado, vai para todos, taxista. E acabou de chegar aqui, ó, o Carlinho Braçar. Um abração, segue o líder e vai, Varmira.
4: Beleza, deixa comigo, já já tem relógio quebrado por aqui. Alô, dona Neuza Fadiga, tudo bem, querida?
6: Iba, querido, tudo bem? Já estive no Jura, viu? Deus que abençoe muito você, mande uma música bem bonita pra mim, daquelas que eu gosto. Uma ótima tarde pra você, tudo de bom, viu, Liba? Que Deus abençoe muito. Seu pai, sua mãe, tudo de bom, viu?
4: Obrigado.
6: E segue o líder.
4: Tá joia, é o pessoal lá da Torra Tudo já me comunicou, viu, dona Neuza? Comigo já, quando passa no Jura, é porque já está comigo na campanha do mês, e neste mês de junho, eu já agradeço aqui a Lisete ali no Turvo, a Maria da Conceição Faria no Jardim Brasil, a Solange da Vila Palmeira, o Márcio Leitinho e a esposa Neia, a Rosana Gilbran e o Guilherme da Viola e também a dona Neuza Fadiga, tá comigo já também, que Deus abençoe todos vocês. O Sidney Alves na Nova Itapetininga tá seguindo o líder, a Maria de Fátima e Osvaldo na Belo Horizonte também seguindo o líder. Mando um boa tarde, todo especial para a Daniele Choquete, Liba. Passando para desejar a todos vocês aí uma ótima terça-feira, muito abençoada. Tô aqui na sintonia com vocês. Abraço a todos e segue o líder. Valeu, Daniele Choquete, aí do Vida Nova, Pacaembu 1, sempre acompanhando. O Claudinei Alves, também ligado com a gente na Nova Itapetininga. Quem também tá ligada é a Josi de Alambari, Liba. Tamo aqui, ó, seguindo o líder. Valeu, valeu, querida. Abraço pra você aí, Josi. Ela mandou uma foto aqui da empresa ali do nosso querido Caculé. Caculé Baterias. Aí sim, Josi. Esse é bom, esse é fera. 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Alemão do bairro do Facão soltou a voz.
7: Aô, meu amigo Libório, tudo bem por aí? Passando para desejar uma ótima tarde a todo o pessoal que acompanha Difusor de Itapetininga, a comando, meu amigo Libório. Segue o líder, tamo junto e misturado nessa emoção.
4: Falou, alemão, ó o Bereba aqui, ó o Bereba, Samuel, Samuel, tá no trecho, ai, ai, ai. Tô com o fundão da grota, quer ouvir só? Garanto.
8: Boa tarde, meu amigo Libório. Boa tarde a toda da Rádio Libório. Já que é o começo da semana, toca um fundão da grota pra nós aqui do Pacaembu Ville. Beleza, lá pro Marquinho Bocão de Cadela e o Rogério Bocão de Galinha. Segue o líder e vai, Corinthians.
4: Falou, ele vem com o fundão da grota. Meu Deus do céu, que rapaz de ódio. Que rapaz de ódio esse cara. Dalva Ribeiro, no alto de Vila Piedade. Boa tarde, querida. Liba, ótima terça-feira pra você. Tô seguindo o grande líder. Valeu, Dalva. Olha o Henrique aqui pedindo Henrique e Juliano de novo. Ah, larga de frescura, rapaz. Tá vendo o calibre das modas aqui? Vem com Henrique e Juliano. Para de ser Nutella, rapaz. E ainda põe aqui o bibibi. Você vai ver o bibi. Você vai ver o bibi do Liba, viu? Você vai ver só, viu? Carlinho Gancho tá na sintonia 100% curado. Alô, Carlinho Gancho, Carlinho Filho, pessoal trabalhando em Tietê, acompanhando a gente. Ô, Carlinho Gancho danado, o senhor continua 100% curado? Se aprendeu com o Liba, sabadão, você viu quantas mágicas o Liba fez lá pro Liba ganhar um troquinho do 6? Você percebeu, né, Carlinho?
9: Libório, boa tarde, que é o Carlinho Gancho. Manda uma música boa pra nós aqui e segue o líder 100% curado.
4: Aí sim, garoto, grande Carlinho Gancho. Ele falou, ah, com esse Liba não tem jeito, hein? Não tem jeito. Maria da Conceição Faria mandou um joinha pra cá também. Grande abraço, Maria da Conceição Faria. O meu xará, o Adilson Gaúcho, tá por cá.
10: Ali, bora. Boa tarde, Gaúcho por cá. Como sempre, sintonizado. Ali, bora. Marcinho, velho, só abafando no bailão, hein? Tava com a butinona naquela butina do Aladim, com o bicão fica virado pro céu. Tava todo faceiro lá. Segue, líder.
4: Você acredita que já me falaram dessa butina dele, rapaz do céu? Mas não falaram que era igual do Aladim, não. Falaram que era igual do Tubinho. É, diz que a butina dele, o bico era meio grandinho, parecia o sapato do Tubinho. Ei, Marcinho da Antena, de gaúcho você não tem nada, Marcinho. Você não tem nada, fi do céu. David Lontra, o pedreiro Nutella, último áudio desse bloco aqui, antes do farelo, é lógico, Lontra tá aqui.
11: Eliba, boa tarde, aqui é o Lontra na área, manda um abraço para todos que estão escutando, para o tio Gago, para a usina Vista Alegre, para o Cabralzinho Picareta, pedreirinho Picareta. Segue o líder.
4: Valeu, garoto. Tia Tere tá na sintonia. Tia Tere tá ligada, mandou foto aqui. Ai, ai, ai, quem tá lá? Quem tá lá? A Regina e ele, o Joel. O Joel, a risadinha do Joel. Ó, ó, Joel, aquele mesmo do anel. É, eita nós. Beijão pra você, tia Tere, pra Regina, para o cara do anel, o nosso amigo Joel. Alô, Sandro Araújo, no Bela Vista, abraço pra você, querido. Farelo, manda localização aí, cowboy.
12: Fala, Libório, boa tarde, beleza, bom, Farelo de São Miguel Arcanjo, Estadão de São Paulo, Brasil. Estamos aí levando o progresso, direto de Itapeva.
4: Opa!
12: Toca pousada de boiadeiro, o meu amigo Paquistão, com o amigo Lambari.
4: Ô, garoto, essa é boa, hein? Modão, modão com o Tião Carreiro no pente aqui. Não esqueceu de nada, não, Farelinho?
12: E segue o líder, xerife. Vamos pra cima, boiadeiro. Vamos que vamos e deixe queimar. Uma boa terça-feira a todos aí.

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11: É, já estamos por aqui, meu, de volta na melhor de todas. 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
11: 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Como é que você acordou hoje? 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Acordei bagualando, acordei bagualada, é, aí sim, hein? Não acordou jururu? É, diga pra mim, diga. Ai, Liba, acordei meio jururu. 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Big na economia, forte na qualidade, confirmando a hora, 8 para as 2. 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
11: 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Belezinha, vai no embalo, Lulu, vai no embalo. 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A gente vai com mais participações. 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Cadê o meu mano Ney, o Ney do Uber, tá longe o menino ouvindo a gente, ó, acredito que é em Tietê, é isso mesmo, tio? Deixa eu conferir onde o Ney tá, fala comigo, Neizinho.
13: Libório, estamos aqui em Tietê. Estamos escutando 94.5.
11: É, Tietê mesmo.
13: E segue o líder. Manda um abraço para a turma do Barracão, lá da Recicla Embalagens. No seu tema. E segue o líder, Liba.
11: Valeu, querido. O Ney tá pelos lados de Tietê, trabalhando aí com Uber, né? E ouvindo a gente. Legal, meu querido. Boa viagem aí, cuidado com a estrada. E tamo junto, mano. Tamo junto. A Fernandinha do Estúdio Pet tá ligada comigo, Fernanda. Amanhã cedinho, você já sabe, né? 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A Sueli Teodoro por aqui, boa tarde, grande líder. Deus abençoe sua terça-feira, beijos pra você, Su, querida. Sempre em minhas orações, eu não esqueço de você. Alô, Pereirão, do Posto de Sementes, fala comigo, cowboy.
14: Boa tarde, grande Liba, aqui é o Pereira. Tô passando pra desejar pra você uma ótima terça-feira, outro programa. Vamos lá, vamos fundo. Vai lá a programação para todos os amigos do bar, os dois.
11: Oi?
14: Os dois Claudio e os demais amigos, não sei se tem ninguém, Deus dá um forte abraço, fique com Deus e segue o líder.
11: Falou, Pereira, falou, deu um blanco na vossa memória, filho. Parou o texto aí. Tá valendo, Pereirão, aquele abraço, querido. Vamos para a Dridic Versatilidades. D Dridic Portões, o Daniel. Alô, Daniel, fala comigo, querido.
15: Fala, Libório, beleza, boa tarde. Manda um modão aqui pra nós da Dridic Portões, pra dar um aquecido na nossa tarde. Tá gelado aqui. Olha, Luciano, você é louco, rapaz. Isso aí, Luiz.
11: Tá feia a coisa, rapaz. Como diz o Zé Vicente, tá de encolher o canivete, hein? É o friozinho. Aí apareceu ele aqui, o cara do anel. A minha tia mandou a foto aqui da Regina e do Joel. E ele chegou aqui, Joel, o menino do anel. É, Liba, manda uma música pra nós aqui. Eu sou o cara mais bonito e segue o líder. Ah, você é coisa linda, você é coisa linda. Você, vou te contar, rapaz. Você assusta casa com quatro cômodos com uma facilidade. Você não tem ideia, não tem ideia. A Luísa de Vila Oliveira, Lulu, não tem mais domingo, é dia de alegria pra Lulu. Tadinha da Luísa, abraço pra você, Lulu, aquele boa tarde todo especial. Ô, Jéssica Mota, e o seu irmão, Tata Mota, conhecido como Cascão, já acordou?
16: O Tata tá dormindo, vou acordar ele. Ele amanheceu na rua hoje.
11: Amanheceu na rua, começou a andar com o baita macho, já viu, né? Vai virar o carrinho de mexerica com tudo, hein? Abraço, Tata Mota tá aquecendo lá, tá aquecendo. Paulo Vicente, alô Paulo Lima, manda uma música pra tia Sinira, pra Arima, pro Braulio Xisto, no bairro Turbo da Lagoa. Seguindo o líder, Deus abençoe. Amém, querido. Valeu, Paulo. Abraço pra você, aí pra tia Sinira, pra Arima, pro Braulio. Braulio aniversariou esses dias aí, ó. Pra todos no bairro Turbo da Lagoa. Vamos para Capão Bonito, porque o Levino Corintiano chegou.
17: Boa tarde, Libório. É o Levino de Capão Bonito. Hoje, sem brincadeira, se pintar aí um Juni, Júlio aí, ó, filho pródigo, toca pra nós antigueira aí, ó. Segue o líder e vai, Corinthians.
11: Olha só, rapaz, hein? Querendo Júnior e Júlio. Filho pródigo, modão, modão. Tânia Sene tá no Jardim Fogaça, mandou boa tarde. Alô, Tânia. Tudo de bom pra você, querida. Falando no Fogaça, boa tarde aí pra Simone, para o Jamilton, para o Vitor Augusto, também pra Anitta Fischer e toda a família, aí pra Fátima e o Zaca no Dogão do Zaca. Obrigado pela companhia. Quem também tá na sintonia é o Eliel. Alô, Eliel. Liba, abraço pra você e a todos os ouvintes. Eu tô nessa bucha aqui, seguindo o líder. Tá trabalhando lá, ó, colocando pedra na parede lá. Olha que trabalho bonito, rapaz. Tô nessa bucha aqui, Liba, seguindo o líder. Valeu, Eliel. Abraço, meu querido. A Jéssica Mota, irmã do Tata Mota, chegou por aqui. Grande abraço, Jéssica. Meu compadre Neto Cabeleireiro. Alô, Neto Cabeleireiro, ligado comigo também. Grande abraço, compadre Adriano. Adriano tá por aqui. Boa tarde, irmão. Manda um abraço pra nós aí, ó. Eu, o Zé Bigode, o seu João e a dona Zélia. Pro Márcio Candango, estamos na audiência. Segue o líder e vai, Corinthians. Valeu, valeu, Adriano. Pelo jeito deve estar pelos lados do rancho ali, né? Adriano gosta de rancho. É bom rancho, né? Comer peixinho. Abraço aí pro Zé Bigode, para o seu João e a dona Zélia. Márcio Candango. Ah, tá indo pro rancho. Aí sim, garotinho, aí do valor, Tata Mota. Tem dois pedidos aqui, tem um pedido da Dilma de Fátima também, para os amantes de Milionário José Rico. Ela pede modão e oferece aqui para o Liba, para a Márcia Meira, Cidinha Antunes, para o Caboclão Zé Vicente e o Guilherme da Viola. E o Luciano oferece para o Liba, para o Cláudio e o Luizinho. Alô, Cláudio, Luizinho, Carpinteiros, abraço para vocês aí, em nome do Luciano.
18: Fala, Liba, Tata Mota seguindo o líder. Sexta-feira, Rancho Fundo, às 11 da noite. Sábado, quiosque do Nino Mundo Alto, às 10 da noite. Domingo tem lanchonete da Val a 1 da tarde e tem bar da Curva na Varginha às 7 da noite. Manda um abraço aí pra minha mãe, Carmen Mota, Janete Mota, Doutora Valdeiro, Xavier, Nisso, Mônio, Bostel, Adriano Bomba, Pedalinho, Marcinho, Pecaretinho na Antena, Tata Gaguinho, Lona Mota, Jéssica Mota, Fernando, Tônio, Marco, Bonino, Vareto, Bruno, Pena, Jéssica Gaguinho, todos na audiência aí. Manda um modão pra nós e segue o líder!
11: Tá aí, o Levino pediu, filho pródigo, Júnior e Júlio, Milionário José Rico, agora é outro. Eu te...

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0: a gente tá de volta. Ai, ai, ai, ai, ai, cada coisa que acontece, meu Deus do céu. Farelo, farelo, farelo, precisamos conversar, temos fofoquinha, menininho.
1: Pensei que eu me livrasse desta saudade.
0: 2h17, a Big Forte vai informando a hora pra você. 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Deixa eu falar com você que tá ligado. Vamos falar de saúde agora. Tá ligado, tá ligada? Presta atenção porque eu tô falando aqui, ó. Já comecei a falar, o povo

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0: 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João Evangelista 270 Centro, liga. Aquela máquina que mexe com os corações apaixonados.
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6: Você gosta, né, Inácio? Você gosta. Você quer ficar sério, mas ouvindo um poema desse aí, você não aguenta, né, Inácio? E a gente vai agradecendo as últimas participações de hoje. Quem falou comigo aqui, ó, foi a Margarida Lopes e a Conceição Rosa, ligadas com a gente no Parque da Lagoa. Ótima tarde pra vocês aí, tá bom, Conceição? Alô, Margarida. Adriano, a caminho do rancho, ele mais o Zé Bigode. Alô, seu João.

0: João e Dona Zélia. Alô, Márcio Candango. Um abraço pra você também, querido. Júnior Nassif. Apareceu o Júnior Nassif aqui, o menino do Varmeira.
1: Boa tarde, Liva. Estamos aqui curtindo o seu programa aqui no Uber aqui, beleza?
0: Opa!
1: Um abraço pra você e tudo de bom. E o Gilcinho sumiu?
0: Sumiu.
1: Não vi mais ele? O timinho dele não ganha mais nada, né? Desapareceu o Gilcinho dos Ursinhos.
0: Diz que ele anda remando.
1: Um abraço, Libório. Fique com Deus. E segue o líder.
0: Falou, querido.
1: Ah, segue dois líderes, né? No futebol, Palmeiras. E na rádio, Libório.
0: Valeu, garoto. Tô sabendo que o Gilcinho dos Ursinhos tá remando, remando. Não pode falar nem remo pra ele. Quem também participou comigo aqui? Quem participou? Deixa eu ver aqui. Alô, Jota Hernani, tá ligado comigo, Jotinha? Já tem recadinho pra você aí, Jotinha. Ai, meu pai do céu, ai, Jesus. Na sintonia comigo aqui, vamos lá, o boi da funilaria. Bibi.
2: Boa tarde, meu amigo da buzina. Uma ótima tarde para você e para todos os ouvintes. Ô, Liba, tô com o modão bem capuchado aqui pra turminha da oficina do boi. Pode ser menino da porteira mesmo. E segue o líder. Bibi.
0: Você vai ouvir o menino da porteira? Você vai, sim, você vai. Fica esperando aí. Mala, ceboso, cebudo. Sérgio Mariano da Vila Prado, Liba, manda pra nós aí, aqui tá na agulha. Deixa comigo aqui, Sérgio. O José Levino de Ribeirão Grande ligado também, querendo Chico Rei Paraná. Quando pintar eu trago, tá bom, Zé? Maurício Serralheira, alô, Mauricinho Diniz, abraço pra você, querido. A mamãe Dona Isabel e toda a família. O Davi Siqueira no Jardim Vieira de Moraes, mandando beijo pra filha Gabriela e a esposa Aline. E a todos os clientes da Siqueira Concertos, estou trabalhando e o som torando no rádio aqui, super difusora. Valeu, valeu, Davi. O Ângelo de Angatuba ligado pedindo Fundo da Grota. Você vai ouvir Fundo da Grota, sim. Chilindró, menino. Você vai ouvir no Cadeião, no Tremembé. Marco Cleto em Tatuí tá ligado também. Alô, Marco Cleto. A Maria Diva no Tupi tá querendo Leandro e Leonardo. Pra quem, Maria?

Boa tarde, Liba. Maico aqui da NASC. Vou dar um abraço para todos vocês aí da rádio, aí para todos os ouvintes, a galera das máquinas pesadas aí.

0: Dois casal Lilian e João. Uma ótima tarde aí. Deus, segue o líder.
1: Valeu, então é Ivan Jardim Paulista, é isso?
0: Tarde ele embora. Ivan Jardim Paulista.
1: Beleza, legal. Confirmado aqui, confirmado. J. Hernani tá querendo uma curandeira. Uma curandeira boa. Deixa comigo, Jotinha. Levarei você na tenda do pai Libório. Vamos fazer um chazinho pra você. Você vai ficar bonzinho, bonzinho, beleza? Um chazinho à base de pedra. A base de pedra, coração de pedra, beleza? Quem também tá ligado? Adilson Gaguinho, meu xará tá por cá. Solta a voz, Gaguinho, naquela velocidade.
2: Bom dia, xerife. Tudo bem? É com você?
1: Tudo.
2: Manda um abraço pra galera da LM Locações e pro seu Antônio Otucura e para todos os ouvintes e pro Polonta e pro Diegão. Tchau, é obrigado. E segue é o líder.
1: Ave Maria, meu Deus do céu, vou ter que levar ele pra tenda, vou ter que dar um benzimento forte, tá piorando a gagueira do Gaguinho. Ó, mais um que dá pra pôr no time dos batatas aqui, ó. Alex do Taboãozinho.
3: Oi, toca pra mim, Cristiano, fã. Alex Taboãozinho, boa tarde.
1: Boa tarde, menininho. Deixa eu ver aqui, Márcio Mandioca, apareceu Mandioca.
4: Ô, Libório, meu amigo, boa tarde, aqui é seu amigo, Marcião. Daí, Libório, tudo bom?
1: Chique.
4: Saudade de você, tem que aparecer por aqui. Manda um modão pra nós por aqui, Libório. Um abraço.
1: Ô, Márcio Mandioca, meu grande amigo. Tudo de bom pra você, filho. Ô, que é isso aqui, Marcinho da Antena? Três áudios, filho. Não dá, filho. Não dá, não dá.
5: A gente dá uma chance, pô, Zé, Libório. Achando que o cara vem agradecer a gente, o cara vem falar da minha bota, só porque ele viu a minha bota de bico fino. É outro safado também.
1: Você viu, mas sua bota diz que é ridícula mesmo, cara. É ridícula, pelo amor de Deus, cara. Pelo amor de Deus. Cadê agora? Bisteca, buzininha.
6: Fala, seu lindo da buzina. Boa tarde, beleza? Manda a música lá pro nosso amigo Tomar o Mortadela, Mr. Leme, pai pro Datinho, Paulo do Funileiro, pro Nato Funileiro. Pô, pra Afonso, pô, meu amigo por suco. Pô, meu amigo Juliano Tapeceiro. Iba, manda pra nós uma do Theo Azevedo hoje aí. Música Pentear Macaco. Segue o líder. Tchau, obrigado. Pressão 12 por 8.
1: Pentear Macaco. Você vai ver. O que nós vamos ajeitar pra você pentear? Você vai ver, garotinho. Me aguarde. Fala, puro suco, puro creme do milho.
7: Atenção, Crasbeck, mas você tá cantando bem, né, baixou? Um alô pro Cassinho da Primeira Seguindo, Bocha de Acer, Raleirinha, Nanito, Sol, Dona Marinha, Piloto, Márcio Pisteco, Mineiro, Lavador, Poeta, Panamicano, Pocicina, Eletrônico, Junto, Popa, Fuso. Ô, Liba, toca uma pagitada de mexicano aí pra ele. Lord Mariachis, arriba da México e segue o líder.
1: Ai, pai do céu. Mentor, você viu o que você arrumou pra mim, mentor? Esses caras não desistem, cara. Só tirando a minha paz, mentor.
8: Boa tarde, Libório. Aqui é o mentor. Ontem eu estava fora do ar, por isso que eu não mandei mensagem. Liba, toca aí os Barões da Pisadinha, Festa na Roça. Mandar um abraço pro Vareta, um pro Elinho do Império Multimarcas, um pro Miltinho e o João da Adega da Chapadinha e um pra você, meu querido. E segue o grande líder,
1: falou,
8: Bibi.
1: Alô, mentor, você vai ver o Bibi. Papuncio, vamos trazer o Zezé e Luciano, Papuncio.
9: Aí, Libório, Bibi. Ei, rapaz do céu, o Márcio Bistec tá preparando pra essas todas, que o Gino Ingeno vem de graça, rapaz. Ah, tá, o Márcio na tenda arrecadando no sítio de pipoca, batata doce, até cachaça vai ter lá, rapaz, diz que ele tá fazendo assim, a tarde é o quentão lá, rapaz. Ah, sabe o que? Vai ter até o... pé de moleque, essas coisas, pé de moça, pé de homem também vai ter também lá de bordo. Senhor amado, rapaz, diz que é pra você dar um momentinho no programa, você, rapaz, pra arrecadar bastante coisa, hein, pra ajudar a levar lá no sítio lá, rapaz, pra fazer uma baita festa, senhor amado, segue o líder, bip, bip.
10: Aí galera, aqui quem fala é o Zezé de Camargo. E aqui é o Luciano. Vamos embora, rapaz do show sertanejo. Senta uma do Zezé de Camargo, Luciano aí, rapaz. É isso aí, garoto, tchau, tchau.
1: Tá aí, a Maria Eduarda pediu. Zezé de Camargo e Luciano. A Maria da Conceição Faria gosta. A Renata do Orquidário Machado. A Dalva no alto.

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5: É, já estamos de volta. Já já tem Leandro e Leonardo aqui na Melhor. Rádio feita pra você, meu.
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6: E eu vou cantar ali, bá. Foi um baile em Assunção, capital do Paraguai, onde eu vi as paraguaias sorridentes a bailar. Ah, ah, quem vai acompanhar aí?
5: Você ainda quer acompanhamento, rapaz? Quer acompanhamento? Vá dormir, rapaz. Vá dormir. Você tá igualzinho o Chororó pra cantar, ó.
7: E ao som de suas guitarras, quatro guapos a cantar.
5: E a Big Forte vai informando a hora, 2h46. 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

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William tá segurando esse duelo aí. 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Vamos atender a Maria Diva ali do Tupi. A Maria Diva pediu Leandro e Leonardo. Quem também gosta é a Luísa de Vila Oliveira, fã da dupla. Não aprendi a dizer adeus. 9 para as 3.

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1: E as orações de hoje, com muito carinho, para os meus amigos do grupo Escolhidos a Dedo, já comigo na campanha de junho, para Lisete e toda a família, para Maria da Conceição Faria, para Solange na Vila Palmeira, para o Márcio Leitinho e a esposa Neia na nossa Vila Aurora, para Rosana Gilbran e para o Guilherme da Viola e para Dona Neuza Fadiga também, são os primeiros já com a gente. Orações de hoje para Dona Nilde, para o seu Paulino ali no Gramadinho, sogros do meu Gabriel, para o Caboclão Zé Vicente, para a Inha Camomila também, as orações de hoje. Para o nosso querido compadre Felisbino, agradeço a todos os amigos que estão aqui, ó, pedindo as orações, e a gente dedica com carinho aí para o compadre Felisbino pela sua recuperação, para a Lu também, com carinho dedicamos, para o meu amigo Ney do Uber agora, já comigo também na campanha de junho. Alô Ney, que Deus te abençoe, você, sua esposa, seus filhos, sua família toda, seus negócios, e as orações para você também, e cuidado com as estradas aí. Para Dalva Ribeiro, alô Dalva, gostou do Leandro e Leonardo aqui, né Dalva? Para você e sua família também. 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

0: A nossa ouvinte, a Tânia Sene. Alô, Tânia Sene, ganha o delicioso pastel de costela hoje da Gimenez, tá bom? Até amanhã, meu povo de Deus. Vamos formar agora a maior corrente do horário, Padre Alex Nogueira.
1: Em nome do Pai, e do Filho, e do Espírito Santo. Amém. Pai nosso que estais nos céus, santificado seja o vosso nome. Venha a nós o vosso reino. Seja feita a vossa vontade, assim na terra como no céu. O pão nosso de cada dia nos dai hoje. Perdoai-nos as nossas ofensas, assim como nós perdoamos a quem nos tem ofendido. E não nos deixeis cair em tentação, mas livrai-nos do mal. Amém. Ave Maria, cheia de graça, o Senhor é convosco. Bendita sois vós entre as mulheres, e bendito é o fruto do vosso ventre, Jesus. Santa Maria, Mãe de Deus, rogai por nós, pecadores, agora e na hora de nossa morte. Amém. Glória ao Pai, ao Filho e ao Espírito Santo, como era no princípio, agora e sempre. Amém. Jesus, manso e humilde de coração, fazei o nosso coração semelhante ao vosso. O Senhor esteja convosco. Ele está no meio de nós. A nossa proteção está no nome do Senhor, que fez o céu e a terra. O Senhor Jesus Cristo esteja contigo para te proteger. Esteja à tua frente para te conduzir e atrás de ti para te guardar. Olhe por ti, te conserve e te abençoe. Amém. E a bênção de Deus Todo-Poderoso, Pai, Filho e Espírito Santo, desça sobre vós e permaneça para sempre. Amém.
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0: até as 5 da tarde, com o maior carinho, sorriso estampado no rosto. Feliz da vida! Porque confio em Deus e tenho bons amigos. Let's go, baby, terça-feira, dia 2 de junho de 2026. Tem muita música, tem a sua participação, óbvio, de grande importância pra gente, através do WhatsApp oficial da SD, a rádio que é feita pra você. Anota aí, 15 996097213. Envia mensagens em áudio, texto, pede sua música, oferece pra quem quiser. O importante é que você participe com a gente. 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
1: 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Do meu amigo Edson Bileschi, tá curtindo, tá ligadinho no programa do Juninho, e também pra dona Dalvinha, já na escuta. Diego e Vitor.

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Sempre tem um Zé Neto e Cristiano no seu rádio.

0: vamos já. Programa do Juninho. Itapetininga 3 e 14. Muita música, prêmios e alegria. Melhor hora em seu rádio 3 e 14. Programa do Juninho. Vamos que vamos, gente.
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Canudinho, embaixador Gustavo Lima, Ana Castela, no seu rádio.

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Natanzinho Lima!

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6: Já estamos de volta! Vem da Betininga 3:32. Tem muita música, tem a sua participação e, claro, tem o Flashback Sertanejo!
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6: Nossa senhora, e essa versão, hein? Edson e Hudson.
8: Você me pede na carta que eu desapareça.
6: Nossa senhora, essa é boa demais. Oh, vontade de tomar uma. Já pode?

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Victor e Léo, fotos. Joguei fora fotos de nós dois. É boa demais!

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E Shane Ralph, saudade.

0: voltamos já. Programa do Juninho. Ainda Betininga 3h44. Melhor hora em seu rádio 3h44. Vamos que vamos, gente!
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0: E já estamos de volta. Entra Pitininga 3h48. Tem muita música, tem a sua participação. Tem Mari Fernandes e Michel Teló. Meu vício.
1: Esse é meu vício, Mari Fernandes.

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Vai, coleguinha! Amoreco! Simone Simaria!

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0: 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Essa vai pra tia Tere. Oi, tia Tere.

0: voltamos já. Programa do Juninho. Vem da Betininga 3:58. Melhor hora em seu rádio, 3:58. Vamos que vamos, gente! 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
0: Já estamos de volta em Itapetininga 4 e 2.

0: Ninguém fica em casa, não.
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2: 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Bom. 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

0: vamos, gente!
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já estamos de volta. É da Betininga 419. Tem muita música, tem a sua participação. Juntos até as 5 da tarde. Vamos que vamos, gente! Israel e Rodolfo!

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1: Toca Raul, vai!

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voltamos já. Programa do Juninho. Em Itapetininga, 4h29. Muita música, prêmios e alegria. A melhor hora em seu rádio, 4h29. Programa do Juninho. Vamos que vamos, gente.

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0: já estamos de volta. Entra Betininga 4h33. Muita música e de volta o Flashback Sertanejo no seu rádio.
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0: Daniel, César Menotti, Fabiano, Fogo de Amor.

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0: voltamos já.
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0: Em Jabitininga, 4h42.
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0: Melhor hora em seu rádio, 4h42.
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0: Vamos que vamos, gente.
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estamos de volta. Eita, Bitininga, 4h46. Tem muita música, tem a sua participação. E falar em participações, 99609-7213. Deixa eu mandar um abraço todo especial aqui pra Josi de Alambari. Todo o pessoal de Alambari, região. Alô, Sarapuí também. Abraços pra Cleide, tá sempre ouvindo a gente na Belo Horizonte. A Fátima no Jardim Casa Grande. Um abraço todo especial também para o Henrique e a Luciane. Estão curtindo a gente no bairro Conceição. Obrigado pelo rádio ligado. Estão pedindo aqui Gustavo Mioto. Eu fujo.

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0: abraços especiais pro pessoal que curtiu o programa do Juninho hoje. Estão pedindo abraço aqui de última hora. Abraços pra minha amiga Rosa, tá lá na Mercantil Ribeiro Móveis. Alô, Rosa, tá pedindo Edson e Hudson. Ô, Rosa, chegou tarde demais, mas não fica triste que o Antônio Rodrigo já prometeu que vai tocar uma do Edson e Hudson pra você, tá bom, Rosa? Abraços também pra dona Luísa Vieira em Vila Oliveira, sempre com rádio ligado. Aguinaldo Puro Suco, TKS. Alô, Juninho. Alô, Aguinaldo Puro Suco. Abraços também pra Lisete Siqueira, Turvo dos Rodrigues. Alô, Turvo dos Rodrigues, lá no Turvo dos Almeidas, inclusive, quero mandar um abraço pro meu amigo Renato, toda a sua família, lá no Donatos Burger Grill. Ê, coisa boa! Abraços a todos os amigos lá do bairro Turvo dos Almeidas. Deixa eu mandar um abraço também aqui pra Fernanda. A Nandinha tá curtindo o nosso programa lá no Ouroville. E a Tia Tere. Oi, Tia Tere, café da tarde no Auroraville, né, Tia Tere? Tá lá a Tia Tere, a Fernanda, a Rafaela, todo mundo reunido lá tomando aquele cafezinho da tarde. Olha, o programa do Juninho vai ficando por aqui, mas não sai daí não. Não sai daí não, que a Marlene já tá passando vinagre por aqui, já tá show de bola. Vem chegando Antônio Rodrigo com o giro de notícias para você ficar por dentro de todos os assuntos e atualizado. Isto mesmo, é o giro de notícias com ele, Antônio Rodrigo, e eu, Juninho. Fui!
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1: Cinco horas em ponto. Boa tarde, ouvinte Super Difusora. Tudo bem com você? Hoje é terça-feira, dia 2 de junho de 2026. Temperatura na casa dos 18 graus. Seja bem-vindo, porque a partir de agora você fica antenado, atualizado comigo, Antônio Rodrigo, aqui no Giro Super Difusora. Nós vamos dar um giro no que aconteceu ou está acontecendo na cidade, na região, no Brasil e no mundo. Lembrando sempre que o WhatsApp da Super Difusora está aberto para sua participação também, viu? O WhatsApp da Superdifusora é o 15996097213. 15996097213. Para você que está pelas ruas da nossa cidade, da região, flagrou aí alguma obra, alguma intervenção, manda pra gente, manda sua foto, manda um áudio, manda um texto. Assim você me atualiza e ajuda a atualizar também a audiência da Superdifusora, essa grande audiência, sintonizado aqui nos 94,5. Super Difusora, 5 horas, 1 minuto. O Giro Super Difusora está começando.
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1: E a gente já começa o giro falando sobre oportunidades. O Centro de Integração Empresa-Escola, o CIEE, está com mais de 1.900 vagas de estágio abertas em todo o interior paulista. As oportunidades são destinadas a estudantes e jovens que buscam a primeira experiência no mercado de trabalho. Na região de Itapetininga, há vagas em diversas áreas. Em Alambari, é oferecida uma vaga para construção civil. Em Angatuba, uma vaga para estudantes do ensino médio. Em Guareí, são duas oportunidades na área administrativa. Já em Itapetininga, estão disponíveis duas vagas para estudantes do ensino médio, três para a área administrativa e uma para estudantes de direito. Já em Tatuí, há uma vaga na área da educação. Os interessados podem consultar a lista completa de oportunidades e realizar o cadastro no portal do CIEE, que é obrigatório para participar dos processos seletivos. O site do CIEE é portal CIEE, C de casa, I de igreja, escola, escola. Casa, igreja, escola, escola, tá bom? portal.cie.org.br ou CIEE.online. Esse é mais curto e mais fácil. CIEE.online já leva para você direto para o portal CIEE. Super Difusora 5 e 3. E a FATEC de Itapetininga prorrogou o prazo de inscrições para o vestibular do segundo semestre de 2026. Agora, os interessados têm até as 8 horas da noite da próxima segunda-feira, dia 8 de junho, para garantir a participação no processo seletivo. A unidade oferece 240 vagas gratuitas, distribuídas entre os cursos superiores de agronegócio, análise e desenvolvimento de sistemas, comércio exterior, gestão ambiental, gestão da produção industrial e gestão empresarial na modalidade de ensino à distância. Podem se inscrever candidatos que já concluíram ou que estejam cursando o terceiro ano do ensino médio. Também é possível utilizar as notas do Enem de 2023, 2024 ou 2025 como parte do processo seletivo. A FATEC lembra ainda que os candidatos podem concorrer com primeira e segunda opção de curso, inclusive em unidades diferentes. As inscrições devem ser feitas exclusivamente pela internet no site vestibular.fatec.sp.gov.br. Perdeu? Anota então: vestibular.fatec.sp.gov.br e aproveita o prazo que vai até a próxima segunda-feira. Super Difusora 5 e 4. E quem está em busca de uma oportunidade de trabalho, o Posto de Atendimento ao Trabalhador, o PAT de Itapetininga, oferece amanhã, quarta-feira, um total de 310 vagas de emprego. São 123 vagas para candidatos sem experiência, 167 para profissionais com experiência, além de 5 oportunidades para jovem aprendiz, 7 vagas de estágio, 3 vagas destinadas a pessoas com deficiência e outras 5 vagas para a região. Os interessados devem comparecer ao PAT, levando RG, CPF, carteira de trabalho e comprovante de residência. O PAT de Itapetininga fica na rua Monsenhor Soares, número 251, no centro. O atendimento é realizado de segunda a sexta-feira, das 9 da manhã às 5 da tarde, exceto em feriados. 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E falando da nossa região, o PAT de Tatuí está com mais de 200 vagas de emprego disponíveis para candidatos com diferentes perfis profissionais. As oportunidades abrangem áreas como indústria, comércio, construção civil, logística, entre outros setores. Os interessados podem comparecer ao PAT para realizar o cadastro e consultar as vagas disponíveis. O atendimento é gratuito e as oportunidades são atualizadas constantemente. O PAT de Tatuí funciona de segunda a sexta-feira, das 10 da manhã às 4 da tarde, na Praça Martinho Guedes, número 12, no prédio do antigo Alvorada Clube. É a Superdifusora divulgando diversas oportunidades de emprego para você encontrar a sua e proporcionar qualidade de vida para você e para a sua família. Superdifusora, 5 horas, 6 minutos, bora dar um giro na música.

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4: Superdifusora, 5 horas 16 minutos, já vai virar o relógio para 5 e 17. A gente dá uma passadinha agora pelo esporte local. É que estão abertas as inscrições para o Campeonato Varziano de Itapetininga 2026. A principal novidade desta edição é a criação da categoria municipal, que se junta às tradicionais primeira e segunda divisões e amplia as oportunidades para a participação de equipes da cidade. As inscrições seguem até o dia 12 de junho. Na primeira divisão, cada equipe poderá inscrever até 10 atletas de fora do município. Já na segunda divisão, o limite será de até 5 atletas. Já a nova categoria municipal será exclusiva para jogadores de Itapetininga. De acordo com a Secretaria de Esporte, Lazer e Juventude, a nova divisão tem como objetivo incentivar o surgimento de novos times, valorizar atletas locais e fortalecer ainda mais o futebol amador do município. O Congresso Técnico da competição será realizado em data a ser divulgada e apresentará o regulamento e demais informações do campeonato. O Varziano de Itapetininga ganhou destaque nos últimos anos pela organização da competição, transmissões ao vivo e grande participação do público, consolidando-se como uma das principais competições de futebol amador da região. Mais informações podem ser obtidas na Secretaria de Esporte, Lazer e Juventude, na Avenida José de Moraes Terra, número 2001, na Marginal do Chá, ou pelo WhatsApp, que é o 15-3271-7926. 3271-7926. Superdifusora, 5 horas 18 minutos.
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4: E a gente fala agora de futebol, mas a nível nacional, até mesmo mundial. Até porque o Brasil já vive clima de Copa do Mundo. A seleção brasileira desembarcou nos Estados Unidos e começa uma nova etapa da preparação para o torneio do futebol mundial. Ednei Beltrame traz os detalhes sobre os preparativos para a gente. Ednei Beltrame, boa tarde.
5: Muito boa tarde para você, Antônio Rodrigo. Muito boa tarde para você ligado no Giro Superdifusora. A seleção brasileira de futebol já está nos Estados Unidos para a Copa do Mundo FIFA 2026. Ontem, por volta das 11 horas da noite, portanto com uma hora de atraso, o avião partiu do Aeroporto Internacional Tom Jobim, no Rio de Janeiro. Avaliado em R$1,190 bilhões, o Boeing 767-300ER já atendeu, por exemplo, aos Rolling Stones em algumas turnês. A delegação pousou hoje, terça-feira, às 8h45 da manhã, em Nova Jersey. O técnico Carlo Ancelotti foi um dos primeiros a desembarcar e afirmou aos jornalistas que o trabalho de treinamento já começa hoje. Aliás, daqui a pouco, 6 da noite, acontece um treino e alguns testes serão feitos para enfrentar o Egito, sábado, 7 da noite, que marcará o último amistoso antes da estreia na Copa. Vale destacar que o italiano terá pela primeira vez à disposição todos os 26 convocados. Ausentes no período de trabalho na Granja Comari e no amistoso contra o Panamá, Marquinhos, Gabriel Magalhães e Gabriel Martinelli, que estavam na final da Champions League, se apresentaram na noite de ontem. A caminhada rumo ao Hexa começa sábado da semana que vem, dia 13, contra Marrocos. O Brasil terá ainda na primeira fase confrontos contra Haiti e Escócia. E aí, bora para a contagem regressiva para a maior festa do futebol? Agora somente um dígito faz parte da contagem, hein? Faltam 9 dias para a Copa do Mundo da FIFA e 11 dias para a estreia do Brasil. Por hoje é isso, Antônio Rodrigo e ouvinte. Ednei Beltrame falando de futebol, de Copa do Mundo, de seleção brasileira, aqui no Giro Super Difusora.
4: Valeu, Ednei Beltrame, muito obrigado por todos esses detalhes sobre a seleção brasileira. E lembrando sempre que o futebol na Superdifusora, futebol é com a Bandeirantes. 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Superdifusora 5:21, bora dar mais um giro na música.
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1: Super Difusora, 5 horas 32 minutos. O Ministério Público de São Paulo instaurou um procedimento para apurar graves problemas estruturais e sanitários na Escola Municipal de Educação Infantil Sônia Maria Pinto de Barros, no bairro Floresta 1, em Guarani. De acordo com o relatório técnico, foram identificadas irregularidades como infiltrações, mofo, fiação exposta, extintores vencidos, problemas sanitários e até risco de deslizamento de terra. O documento também aponta preocupação com a qualidade da água consumida na unidade. Segundo o Ministério Público, as condições encontradas comprometem a segurança e a saúde de alunos e funcionários. Diante da situação, a promotoria solicitou uma nova avaliação da vigilância sanitária e cobrou da prefeitura um cronograma de obras para corrigir os problemas. Em nota, a prefeitura de Guareí informou que já realizou intervenções para eliminar infiltrações e focos de mofo e que segue executando melhorias no prédio. A administração também informou que abriu processo de licitação para adequações no sistema de caixas d'água e que os demais apontamentos estão sendo encaminhados às equipes responsáveis. Superdifusora 5:34. E o feriado está chegando e a gente faz agora um giro pelas rodovias da região, preparando você que vai viajar. A Via Raposo estima que cerca de 73 mil veículos devem circular pelas rodovias administradas pela concessionária durante o feriado prolongado de Corpus Christi. Para atender ao aumento do fluxo, a empresa preparou uma operação especial entre os dias 3 e 8 de junho, com monitoramento 24 horas, reforço das equipes de atendimento e suspensão da maior parte das obras que possam interferir no trânsito nos horários de maior movimento. E sobre a expectativa de tráfego, as orientações aos motoristas e toda a estrutura preparada para o feriado, quem conversou com a gente foi o Bruno Santos, que é coordenador de operações da Via Raposo.
2: Olá pessoal, tudo bem? Meu nome é Bruno Santos, sou coordenador de operações aqui da Via Raposo. Venho falar sobre a operação feriado Corpus Christi. Para esse feriado, aqui na Via Raposo, entre Ourinhos até Itapetininga, está previsto um aumento de 73 mil veículos. Durante a saída do feriado, entre quarta e quinta-feira, bem como no retorno, domingo e na segunda-feira, as obras foram paralisadas a fim de garantir a maior segurança e a fluidez da via. Foi montada uma operação especial aqui dentro do Centro de Controle Operacional, junto às nossas equipes de campo, a equipe viária. Para essa operação, contamos na rodovia com 6 bases SAUS de serviços de atendimento ao usuário, 6 viaturas de inspeção, 2 guinchos leves, 2 guinchos pesados, 2 veículos de combate a incêndio, 6 unidades de resgate e 5 veículos operacionais de pronto atendimento. Nas bases SAUS são locais apropriados para uma parada segura, onde temos acesso à informação em tempo real, sanitários, fraudários, localização de rotas, bem como falar diretamente com o nosso Centro de Controle Operacional. Em caso de emergência, na Raposo Tavares, entre Ourinhos até Itapetininga, o nosso telefone de emergência é o número 0800-270-270, que também funciona 24 horas por dia. A Via Raposo agradece a todos e tenha um excelente feriado e trafeguem com muita segurança.
1: Já a SP Vias, a concessionária que administra a SP-127 e a Castelo Branco aqui na nossa região, estima que cerca de 566 mil veículos circulem pelas rodovias do Sudoeste Paulista durante o feriado prolongado de Corpus Christi, né, entre os dias 13 e 7 de junho. Os períodos de maior movimento devem ocorrer na saída para o feriado amanhã, das 4 da tarde até as 8 da noite, e também na quinta-feira, das 9 da manhã até a 1 da tarde. Já o retorno deve concentrar o maior volume de tráfego no domingo, entre 3 da tarde e 10 da noite. A concessionária orienta os motoristas a programarem a viagem, se possível fora dos horários de pico, e a realizarem uma revisão preventiva do veículo antes de pegar a estrada. Na região, pela rodovia Antônio Romano Esquim Cariol, que é a rodovia que liga Itapetininga a Piracicaba, passando por Tatuí e cruzando a Castelo Branco, e a rodovia Francisco da Silva Pontes, as duas rodovias são a SP-127. A Francisco da Silva Pontes liga Itapetininga a Capão Bonito. Nessas rodovias, a previsão é de circulação de 77 mil veículos durante o período de feriado. Já na rodovia Castelo Branco, a SP-280, a previsão de tráfego é de 329 mil veículos. Então, prepare seu carro e planeje a sua rota. 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Agora a gente dá mais um giro na música.

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13: Superdifusora, 5 horas 51 minutos. E uma nova proposta de tarifa dos Estados Unidos sobre produtos brasileiros voltou a colocar o Pix no centro das discussões comerciais entre os dois países. Quem traz mais detalhes é o repórter Carlos Briggs.
14: A possibilidade de perder a hegemonia econômica do mundo frente ao crescimento da China provoca uma histeria no mercado norte-americano e traz consequências para o Brasil. Essa é uma das explicações de especialistas para a nova onda de ameaças comerciais do governo Donald Trump sobre o Pix brasileiro. Diante da justificativa de que as bandeiras de cartões de crédito e as carteiras digitais estão perdendo dinheiro com o Pix, o representante comercial dos Estados Unidos propôs a imposição de tarifa de 25% sobre todas as importações do Brasil, exceto para as mercadorias que se enquadram como sujeitas às tarifas de segurança nacional. O órgão afirma ter determinado que as políticas do governo brasileiro sobre o comércio digital, certas tarifas e ainda o desmatamento ilegal são passíveis de ação judicial. O argumento é refutado pelo pesquisador associado do Núcleo dos Estudos dos Países BRICS, Lier Pires Ferreira.
15: A sobretaxa é, sim, um ato de intimidação comercial para proteger esses dois pilares fundamentais, né, da economia americana, o domínio das empresas de pagamento dos Estados Unidos e, por extensão, o papel central do dólar na economia mundial.
14: Ainda para especialistas, a correlação da ameaça comercial ao sistema PIX representa um temor americano diante de uma eventual desdolarização da economia internacional. Uma irritação que não fica restrita ao PIX, mas que simboliza a tensão diante do movimento de países dos BRICS em aderirem a meios de pagamentos alternativos ao dólar. A professora de Relações Internacionais da Universidade Federal do Rio de Janeiro, Mayara Goulart, lembra que o documento norte-americano menciona o PIX 107 vezes, o que evidencia o receio diante da modalidade de pagamento do Brasil.
16: E aí o argumento é que, porque o PIX já corresponde a mais da metade das transações bancárias brasileiras, as empresas americanas que oferecem, né, cartão de crédito, carteiras digitais, estariam em prejuízo. E, termos políticos, é uma ofensiva deliberada do governo norte-americano em relação ao governo brasileiro.
14: Em nota, o representante comercial dos Estados Unidos classificou determinadas práticas do comércio digital brasileiro como desleais. O Brasil estuda medidas diante das ameaças dos Estados Unidos em novas taxações a produtos nacionais. Agência Rádio Web, produção e reportagem, Carlos Briggs.
13: Superdifusora 5:54. E o Desafio Liga Jovem, um projeto do Sebrae, incentiva ideias empreendedoras entre estudantes e levará vencedores para a Itália. A repórter Virgínia Alves traz mais detalhes.
17: Estudantes que têm uma ideia para melhorar a escola ou a comunidade ganharam mais alguns dias para participar da maior competição brasileira de empreendedorismo de impacto nas escolas. As inscrições para a quarta edição do Desafio Liga Jovem foram prorrogadas até o dia 9 de junho. A iniciativa, promovida pelo Sebrae, é gratuita e voltada para alunos do 8º ano do ensino fundamental ao último ano do ensino médio, incluindo o ensino técnico. Os participantes precisam formar equipes de 2 a 5 estudantes com orientação de um professor. O estudante Inácio Mileto, do 1º ano do ensino médio em Brasília, decidiu participar para ajudar a enfrentar um problema que afeta muitos idosos.
18: Vou resolver um problema que hoje em dia é muito presente na nossa sociedade, que é os idosos com desinformação no celular, os idosos para as fake news. Eu e meu grupo, nós pensamos em resolver, né, a falta de informação dos idosos no celular. A gente pensou em desenvolver uma inteligência artificial, uma IA, ficasse no próprio celular, assim como tem o modo criança, teria um idoso, só que seria uma IA que explicaria para o idoso o que é uma fake news, quando não é bom compartilhar, explicaria cada aplicativo, ficaria acompanhando o idoso na sua jornada virtual.
17: Segundo o gestor de projetos do Sebrae Nacional, Paulo Ventura, a competição busca incentivar o protagonismo dos jovens por meio da criação de soluções para desafios reais. Ele explicou que, para a inscrição, não é necessário que os projetos estejam em funcionamento.
19: A transformação que o Desafio Liga Jovem traz para os estudantes é criar soluções para problemas das suas realidades. E aí eles constroem projetos em grupo e, a partir disso, podem transformar as suas realidades ou entender o quanto eles são protagonistas dessa realidade. Com a prorrogação, o Sebrae espera que os estudantes agora tenham um pouco mais de tempo para conseguir convidar os seus colegas, o seu orientador, para montar uma equipe e, a partir disso, criar um projeto inovador para transformar as suas realidades.
17: Os vencedores da competição ganharão uma viagem de até 10 dias para a Itália. Ao longo da jornada, também serão distribuídos mais de R$600 mil em premiações, incluindo notebooks, celulares, vale-compras e viagens nacionais. As inscrições são gratuitas e podem ser feitas até o dia 9 de junho pelo site desafioligajovem.com.br. Agência Rádio Web, produção e reportagem, Virgínia Alves.
13: Superdifusora, 5 horas 56 minutos, já vai virar o relógio para 5h57 e já é a hora de ir embora. Eu quero agradecer aqui pela sua audiência, pela sua companhia. Estaremos juntos amanhã na previsão do tempo do Jornal do Meio-Dia e às 5 da tarde novamente aqui no Giro Superdifusora. Ótima noite e até amanhã.
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1: Boa noite, amigos ouvintes da Super Difusora FM. Cada detalhe da nossa vida está diante do Senhor e nada passa desapercebido. Nesta noite, entregue suas preocupações, seus medos a Deus e abrace esta verdade. Você e sua família estão sendo cuidados mesmo quando não se percebe. Que a presença do Senhor te acompanhe em cada detalhe e te lembre que você não caminha sozinho. A reflexão da palavra de hoje é tirada do Evangelho de Marcos, capítulo 12, versículos de 13 a 17. Ouçamos. Aproximaram-se dele e disseram-lhe: Mestre, sabemos que és sincero e que não lisonjeias a ninguém, porque não olhas para as aparências dos homens, mas ensinas o caminho de Deus segundo a verdade. É permitido que se pague o imposto a César ou não? Devemos ou não pagá-lo? Conhecendo-lhes a hipocrisia, respondeu-lhes Jesus: Por que me quereis armar um laço? Mostrai-me um denário. Apresentaram-lhe e ele perguntou-lhes: De quem é esta imagem e a inscrição? É de César, responderam-lhe. Jesus então lhes replicou: Dai, pois, a César o que é de César e a Deus o que é de Deus. E admiravam-se dele. Amigos ouvintes, ouçamos agora a reflexão pelo Padre Elcio Roberto.
2: Queridos irmãos e irmãs sintonizados na Rádio Super Difusora, hoje dia 2 de junho, hoje a igreja celebra São Marcelino e São Pedro, dois santos da igreja de Nosso Senhor Jesus Cristo. E hoje também trazemos aqui a palavra que queremos partilhar e refletir juntos. Palavra essa que já foi anunciada, já foi proclamada, mas também queremos aqui pedir por intercessão da Virgem Mãe de Deus e Nossa Mãe também, todas as graças e bênçãos dos céus. A resposta de Jesus à armadilha que os fariseus prepararam é muito perspicaz e significativa. Por um lado, mostra que devemos separar as coisas de Deus das coisas do mundo, aquilo que é sacro daquilo que é profano. Não necessariamente significa separar a fé da política e da vida social, mas sim inundar de fé todas as nossas ações públicas. Diria, nessas realidades, levarmos as sementes do Evangelho, a palavra de Deus. O cristão tem o dever de se preocupar com questões políticas, pois elas dizem respeito ao bem comum. Não podemos é tornar a política um partidarismo e fazer dele uma crença. Aí entra o segundo significado da resposta de Jesus, ou seja, uma crítica aos fariseus que tornaram a fé e a religião uma indústria e comércio. Ou seja, né, queridos irmãos e irmãs, nós, enquanto cristãos, estamos no mundo, mas não somos do mundo. Mas, ao mesmo tempo, nós, enquanto cristãos, devemos termos presente essa missão nossa de semearmos as sementes do Evangelho em todas as realidades da nossa vida. É a nossa missão, levar a palavra de Deus, testemunhar Jesus Cristo e fazer o seu reino acontecer. Sermos verdadeiras testemunhas em todas as realidades. É a missão nossa, e diria até mesmo de todo batizado. É a missão de fazer ou de levar as sementes do reino de Deus em todas as realidades que ali se encontram. Que Deus nos ajude a sermos fiéis à missão. Que Deus nos ajude, né, a sermos testemunhas de Jesus Cristo em todas as realidades ou na realidade em que nos encontramos. Rezemos. O anjo do Senhor anunciou a Maria e ela concebeu do Espírito Santo. Ave Maria, cheia de graça, o Senhor é convosco. Bendita sois vós entre as mulheres, bendito é o fruto do vosso ventre, Jesus. Santa Maria, Mãe de Deus, rogai por nós, pecadores, agora e na hora de nossa morte. Amém. Eis aqui a serva do Senhor, faça-se em mim segundo a vossa palavra. Ave Maria, cheia de graça, o Senhor é convosco. Bendita sois vós entre as mulheres, bendito é o fruto do vosso ventre, Jesus. Santa Maria, Mãe de Deus, rogai por nós, pecadores, agora e na hora de nossa morte. Amém. E o Verbo de Deus se fez carne e habitou entre nós. Ave Maria, cheia de graça, o Senhor é convosco. Bendita sois vós entre as mulheres, bendito é o fruto do vosso ventre, Jesus. Santa Maria, Mãe de Deus, rogai por nós, pecadores, agora e na hora de nossa morte. Amém. Rogai por nós, Santa Mãe de Deus, para que sejamos dignos das promessas de Cristo. Oremos. Derramai, ó Deus, a vossa graça em nossos corações, para que, conhecendo pela mensagem do anjo a encarnação do vosso Filho, cheguemos por sua paixão e cruz à glória da ressurreição. Por Cristo nosso Senhor. Amém. E que desça sobre você, sua família, a bênção do Deus Todo-Poderoso, Pai, Filho e Espírito Santo. Amém.
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4: Boa noite! Como foi sua terça-feira? Espero que tenha conseguido se cuidar um pouquinho hoje também. Eu sou Antônio Luiz e a nossa conversa continua falando sobre os cuidados com a pele do idoso nos preparando para o inverno. Quem participa do bate-papo é Vitória Giribone, especialista em dermatologia. No bate-papo com Juliana Fernandes, Vitória destacou que a alimentação equilibrada e hidratação ajudam muito na saúde da pele, principalmente na terceira idade.
5: Tem que manter a ingesta diária de líquido, né? Porque isso reflete na hidratação da pele. E não só a água, também os alimentos de uma forma geral, né? Sempre procurar ter uma alimentação mais saudável, com ingesta em frutas. E como eu falei, né? Sempre fazer um pouquinho todo dia.
6: Aqueles alimentos, melancia, que é rico em água, esses ajudam também?
5: Ajudam, com certeza.
4: A saúde da pele também começa de dentro para fora. 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
1: 19 horas.
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0: 7 horas 31 minutos. Boa noite a você que está na Bandeirantes nesta terça-feira. Estamos chegando com o Esporte em Debate. Vamos juntos até às 9 da noite. Muita análise, muita opinião e, como sempre, a participação de todos vocês conosco aqui. Estamos esperando todos vocês. Venham com a gente. Vamos juntos porque é Copa do Mundo, minha gente. A Copa do Mundo tá aí. Chegou. E nós queremos que você também participe conosco, interaja com a gente, esteja presente em mais essa edição do Esporte em Debate, muito especial, já em clima, em ritmo de Copa do Mundo. Daqui a pouquinho nós vamos aos Estados Unidos, onde já estão Alexandre Pretzel e Leandro Quesada. Os dois
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0: Já estão por lá. Então, daqui a isso aí. Bota mais aí, João Paulo Capelanes. Quero ouvir aí o nosso tema, a nossa trilha de Copa do Mundo.

0: ouvir muito essa trilha, muito essa música Brasil, daqui pra frente na nossa programação. Bastante!
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0: É isso aí, aqui é Brasil! Ó, já estivemos em melhores momentos, mas a gente é brasileiro, não desiste nunca.
2: Olha pra checar.
0: É isso.
2: Olha pra checar.
0: Mas olha só, não é disso que a gente gosta? Eu fico vendo o povo aí, não é? Futebol. Fica todo mundo aí Pacheco, empurrando. Gente, isso faz parte da nossa cultura. Está no nosso DNA. É o Brasil, é isso. Como é que o Brasil é conhecido no mundo? Pelo futebol. É o futebol, o samba. E um dia já foi mais o café também, né?
2: É verdade.
0: Eu tava na escola. Como é que o Brasil é conhecido no mundo? Lá nos anos 70, no ginásio, não é? Como é que o Brasil é conhecido no mundo? Café, futebol e samba.
2: É.
0: Nosso café segue muito bom, não é?
2: Mas o colombiano passou a gente, né?
0: Acho que não. A gente produz mais do que a Colômbia.
2: Não, me refiro em sabor, em gosto.
0: Qualidade,
2: né?
0: Qualidade. Eu acho que a gente não. Eu não sei. Eu acho o nosso café muito bom. O café colombiano é espetacular. Aliás, o senhor me deu um de presente uma vez.
2: Gostou, bom?
0: O melhor café que eu tomei na minha vida.
2: É mesmo, Capri?
0: Eu acho que sim. Aquele café era espetacular.
2: Eu fui na do colombiano. Eu falei, qual que é o bom aquele? Eu falei, esse aqui é o top. Aí eu fui nesse. Mas eu não tomo café, né? Então, pra mim é duro.
0: Pô, excelente. Mas nós temos aqui cafés espetaculares no Brasil também. A gente é conhecido por isso, gente. Então, o que nós vamos fazer? Vocês querem levantar o tapete e enfiar a nossa história pra debaixo do tapete? Não. A gente precisa valorizar isso e torcer pra que recuperemos rapidamente o protagonismo do futebol.
2: Tô brincando.
0: Cadê o Denis?
2: Tô aqui fazendo um discurso.
0: Você tá um discurso popular,
2: não populista.
0: Mostra o Denis aí. Mostra o Denis. Olha o Denis aí, ó. Bom dia, Denis.

0: estará presente aqui conosco. Bem, mas é isso aí, minha gente. Se você também gosta, acha que nós temos que valorizar o nosso futebol, conta pra gente aqui na nossa live do YouTube. Se você acha que isso é bobagem, tem nada a ver. E é claro que de uns anos pra cá a gente começou também a ter outras coisas muito importantes aqui no nosso país. Por exemplo, uma coisa que a gente precisa se orgulhar muito: o nosso agronegócio. Nós somos expoentes no mundo no agronegócio. É, aqui é isso, a gente precisa se orgulhar disso também. Bom, o nosso futebol é legal, o café, o samba, tudo isso é show de bola. Mas o agronegócio brasileiro é fantástico. Eu tô falando do agronegócio, o Denis tá chegando, você tá pondo um boi aí.
1: Não tem nada a ver.
2: Tô entendendo.
1: Nada a ver uma coisa com a outra, de minha parte, pelo menos, né?
0: Ele tava falando que o senhor não vinha hoje. Eu falei, não,
3: Denis.
0: Não.
1: Denis vem. Eu achei que você fosse enforcar terça-feira também.
3: Meteu uma corneta, velho.
1: É, de leve, né?
3: Mas eu quase não vinha.
1: É mesmo?
3: Olha o prestígio, hein? Tinha um evento agora à noite, na abertura da NBA House, aqui no Eldorado.
1: Aqui do lado, aqui, pô. É, acabou o programa, você vai lá.
3: Não vou, eu vou pra casa.
1: É.
3: Mas já é 9 horas da noite, já era, né? Boa noite, tudo bem?
1: E aí, Denizão?
3: Satisfação. Vamos falar do que hoje? Corinthians?
1: Seis minutos de programa, não demos boa noite pro Pretzel, nem pro Quesada, o Capriotti não deu boa noite nem pra mim. Ele tá há minutos discursando de forma pacheca, falando sobre as maravilhas do Brasil, é isso?
3: Sabe o que é isso? Eu estudava no colégio um negócio chamado osmose. Você vai pegando o que vem, o que você tem a certa relação. E o Neto fala 27 minutos a abertura dos donos da bola da rádio, e ele tá querendo virar o craque Neto.
1: É verdade.
3: Do Sporting
1: Debate. Então, atenção, faltou isso aqui pro Capriotti seguir o seu discurso.
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1: Boa. I have a dream. Pronto. Agora
3: eu
1: vou falar de coisas boas.
3: Mais florido que é o Brasil. I have a dream é a melhor dessa vinheta.
1: Essa vinheta é maravilhosa.
3: Isso é maravilhoso.
0: E é o seguinte, e olha que eu nem sou candidato, hein? Você imagina o dia que eu for candidato que eu vou apresentar de sugestão, de ideia.
1: Eu votaria em você, Capri.
3: Não, mas
1: em
3: você eu votaria
1: também. Meter a
3: mão,
1: eu sei que você não ia.
0: Mas eu não vou ser candidato.
3: Então, você eu também votaria.
0: Não, mas vocês não vão ter esse...
1: Começa a ser prefeito de Osasco, não?
0: Nunca.
1: Começa
0: eu já fui convidado, sabia?
1: Pra ser prefeito?
0: É, mas eu jamais... Não, jamais.
3: Começa na vereança. Vereança primeiro.
0: Por que não? Porque eu não tenho a capacidade para isso.
1: Ah, e os caras que estão lá
0: têm? Principalmente, eu não tenho estômago para isso.
3: Eu acho que é estômago. É o mais importante. Capacidade você teria.
0: Eu tenho estômago para isso, né?
3: Capacidade você teria, sim.
0: Eu fico assim, eu vejo o político é uma classe, não é? Que a gente precisa valorizar nesse sentido. Os caras se xingam, eles se estapeiam, um xinga o outro.
3: E vão tomar uma.
0: No dia seguinte, eles estão abraçados.
1: No mesmo partido.
0: No dia seguinte, eles estão todos juntos abraçados. Bom, eu não tenho esse desprendimento, então eu não serei um bom político. Né? Começa por aí já. Porque se o cara xinga minha mãe, se o cara tenta me agredir, eu não vou, no dia seguinte, estar ao lado desse cara. Né?
3: É, tem que ter estômago mesmo.
0: Tem que ter, então eles conseguem fazer isso. Eu não tenho isso, essa habilidade.
3: I have a dream.
0: Deixa eu ficar sonhando aqui enquanto isso. Bom, vamos lá para os Estados Unidos então, todos prontos aí para a nossa
3: seleção. Bora.
0: Vamos lá, João Paulo Capelani.
3: Acabou, senhor. Até porque não tem fuso, né? Horário. Não dá para falar assim, tô cansado, viagem e tal. É uma hora para trás, inclusive.
0: 6h38 lá. Ó. Brasil, lá tá a hora do rush lá agora em New Jersey. Hora do rush lá agora.
3: New Jersey.
0: Vamos lá então, pontos. Dois pontos distintos e diferentes de Nova Jersey com a equipe Bandeirantes em ação na Copa do Mundo. Vamos começar com Alexandre Pretzel, que está aonde agora, em Pretzel? Boa noite a você, 7h39 aqui, Pretzel.
5: Boa noite, Capri. Um abraço para ti, grande Denis. Apenas um oi para o meu amigo João Paulo. E eu quero te dizer, meu caro Capri, que depois da tua abertura... Pessoal do Terra Viva, quer que tu entre amanhã?
3: Fechou?
5: Tu volta das 9h30 da manhã para falar do agronegócio, né? Viu? Porque foi uma abertura realmente contundente, né?
3: Amanhã, 8h da manhã,
5: então,
3: no Agroband.
5: Exatamente. Então vai ser interessante. Aliás, repercutiu muito aqui o que tu disseste duas semanas atrás, hein, João? Se o Brasil cair no 1,16 alto, tá tudo bem. É. Tá tudo bem porque tem mais 4 anos de antielote. Né? Isso aqui foi manchete no noticiário brasileiro do New York Times.
1: É verdade.
3: Washington Post. Um negócio
5: impressionante.
0: Mas meu discurso aqui em defesa do agronegócio, das nossas raízes, foi bom, Pretzel. Fala a verdade.
5: Não, claro que foi bom. Aliás, o agronegócio, né, é uma das maiores áreas e maiores indústrias, dá para dizer assim, que a gente tem o segmento, né, industrial também, que a gente tem no Brasil hoje de maneira espetacular. O PIB é alto também por causa do agronegócio. Isso eu acho que fica bem claro. Você sabe que eu não gosto muito de falar em programação, né, Denis, João e Capri? Amanhã tem treino, óbvio. Se não tiver treino, os caras vão, né, não vão estar prontos pro jogo. Programação, pega a lista da seleção e tal. Mas amanhã uma novidade aqui em Nova Jersey. O Dia da Comunidade. Isso vai ser às 5 da tarde, horário local. 6 da tarde, horário de Brasília. Um segmento da imprensa foi selecionado. Nós estamos nessa pelo Grupo Bandeirantes para acompanhar esse Dia da Comunidade com o treinamento aberto para algumas pessoas no CT, onde o Brasil vai treinar, o CT do Red Bull. Então, o CT fica mais ou menos 10 minutos aqui. Estivemos lá hoje na entrada, alguns torcedores na estrada. Na realidade, você tem que subir uma rua, né, para chegar até o portão de entrada do CT. E lá embaixo já tem a polícia fechando o cerco, fechando o perímetro. Então, tinham alguns torcedores com camisas do Brasil, evidentemente, do Flamengo e outros times também, na beira da estrada, tentando subir, e a polícia não deixou. Então, eu acho que o Brasil vai ter uma segurança obsessiva aqui, com seus horários demarcados, certamente com a diretoria de comunicação da CBF sendo um pouco surpreendida com isso, mas eu imagino que a tolerância com a imprensa será um pouco maior para o acompanhamento da seleção. Mas para deixar bem claro, então, amanhã haverá o treino pela manhã, talvez com a entrevista no início da tarde, ainda não anunciada, e ao mesmo tempo, às 5 horas, horário local, o Dia da Comunidade. Convidados da CBF e da comunidade aqui de Nova Jersey, de Florham Park, onde está a seleção, para que eles possam assistir o treino e, quem sabe, ter uma interatividade, uma convivência com alguns membros da seleção, do time e também da CBF.
0: Boa. Siga aí então, Pretzel, já voltamos com você aí para dar uma atualizada. Nos próximos minutos podemos ter uma atualização aí das informações da seleção brasileira, porque agora nós vamos a outro ponto de Nova Jersey. Esse é bonito, hein? Põe ele na tela aí, o Alan, põe ele na tela aí, porque quem tá com a gente no youtube.com/radiobandeirantesoficial vai observar ao fundo ali o palco da estreia da seleção brasileira na Copa do Mundo,
1: dia 13 de junho. Ah, tá, o palco é bonito, né? Não o Quesada.
0: Não, o palco. Ah, não,
1: é, você falou, esse é bonito. Aí eu apareço o Quesada na imagem, eu posso cair pra trás.
0: Esse,
1: né,
0: fundo é bonito.
1: Ah, o fundo do
3: Quesada. Qual fundo? Esse container branco aí?
0: A carinha dele. Olha lá. Já a carinha chegou dele, agora há pouco lá e já tá sorridente o nosso Leandro.
3: Não, uniformizado, credencial pendurada no peito.
1: Já tá com a testa vermelha do sol que tomou ontem, né?
3: Maravilha, hein?
0: Fala, Leandro Quesada. Boa noite, Quesada. Mas tá um dia lindo em Nova Jersey. É duro dar boa noite pra ele com esse solzão brilhando, né? Fala aí, Lelê.
2: Tudo bem, Capri. Um abraço para você, para todo mundo aí, para o João, para o Denis, para o Pretzel. Me disseram que eu não posso mostrar o estádio, porque o estádio está aqui, eu estou vendo o estádio aqui. Por isso que eu estou mostrando o centro de credenciamento, tá? Mas o estádio está aqui, ó.
3: Cadê, cadê?
2: O estádio está aqui.
3: Ah, aí não tem problema, aqui. Não.
2: É que eu recebi um recado.
5: Me tiraram daí hoje, viu,
2: vamos ver se o pessoal...
3: Recado de quem?
2: Tiraram.
3: Quem te deu o recado?
5: Me da tiraram FIFA? Daí hoje.
2: Recebi um recado da produção que não pode mostrar o estádio. Eu desconheço isso daí. Eu li o encargo lá da FIFA.
3: Não, você está fora da área.
2: Eu estou numa área. Estou fora da área. Mas vamos lá. Eu estou aqui justamente para mostrar o estádio, senão não precisa estar aqui, né? Aí eu fico em São Paulo, né? Seria mais claro fazer isso, senão eu posso estar em qualquer lugar. E nós estamos aqui no estádio. Vou até sair aqui para vocês darem uma olhadinha nesse monumento. Está um pouquinho distante, porque é o seguinte, Capri, em relação ao Mundial do ano passado, e a gente acompanhou, eu estive aqui, a área para se chegar até o estádio, ela estava mais reduzida. Com o evento FIFA Copa do Mundo 2026, A gente está mais distante do estádio. E onde está esse cara de azul que vocês estão vendo, esse senhor de azul, é a entrada da imprensa. Tá? A entrada da imprensa, ao lado está o centro de credenciamento e ao fundo esse gigantesco estádio, 86 mil pessoas, 82 mil, mas pode receber mais. Na Copa do Mundo vai estar em 82 mil, porque tem a parte da imprensa também que reduz um pouco a capacidade, né? Tem muitos jornalistas e muitos veículos de comunicação que estarão acompanhando os jogos. E aqui, a Copa do Mundo passará 8 vezes, na abertura e no final, e mais outras 6 partidas. Detalhe, se o Brasil terminar em primeiro no grupo e conseguir chegar até a final, eventualmente na final da Copa do Mundo, não tem nada de pachequismo, tá, ô, João? É só uma informação. O Brasil terá jogado 3 vezes aqui no estádio, ou seja, na abertura para ele, Brasil contra Marrocos, na fase de oitavas de final e na grande decisão no dia 19 de julho. Então, esse estádio receberá 8 jogos e, repito, se a seleção avançar e eventualmente chegar a uma decisão de Copa do Mundo, o Brasil terá jogado 3 vezes aqui no MetLife Stadium. Ou seja, onde termina é onde começa. Será, Ricardo Campeonato, que o Brasil estará no dia 19? Dia 13 de junho a gente sabe que estará. Mas e no dia 19 de julho, hein? Eis a questão.
3: Vai estar. Brasil e França. 3-0 Brasil, gol do menino Ney.
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3: Vamos agora, que dia que é hoje? Hoje é dia 2,
1: né?
3: Você
1: era contra a convocação
3: hoje
1: do Neymar.
3: Não é dia
1: agora
3: dois.
1: O Neymar vai fazer gol na final do
3: hoje
1: campeonato
3: não é dia dois.
1: Contra a França.
3: Hoje é dia 2.
1: Hoje dia é que dia 2.
3: Que dia que acaba a Copa do Mundo?
1: Dia 19 de julho.
3: Então nós temos muito tempo para falar de Copa do Mundo, então vamos torcer para o Brasil chegar lá, né?
1: Claro, não. Lógico. Pera aí, pessoal, atenção. Você tem um cara que vai torcer mais na equipe de esportes da Bandeirantes do que eu desconheço.
3: Duvido.
1: Não, eu vou torcer muito para o Brasil ganhar. Só que eu sou um cara mais realista, mais pés no chão.
3: Pé no chão, a gente é tudo...
1: Não é, cara.
3: Meio avoado?
1: Porque assim, eu tenho uma teoria. Eu acho que, infelizmente, pelo nível de futebol jogado e praticado, o Brasil ele não está entre as 4 seleções favoritas. Isso quer dizer alguma coisa? Pra mim até quer. Que dificilmente, quando você não... Vamos lá. O Brasil nunca conquistando uma Copa do Mundo vai ser zebra. Concordam comigo? Pela camisa, pela sua história.
3: Mas vocês
1: concordam comigo que quando você não está entre os 4 favoritos ao título, quando você ganha, é uma surpresa?
3: Sim,
1: claro. E é difícil você ter uma surpresa na final de Copa do Mundo?
3: E nessa eu concordo com você. Eu acho então, que se o Brasil for campeão do mundo, será uma surpresa para o Capelanes Ranzinza da Argentina, o Capelanes Ranzinza do México, da Espanha, porque acho que ninguém realmente acredita que o Brasil será campeão. O Brasil não é um dos favoritos. Não é. O Brasil não tem 3, 4, 5 craques como tinha em 2006. Para 2006 para cá não tem mais. Mas não tem mais aquela referência toda. Mas no imaginário europeu, esses caras que estão jogando na seleção brasileira estão em todos os clubes grandes da Europa.
1: Sim.
3: Então esses caras acompanham eles dia a dia em
5: Manchester, olha,
3: City, Real Madrid. Então esses caras são muito respeitados lá fora. Então acho que vai ser muito mais surpresa para nós do que para esses caras que acompanham lá na Europa.
7: Se você for perguntar no mundo, o mundo ainda aponta a seleção brasileira como uma das favoritas, porque a gente tem essa coisa aí dos 5 títulos, da nossa história.
3: Até pelos caras que estão jogando lá.
7: Isso, então a gente, nós aqui somos mais críticos.
3: Eu sou corneta.
7: A gente tem mais pés no chão, acho que pela primeira vez...
1: É porque a gente acompanha mais do que os caras, Capri.
7: Sim, sim.
1: Os caras não assistem, não acompanham como a gente acompanha aqui.
7: É porque nós sabemos, que com o que nós já tivemos em termos de time, e com o que a gente tem hoje, é uma distância... bem grande, bem considerável. Então, por isso que a gente tem essa sensação.
1: O Neymar não é aclamado na história pelo mundo inteiro, pelo que ele já realizou. Porque sabe qual que é a bravata? É que ele é só criticado no Brasil que o Brasil não respeita os seus ídolos. Eu acho uma imbecilidade esse tipo de pensamento. Respeito, mas acho babaca falar esse tipo de coisa, porque o brasileiro, sim, sabe considerar e sabe ressaltar os seus ídolos. Basta você ver todos os ídolos que passaram do esporte, e não só no futebol, no esporte em geral, que são homenageados não só pelas instituições, pelas entidades, mas também pela própria população. Ponto. O ponto de vista é o seguinte: as pessoas lá de fora Tenho certeza, não acompanham e não sabem o que se passa aqui no Brasil quando o assunto envolve o Neymar. Essa questão de tudo que é nebuloso, tudo que envolve ele, essas lesões, tudo isso. O Neymar, ele é ressaltado lá fora do Brasil por tudo que ele já fez, mas também por falta de informação, porque as pessoas não acompanham aqui certamente o que acontece no dia a dia dos bastidores por aqui.
7: Você tem razão,
1: isso
7: é, para
1: mim é muito claro.
7: É verdade, isso é fato, é verdade, mas o que eu, só para completar aqui, com o time que nós temos, com uma reunião de bons jogadores e um bom treinador organizando esse time, não custa a gente sonhar que em 40 dias as coisas vão se encaixar.
3: O time vai se acertar?
7: Acerta e chega a disputar uma final de Copa do Mundo.
3: Não?
7: É verdade, nós não somos favoritos. E acho que pela primeira vez, de 1958 para cá, é a primeira vez que a gente não chega com esse favoritismo. Eu diria que até 2022, a seleção brasileira...
3: Até pelo ciclo.
7: Até pelos...
1: Tá, 90 era, não era foi uma... tão favorito.
3: Foi, assim, foi favorito.
1: Absurdamente.
3: Foi favorito, assim, João. Foi.
1: Desse tamanho?
3: Favorito. Foi. O time tinha desse careca. Tamanho. O time tinha careca. O time
1: foi,
3: tinha,
1: foi.
3: Tinha jogadores...
1: Não era muito badalada.
7: Toda
1: né?
7: a Copa do Mundo, o Brasil sempre chegava junto com a Argentina.
3: Talvez por isso que ela foi tão decepcionante.
7: Alemanha,
3: porque ela era muito badalada.
7: Itália.
1: É que 8-6 foi mais. 8-2 foi mais, né? Mais decepcionante do que 90.
7: A gente tá vivendo um outro momento, porque a gente sempre chegava com a Argentina, Alemanha, Itália. Sempre essas seleções eram apontadas como favoritas. A Itália nem tá indo pra Copa do Mundo mais.
3: A Espanha sempre foi uma para de...
1: E a França risada. Nem citada era.
7: Nunca era citada.
1: Não, a França também não.
3: Né? Rogamos,
1: a não.
3: Raramente. Como é que era a Espanha? Rogamos como sempre, perdemos, rogamos como México, nunca, né? E perdemos como sempre. Mas a Espanha também.
1: A Espanha também.
3: Venci até 2010.
7: É, mudou o eixo do futebol, gente. Mudou o eixo do futebol. E eu torço para que essa seja uma questão transitória, para que a gente esteja passando
3: mais
7: por uma
3: menos,
7: fase.
3: Mais ou menos, Capri. Vamos lá.
7: E daqui a pouco a gente recupere
3: Vamos
7: isso.
3: Vamos lá. Depois da Espanha 2010, que foi uma coisa, foi inédito, 2014 foi a Alemanha.
7: Foi.
3: 18?
7: 18 foi França. A França.
3: França.
7: 22? A Argentina.
3: Mudou onde? Mudou a Espanha, que entrou no meio aí dos tradicionais para ser não, campeão.
1: Eu acho que eu entendi o ponto campeão. Do Capriotti, é o seguinte,
7: até 98,
1: quando você olha para as seleções,
7: não era essa favorita
1: você não
7: toda,
1: tem
7: não é?
1: Mais 4 ou 5 craques em cada seleção.
3: Não, não tem.
1: Por exemplo,
3: não.
1: Você olha a França não hoje, é você últimos... tem Olis, você tem Dembélé, mas craque, cara que faz a diferença, que você joga a pressão
3: mas desde
1: em cima,
3: que o Brasil venceu a última, os campeões, tirando a Espanha, foram os mesmos históricos de sempre.
1: Sempre. A França. Mas a Espanha tinha pelo menos 3 jogadores assim.
3: Mas não venceu, nunca venceu. É que nem a Inglaterra.
1: Camisa, né? Agora tem
3: dois. Ganhou em 66 e toda vez todo mundo
1: também.
3: Fala. É todo mundo fala assim. Apito, muito apito.
1: Muito apito.
3: Mas
1: lá,
3: muito
1: né?
3: apito,
1: é,
3: né?
1: Lógico.
7: É. Quantos melhores do mundo tem a França? Um, não é?
1: Hoje?
7: É.
3: Então não, na história.
7: Né? Então Dembélé.
1: Ah, na história?
7: Não,
1: o Zidane.
7: Hoje
1: né?
7: um.
1: Não,
3: Zidane foi o melhor do mundo?
1: Hoje foi o melhor do mundo. Foi? Claro que
7: foi. Hoje tem um, que é o Dembélé.
8: Platini.
3: Platini,
1: tem vários.
7: Mas
1: aí.
7: Hoje a França tem um melhor do mundo. Como nós temos um também, o Vinícius Júnior. Né?
3: É.
7: Só que
3: a França
7: tem uma reunião de jogadores muito bons, como nós temos também. Por que que a França hoje
3: fora
7: é melhor do
3: série,
7: que a gente?
3: Fora de série na França, quem é?
7: Nenhum.
3: Mbappé?
7: Ele nem é
8: não
7: melhor
8: não
7: do
8: significa
7: mundo
8: nada.
7: O Mbappé nunca foi eleito o melhor
3: diferente,
7: do mundo.
3: Cara,
1: mas
3: diferente.
1: Mbappé é diferente. Muito difícil.
7: Mas ele já
8: não
7: foi
8: significa nada isso daí, gente.
1: Não, Mbappé não.
3: Não, não significa não, não, nada, é exatamente isso.
7: Mas
3: o que eu tô
7: significa querendo dizer aqui, Denis, é o seguinte: olha só. É. Se a gente for pegar nessa questão de reunião de jogadores, hoje não tem nenhum time cheio de craques, como
3: não.
7: foi o Brasil em 2002, melhores do mundo.
1: Ah,
7: a gente tem ali times, a França, em termos de qualidade de jogador, é muito parecida com a gente. Por que que a França é favorita, tá acima da gente? Para ganhar a Copa do Mundo. Porque é um time organizado. É um
3: Deschamps
7: está
3: aí a 300
1: Eu acho jogadores melhores. Eu acho jogadores
7: no
1: melhores.
7: No geral, sim. Você pegar, é melhor.
1: Tipo assim, o Camavinga, mas... que não foi chamado para a Copa, seria titular com o pé nas costas
7: sim,
1: do Brasil na
7: mas,
1: vaga
7: João,
1: do Casemiro, que está se arrastando.
7: Mas a diferença não é monstruosa como era em 2006, por exemplo.
1: Não, isso aí não
7: 2006
1: tem mais.
7: A gente chegou na Copa do Mundo da Alemanha com todos aqueles craques reunidos lá, favoritaço.
8: E a França também.
7: E a França... Já não era favorita.
8: A França tinha
7: momento,
8: mais
7: jogador, né?
8: A França tinha. Mas a França tinha grandes jogadores na época. Não, muito mais do que tem hoje.
3: A França em 2006.
8: Eu queria falar um negócio. Eu acho.
3: 2006 ela tinha só Zidane e Henry, já muito maior do que é hoje, né?
7: É, hoje tem Mbappé.
5: Tem Patrick Vieira.
8: Pra falar a verdade,
7: Mbappé.
8: A França só tem um grande jogador, na minha concepção, que é o Mbappé. Se ele não recebeu esse prêmio de melhor do mundo, aí é problema do prêmio do melhor do mundo aí, porque ele é o maior jogador dessa atual geração francesa. Olha os números do cara, duas finais de Copa do Mundo. Dependendo do número de gols que ele fizer, ele pode se transformar no maior artilheiro da história das Copas do Mundo. E tem mais uma pela frente, né? 2030.
3: Tem.
8: O Mbappé pode também chegar 2030 e aí Messi,
7: tem mais duas pela frente, já terão
8: parado.
7: Ele tem mais duas.
8: É, bom, tudo bem, vai. Pelo menos é essa e outra. De repente pode ter três, né? A partir de agora, 26, 30 e 34. Agora, do lado do Brasil, com todo respeito ao Vini, o Vini foi eleito já melhor do mundo, né? Mas quem merecia ter sido eleito foi o Neymar, pô. O Neymar jogou muito mais bola na Europa do que o Vini. E o Neymar deu azar, porque ele jogou numa época em que era Messi e Cristiano Ronaldo. Cristiano Ronaldo e Messi. Ele fez uma temporada de 2015 espetacular. Ele foi artilheiro daquela Champions League e não recebeu o prêmio. Mas quem dessa seleção tem o nível do Neymar? E aí quem dessa seleção da França tem o nível do Mbappé? O Dembélé não chega perto. Com todo respeito, o Dembélé fez gol agora na final aí. E o Vini também não chega perto do Neymar. Então, quer dizer, é muito louco isso, né? Os dois principais jogadores de cada um dos dois times, né? Da França e da seleção, embora não esteja num grande momento o Neymar, são jogadores que ainda não receberam o prêmio de melhor do mundo. O Neymar não vai receber. O Mbappé ainda tem uma chance de ser eleito algum dia aí, não é o melhor jogador do mundo. Então, eu acho que essa é uma referência que eu pelo menos, não levo em consideração. Sinceramente, não levo a sério e não levo em consideração.
5: Só para lembrar que o Messi ganhou o troféu de bola de ouro 5 vezes antes de ser campeão do mundo. Não conseguiu ser antes. Precisou ganhar 5 vezes para ganhar a Copa do Mundo depois. Então, como é difícil ganhar a Copa do Mundo. Mesmo muito que você difícil. Tenha o melhor jogador do mundo jogando na tua seleção.
8: Boa. Que bem é o mais lembrado. Importante, né, Pretzel? Ganhar a Copa, né? Ganhar a Copa é mais importante, né? O que é mais importante? Ganhar claro. A Copa ou ganhar o prêmio de melhor do mundo, né?
3: É, exato. O Mbappé tem uma Copa e tem um vice. O prêmio de melhor do mundo é totalmente individual.
9: É lógico.
3: Acho que não dá nem para discutir, como se fosse um troféu.
9: Sim, é importante.
3: Pro cara.
9: Né? Claro, pro cara.
3: Não pra torcida brasileira.
9: Não.
5: Agora, vamos parar.
9: O Vini Júnior foi eleito o melhor do mundo, todo mundo ficou feliz por ele. Eu, pelo menos, fiquei extremamente feliz. Claro, o Brasil não vai ganhar um prêmio por causa disso, mas é algo que, pô, a gente não se orgulha. O último a ser campeão do mundo nesse prêmio individual foi o Kaká. Pô, lá atrás, 2007, faz sempre pra caramba. É um orgulho pra nação você ter um melhor do mundo em uma modalidade. Principalmente no futebol, que é o esporte mais praticado. O meu ponto de vista é o seguinte, viu, Pretzel, Quesado, não sei se vocês estão aí nos Estados Unidos sentindo toda essa vibe da Copa aí. O Capriotti falou o seguinte, né, sobre essa questão que o futebol hoje tá muito igual. Eu concordo. Se você for ver aí os últimos prêmios de melhor do mundo, você tem aí, não tô diminuindo, minimizando. Mas nós temos aqui o Rodri, nós temos o próprio Dembélé, nós cogitamos o Rafinha por uma brilhante temporada que fez pelo Barcelona. Nós cogitamos aqui o Haaland. Jogadores que não estão no nível absurdo, supremo, como nós estávamos habituados há 10 anos, há 15 anos, há 20 anos. Então o futebol, infelizmente, ele piorou porque ele ficou muito robótico. Hoje a gente se apega mais em números do que em nível de atuação. Quem no futebol do mundo hoje destrói? Que nem o Messi fez, que nem o Cristiano fez, que nem o Neymar fez.
3: Nenhum.
9: Ninguém.
5: É um desequilibrante,
9: uma força desgraçada, né? Pra lembrar de um.
3: Aí aquela minha frase que o...
5: Desequilibrante hoje...
3: Fala, Prédio,
5: desculpa. Denis, eu acho que é o Yamal. É o Yamal mesmo, com 18 para 19 anos, mas ainda é um jogador... Dos outros
9: citados, né, Xandão?
5: Ah, tu tem razão, mas ele é um pouco assoberbado, né? Como jovem. Ele tem uma personalidade bem forte, verdade. Ele tem. Eu acho que ele pode ser... um jogador que pode desequilibrar no lance. Esse sim, apesar da juventude. O Mbappé, que não é bom de vestiário, eu acho que também pela qualidade dele, é um cara que no curto prazo, em 8 jogos, talvez ele resolva a situação. Ponto. Apenas isso.
8: O que ele fez na final foi um negócio absurdo, né? O que ele fez na final de 22 foi um absurdo, Capri. O cara fazer 3 gols ali é um negócio absurdo.
7: Ele é o responsável por ser esse cara agora aí pra herdar definitivamente esse legado de Messi e Cristiano Ronaldo. Ele é o cara que tem mais condições pra isso, junto com o Yamal. O Yamal tem potencial pra vir a ser...
3: Eu não acredito que o Mbappé vai virar tudo isso.
7: É, então.
9: Mas o Mbappé, ele vai ser...
3: Com esse tamanho. Nós estamos comparando com o Messi e Cristiano Ronaldo, gente. Pelo amor de Deus.
9: Não. Isso aí é incomparável.
3: O Mbappé é um craque.
9: Só o ponto.
3: Agora o Yamal pode fazer uma Copa que pode transformar ele nesse exponencial.
9: Pode ser. Mas você tem noção
7: que o Mbappé... lesão dele talvez possa ser um problema. Mas, gente,
9: vocês têm noção que nessa Copa do Mundo, o Mbappé, se tiver nas suas melhores condições físicas, eu espero que ele chegue, que a gente quer ver os craques em campo, O Mbappé deve assumir a artilharia histórica de maior artilheiro de todas as Copas do
3: Mundo. Copas.
9: Tendo mais, talvez, duas Copas pela frente. É. Eu não sei o que, essa da Pretzel deve ter essas informações, eu não tenho de cabeça aqui. Eu acho que faltam 4 gols para o Mbappé ultrapassar e já virar o maior artilheiro de todas as Copas, sendo que o cara é jovem.
8: É, o Miroslav Klose é o primeiro, né?
9: Exato, o Klose é o primeiro com 16, né? Então depois dessa Copa, talvez ele tenha mais duas. E assim, vai ser impegável o Mbappé nas Copas, se ele continuar nessa pegada.
7: Até porque vai ter
8: Mbappé tem
7: número
8: 12,
7: maior,
8: né,
7: de jogos, exato, agora, né?
8: Exato. O Mbappé tem 12.
7: Tem um jogo a mais.
8: 12, né? 12 com o Pelé, Mbappé, né? 13 tem o Messi, não é? Vê aí,
9: O Klose tem 16, Mbappé, 12, é isso?
8: Mbappé 12 com o Pelé.
9: 12, 16,
8: eu acho que o Klose 16, Ronaldo 15.
9: Klose 16. Então o Mbappé faltam 4.
8: 13 gols o Fantôn e 12, o 13 também o Messi com 12 gols. Dá uma esticada aí, por favor, mas tá empatado com o Pelé.
3: Olha lá, Klose 16, Fenômeno 15.
8: Isso.
3: Miller, isso. 14, Just Fantôn e Messi 13.
8: Miller 14. Isso.
9: O Mbappé 12.
3: Peraí que é só
8: Pelé o Mbappé 12. Aqui.
9: Não, eu tenho quase certeza.
5: O Fontane deles fez os 13 numa Copa só em 58.
3: O Fontane fez tudo numa Copa só.
7: É. E vamos combinar que naquele tempo eram menos jogos, né? Tinham menos jogos.
3: E agora tem isso também. Chegando na final, você tem um jogo a mais, né?
7: Você tem, agora são 8 jogos, né? Pra você fazer gols numa Copa do Mundo. O cara que é artilheiro, deita e rola, né? Então hoje é mais fácil você atingir esse número do que era antigamente. Quando a Copa
5: agora eu queria trazer um detalhe aqui,
7: por exemplo, né? Diga lá, Preto.
5: Eu queria trazer um detalhe que o senhor Ricardo Capriotti...
7: Lá vem.
5: Ele está fazendo uma campanha de tolerância ao senhor Carlo Ancelotti. Porque se o Brasil cair fora na 1,16 avos, o nosso líder vai achar normal o Brasil cair, porque o Ancelotti tem só um ano à frente da seleção e já tem 4 no futuro. Então não haverá problema.
7: Você quer mandar o Ancelotti embora para pôr Oswaldo de Oliveira, não é? É isso que você quer.
5: Não, é isso. O senhor acha que já é o salvo-conduto para ele ficar já 4 anos nos próximos
3: cinco. Aí eu tô com o mestre.
5: É isso.
3: É isso que eu tô com o mestre. Se o cara cair na 1,16 avos pro Japão, que é provavelmente o chaveamento que vai acontecer, é uma
8: demissão
3: vergonha.
8: Sumária. Não,
3: um vexame.
7: É uma vergonha. Era
3: para rescindir o contrato.
9: Mas você teria renovado antes da Copa?
3: Ah, eu teria renovado essa Copa.
9: Ah, então é uma contradição.
3: Bota a cláusula, cara. Bota a cláusula.
9: Mas é uma contradição. Você teria renovado o
5: contrato.
9: Mas
5: se o cara cai na 16
9: avos, você manda o cara embora?
7: Mas que é vergonha, é fato. Mas aí você manda o Ancelotti embora pra colocar quem no lugar dele. O Guardiola não vem,
3: começa,
7: ele já
3: com
7: falou.
9: Não, o Ancelotti também não viria.
7: Não,
9: ele veio.
7: Imagina.
3: Começa com o Ramon. Começa com o Ramon tudo de novo. 4 anos mais velho. Ó, o Messi tem... O Just Fontaine tem 13. O Messi também tem 13. Mbappé tem 12 gols, ou seja, faltam 4. E o Pelé, tem 12 gols também.
7: É.
3: Agora, a diferença de jogos, né? O Pelé só fez 14 jogos. O Klose, que é o líder, fez 24 jogos.
7: Nossa.
3: O Ronaldo fez 19 jogos.
7: Então, você imagina se o Pelé tivesse feito 24 jogos em Copa do Mundo. Ele ia ter 50 gols.
3: Exatamente.
7: Tá brincando.
8: Se o Mbappé.
5: E ainda querem discutir o Pelé, né?
7: Como é que é, Pretzel?
5: E ainda querem discutir o Pelé, né, Quessada? Impressionante.
3: E o Mbappé, um detalhe pro Mbappé, viu? Detalhe pro Mbappé. Ele tem 12 gols também com 14 jogos igual o Pelé.
9: Então o Mbappé igual o Pelé.
8: Agora, se o Mbappé chegar à final,
3: ele vai para 16, 22 jogos.
8: Ele faz 8...
3: 22 jogos.
8: Ele faz mais 8 jogos. Se a França, com ele, jogar outra Copa de 2030, mesmo que não chegue à final, que ele faça uns 6 jogos...
3: Para 28.
8: Só nessa brincadeira, ele já vai fazer 14 jogos a mais. Esse cara vai ter uns quase 30 gols em Copa,
3: vai, se deixar. Vai, ele será o artilheiro das Copas. Tá definido
8: absurdo,
3: isso daí.
8: Absurdo. É isso.
3: Já tá definido isso daí. Pronto, deixa pra nova geração discutir.
8: Não, e pegando
3: o cara
8: umas
3: que vai
8: seleções, ô Denis, e pegando umas seleções super fracas, porque a partir de agora vai ficar mais comum a gente ver os cabos verdes da vida, né?
3: Exatamente.
8: A quinta série aí. Ver Congo, Uzbequistão, Panamá, que mais? Curaçao, Haiti, né? Essas seleções, quem jogar contra essas seleções vai conseguir melhorar também o nível de artilharia aí, né? Então você vai ter um monte de artilheiro novo aí nessa
3: exatamente.
8: Copa, pode
3: escrever. É igual o Neymar ser o artilheiro da seleção brasileira, o Pelé fazia 15 jogos por ano, o Neymar fez um monte, ele passou E vai passar. E vai ter gente que vai passar o Neymar em breve, com certeza.
5: Ô, Pretzel. Só uma pequena lembrança, viu? A França era a Tunísia na fase de grupos do Qatar. Eu sei que já estava classificada, mas perdeu.
7: Tá. Ô, Pretzel, então vamos fazer o seguinte, ó. Por favor, você hoje. Pô,
5: tu
7: pela
5: não
7: manhã...
5: deu a mínima porque eu falei, Capri?
7: Não. É que, ô, Pretzel, tem muito assunto aqui pra gente tratar.
9: Não, mas eu tô consternado, Capri. Desculpa, não, vou ter que dar uma sublinhada aqui. O primeiro destaque do mestre Alexandre Pretzel. Ele que é o nosso mestre, ele que orienta os nossos jovens repórteres aí.
3: Conteúdo pra caramba.
9: Conteúdo pra caramba. A primeira manchete do Pretzel como repórter na cobertura da Copa do Mundo. O Brasil treina amanhã. Boa noite.
5: Não, não, senhor.
9: Sacanagem tem prioridade,
5: aliás,
9: mestre.
5: Tem prioridade, mas eu me nego a falar da programação, a não ser quando há uma novidade.
9: Você já falou
5: da
9: programação,
5: dia da comunidade, né, João?
9: Desculpa.
3: Mas alguém precisa dar essa programação,
5: pô. É o dia da comunidade, porque é o seguinte, meu boletim não pode abrir sempre, atenção. O Brasil treinou hoje... Dois jogadores deram entrevistas e amanhã treina de novo. Pô, cara, isso é um
9: verdade. Você deu essa informação,
5: cara,
9: já se desculpando, pô, já se justificando.
5: Me desculpando porque não. Amanhã é o dia da comunidade. Que evento que nós teremos às 5 da tarde.
3: Mas precisamos, precisamos entender, né? Durante a Copa, quem vai dar essa programação? Prétio, Quessado, Capri ou Capelão? Alguém precisa dar essa programação.
7: O Prétio vai abrir os boletins dele e dizer que o Brasil estreia na Copa do Mundo no dia 13 de junho.
9: O Brasil. Prétio, quem sou eu? Quem sou eu? Seu Pretzel, o Brasil entra em campo no dia 13, estreia da Copa contra Marrocos. Quem que é esse aí, Messi? Um abraço pro nosso eterno Guilherme
7: Simão. Isso aqui não é uma aula de jornalismo pra quem tá nos ouvindo, por favor. Aqui, isso aqui é um debate esportivo. Eu quero que o Pretzel, eu quero que você relate aí pros nossos ouvintes. Hoje de manhã, o Pretzel já desde cedo no Jornal Gente, não é? Trazendo as informações lá de Nova Jersey, mas quem não te ouviu hoje pela manhã no Jornal Gente, Pretzel, eu quero que você conte aí um pouquinho, você esteve lá na concentração da seleção brasileira, mas relate aí para os nossos ouvintes o que você viu, como é a concentração, o que tem lá, como foi a recepção aos jornalistas lá na concentração da seleção.
5: Bom, recepção muito ruim, né, Capreto?
3: Pode falar,
5: pode
3: mestre.
5: Falar, recepção muito ruim. Não, recepção muito ruim. Eu estava esperando terminar a nossa vinheta, porque a gente chegou lá. Nós fomos o primeiro veículo a chegar em frente ao hotel, e aí tinham dois policiais. O hotel está perto de uma autoestrada. E ele, 60 metros para dentro, você tem o pórtico, que é a primeira parada, a guarita, onde tem dois policiais. E aí, mais à frente, você tem o portão de entrada, você enxerga o prédio lá no fundo. Tem que subir uma pequena rampa lá no fundo. A gente tentou chegar para fazer só o registro. Ó, nós estamos aqui apenas para esperar o ônibus passar aqui. Não, não pode ficar. Isso aqui é uma propriedade privada. Vocês têm que sair. Imediatamente saímos. Não há lugar para os carros ficarem parados, estacionados em frente ao hotel. Tem que permitir que a gente entre. Então, se haverá alguma entrevista lá ainda, isso não foi determinado, parece que haverá, aí a imprensa vai ter acesso, eu imagino que sim. Outros jornalistas que chegaram também a pé tiveram que sair, a polícia chegou a barrá-los, dizendo que eles não podiam ficar ali. Então, assim, ó, foi uma sensação assim, de uma segurança obsessiva e até um pouco rude, com todo mundo que só chegou ali para fazer um mero registro da passagem do ônibus, e isso não foi possível. Então, depois, né, trocando mensagens com o pessoal do Departamento de Comunicação da CBF, eles também se mostraram surpresos. E aí anunciaram depois, informaram a gente, que essa área é uma propriedade privada da Verizon, que é uma empresa, né, de alta tecnologia norte-americana, ela que detém todo o controle daquela área, com exceção do hotel que está fechado para a CBF durante a Copa do Mundo. E aí é o seguinte, para que a gente tenha acesso e possa fazer a entrada dali, a CBF ela vai ter que fazer um acordo com a prefeitura e também com o condado de Florham Park, que é onde está aqui a seleção hospedada, para que a gente possa ficar ali durante a disputa do Mundial. Eu acho que isso não vai passar, porque deve ser uma burocracia tremenda. Então nós estamos aguardando agora como é que o Departamento de Comunicação fará em relação a isso. Isso foi pela manhã. Aí o Brasil chegou, sem nenhum registro ali na frente, que ninguém poderia ficar ali. E é um brete, viu? É um local pequeno entre a estrada e a primeira guarita. À tarde, agora, recentemente, antes de eu voltar aqui para o hotel, nós fomos para o CT, que o Quesada já teve lá, que, por sinal, é um belo CT, mas o acesso que é feito pela autoestrada, tem autoestrada, você faz um acesso subindo a rua, esse acesso já estava fechado por dois carros da polícia, além de vários policiais lá na frente, na entrada. Então, com a credencial, a gente passou da primeira barreira, mas quando nós chegamos no estacionamento, já veio o aviso, ó, hoje ninguém fica por aqui. E nós tivemos que sair, até ouvindo o barulho das sirenes da polícia, dos batedores, com o ônibus da seleção, que entrou por uma outra entrada alternativa, sem passar na autoestrada lá na frente. Onde lá embaixo, tinham pelo menos cerca ali de 15, 20 torcedores tentando tirar uma foto e eles não tiveram acesso, não conseguiram subir. Então, particularmente, é uma segurança obsessiva, um forte esquema para uma seleção que realmente é tratada, talvez, como a melhor seleção do mundo por parte da polícia aqui em Nova Jersey, e isso chama atenção. Vamos ver como é que vai ser agora, nos próximos dias, e com o Departamento de Comunicação tentando, é claro, uma acessibilidade maior para todo mundo em relação a essa cobertura, Capri.
7: Vamos aguardar, porque...
3: Essa obsessão por segurança é normal, né, nos Estados Unidos.
7: A CBF garantiu que a gente teria acesso aí aos jogadores diariamente. Então vamos ver como será a condução desse episódio todo. Na última Copa, lá no Catar, o hotel da seleção brasileira, ele era liberado. Eu e o Pretzel estivemos lá, inclusive, passamos uma manhã lá fazendo entradas no ar. Os jogadores não desciam, não apareciam lá na recepção, mas você podia chegar. O hotel estava aberto, você chegava lá e estava tudo certo. Agora, nos Estados Unidos, é isso, os caras têm obsessão por segurança e eles não entendem esse nosso jeito de fazer cobertura de futebol. Isso não é natural para eles. Porque quando eles veem as pessoas se aproximando, eles acham que é terrorista, eles acham que vai para agredir. Em 94, antes da estreia da seleção na Copa, o Brasil jogou, se eu não me engano, foi contra Honduras ou El Salvador, um amistoso em Fresno. E eu estava lá nesse amistoso.
8: 8-2.
7: Foi 8-2, né, Lelê? Foi contra Honduras ou El Salvador?
8: 8-2, é. Honduras.
7: E aí, quando acabou isso. O árbitro apitou o final do jogo, os repórteres estavam todos atrás do gol, né? Estavam todos os repórteres brasileiros atrás do gol. O árbitro apitou o final do jogo, era um amistoso. Os repórteres começaram a sair de trás do gol e ir em direção ao campo, entrar como a gente fazia antigamente, para entrevistar os jogadores. Os policiais começaram a agredir o jornalista.
3: Eram os ICES para cima de vocês.
7: Os começaram a agredir. E o Eli Coimbra, que já não está mais aqui conosco, o Eli, que foi agredido por um policial, ele deu um chute lá nas partes baixas do policial, que dobrou o policial. E ele foi imediatamente...
3: Em cana.
7: Botaram ele no carro na hora. Porque os caras estavam agredindo, a gente falava, não, ninguém vai bater. Ninguém... A gente tentava explicar para os policiais que não ia acontecer nada, que estava trabalhando, era normal. E o Nelson Borges, que era o assessor de imprensa da seleção, desesperado também, porque tentando explicar para os policiais, pode deixar, tá autorizado. Os caras não estavam nem aí, descendo borrachada, foi uma confusão.
3: Os caras trabalham com protocolo, se ninguém avisou que o protocolo era esse...
8: Ô Capri...
7: E lá é assim, lá é, não, e aí, sou jornalista, tô trabalhando, não, lá é Quesada, borrachada.
3: Só para complementar aqui e jogar para vocês, a partir de amanhã, que tem a programação, que o Pretzel tão bem contou pra gente como vai ser a programação da seleção brasileira, vocês vão entender um pouco melhor como é que o Ancelotti vai trabalhar. Se ele vai trabalhar no esquema que a gente imagina que seja esquema Brasil, ou seja, todo mundo dentro do treino, todo mundo participando, todo mundo fazendo ao vivo na beira do gramado, que é o que todo mundo corneta, mas é o que todo mundo quer. Ou se ele vai fazer esquema Real Madrid. Que eu lembro bem lá no Real Madrid, todo mundo ficava na estrada, a 15 quilômetros de Valdebebas, e só entrava para fazer aqueles 10 minutos de imagem, e dane-se, todo mundo na estrada. Pode ser, vamos ver, nos próximos dias vocês vão poder contar para a gente, se vocês vão poder entrar, ou vocês vão ter que ficar fora do centro de treinamento, longe do hotel, por conta de segurança e forma de trabalho do Ancelotti. Isso aí, a ver.
8: Fala aí, eu acho que é importante a gente salientar uma coisa. Nós estamos devidamente credenciados, certo? O Capriotti e o João já estarão aqui, ó. Eu peguei minha credencial hoje aqui, ó. Tá bonitinha. Menos de 2 minutos para pegar a credencial. O Prestes já está credenciado também.
5: Aqui, ó, meu jovem. Então, rapidinho, a gente aliás, ter... um bom serviço, né, Kessano?
8: Fantástico. 2 minutos. Foi a credencial mais rápida que eu peguei na minha vida. Eu mostrei o passaporte, quando eu peguei o ticket e fui sentar, a menina falou, Leandro, Kessano? Falei, aqui.
3: It's me.
8: I'm here. Aí ela já me... É, aí ela já me deu a credencial e tchau, e vaza que tem uma fila aqui, vai embora, vai fazer seu trabalho. Mas é importante a gente dizer, quem não está credenciado para a Copa, porque tem um monte de colega nosso jornalista que infelizmente não conseguiu a credencial, uma credencial especial vai ser permitida, e a CBF pode fazer isso. Porque embora a gente esteja falando de um evento da FIFA, as federações dos países... Elas podem dar algum tipo de abertura sem a necessidade dessa credencial que é para acompanhar os jogos e entrar nos estádios. Então está na mão do Fábio Seixas, está na mão da CBF, da cúpula da CBF, do presidente Samir, fazer algo para facilitar a vida dos jornalistas. Então eu acho que não tem problema nenhum. E aí é uma comunicação. É o que o Pretzel falou. Alguém ali da segurança da FIFA tem que conversar com o pessoal da CBF ali também, e conversar com a polícia local dizendo, olha, os credenciados pela CBF ou aqueles que estão credenciados pela FIFA podem entrar nesse perímetro aqui do CT do Brasil e podem entrar porque há um estacionamento. O Pretzel foi lá, viu, há um estacionamento legal para vários carros, então uma facilidade para quem está de carro, como eu estou de carro aqui também, né? Então, eu acho que não há problema nenhum. Agora, se não se permitir isso... É porque a CBF se curvou também ao Ancelotti, que não quer contato nenhum com a imprensa durante esse período. Lembrando, nas últimas duas Copas, a gente acompanhou de perto o Brasil, só tinha lá os 15 minutos do Bobinho. Depois disso, todo mundo fora, e aí se realizavam os treinos táticos. A gente não via isso, a gente só via o Bobinho, que é uma coisa boba, né? O próprio nome já diz. Fica uma cobertura boba, a gente só ficar registrando Bobinho, que é o que eu acho que vai acontecer dessa vez, né? Eu imagino que trabalho tático, tal, essas coisas, a gente não vai ver sob o comando do Ancelotti, até porque 2006 ainda está aqui povoando a nossa mente, né? Era uma zona e o espião francês todo dia gravando ali as jogadas ensaiadas só da seleção do Parreira.
3: Só quem estava lá viu aquela bagunça Suíça. Que foi aquilo lá.
7: Mesmo. Não é? Ô, Lelê, zoa, né? Ô, Lelê, tá me dando uma angústia aqui de te ver aí. Porque você começou o Esporte em Debate cor-de-rosa e você tá bordeaux agora.
3: Ah, você botou bronzeador aí,
7: Kessadinha. Pelo amor de Deus, passa um protetor aí nesse rosto aí, porque tá me dando um desespero te ver aqui. Você tá debaixo do sol aí.
8: Final do dia. Não, final do dia, linda, linda imagem. Não, isso daqui já não... Agora não faz mais nenhum problema não, mas você realmente tá o dia, o final de tarde aqui no MetLife é maravilhoso. Tá lindo, tá lindo. Realmente tá ali, a vibe tá super bacana.
9: Mas aqui. Esse sol aí não é inofensivo, não. É o famoso sol Leandro Quesada. Parece que não, mas arde a barbaridade.
7: Para, João.
8: Não. Ah, vai dormir.
7: Para.
9: Sabe? Tô quieto. Hoje eu tô feliz, tá vendo? Hoje eu tava amargurado.
7: Você não reclamou de nem nada hoje.
9: Não, porque ontem acabou o ouvinte. Acabou o programa ontem. O Capriotti me chamou aqui pra carrocinha e falou, chega.
8: Só um minutinho.
9: Amanhã só vai de boa. Deixa eu perguntar pro Capriotti. Não quero reclamação, tô quieto.
8: Fala deixa aí, eu perguntar Lelê. Pro Capriotti, peraí. Quando você chega, Capriotti?
7: Sábado.
8: Sábado. A carona é só pra você, tá?
7: Tá, só obrigado, Lelê. Isso. Põe tapete vermelho tá lá bom? Pra mim, por favor, hein?
9: Será que a gente vai dividir
8: Capelanes vai de trem.
9: No mesmo espaço, Capri?
7: Não.
9: Será que não, Capri?
7: Não, não.
9: Você quer
7: não.
9: dividir espaço comigo?
7: Não, não, não. Nenhuma chance. Eu já marquei última... o meu assento bem longe do seu.
9: Posso te contar um negócio bem rápido? Na última Copa do Mundo, nós fizemos uma... Eu ia falar baldeação. É pobre, pensa em baldeação, né? Eu penso em baldeação porque eu pego o transporte público, diferentemente de vocês que só andam de carro importado. Não tem problema nenhum, tá tudo certo. Mas a gente pegou e a gente parou na Inglaterra. E o Bruno Camarão foi daqui até a Inglaterra. Pagando todos os pecados ao meu lado.
3: Do seu lado. Não, deve não ser
9: tem,
3: legal mesmo.
9: Você não tem ideia.
3: Não deve ser legal mesmo.
9: Eu tenho os vídeos e as fotos dessa viagem. O cara, não é que não. O cara jogou pedra na cruz, ele fez pole dance na cruz.
3: Acho
9: ele
3: que
9: pagou
3: sim.
9: Todos os pecados.
7: Pô, você...
3: O camarão nunca mais foi o mesmo.
7: Nunca não, mais. Nunca. Não, e o pior... Não, eu não vou eu, não vou, assim, eu não vou falar das escatologias de João Paulo Capelanes dentro do avião.
9: Não, mas peraí. Você fica 16 horas dentro de um avião.
7: Não.
9: Ah, não me vem o que são todos os franciscanos e ninguém faz nada.
7: Não, não vem
9: ninguém
7: não.
9: Ninguém dá uma solta no avião. buscou não, ali e fala que foi um amiguinho.
7: Não, não, não, para, João. Porque a comissária queria abrir a porta e jogar o João Paulo Capelanes em 10 mil metros
3: queria,
7: de altura.
3: Ela queria despressurizar a cabine.
7: Queria. Mas aí a gente falou, não, calma que
10: o cara
7: ele vai
10: é frouxo.
7: Ele vai parar, fica tranquilo, minha
3: ele senhora. Vai parar no Oceano Atlântico.
9: Vocês querem que eu faça? Então vamos uma cervejinha antes, misturou com fritura, pega 16 horas para, de voo. Lá na altura, é claro que uma hora tem que sair, né?
3: Já entendi.
8: Mas, ô Capri, não precisa estar no avião, não. É só pegar carona ou dar carona. E a gente tem feito isso muito, eu e o João.
3: Tanto faz,
8: né, Quezada? Não tem um dia que eu não entro no carro dele. Ou ele entra no avião. Nossa Senhora, mas é um negócio assim. É uma... Vou falar pra você. É o gás metano.
9: É, eu não domino a tabela periódica, mas o gás metano eu conheço. Nossa, enxofre comigo.
3: Meu Deus do céu.
10: Meu pai.
7: Não, para, João.
10: E é fedido.
9: Tá você que falou, pô.
7: Não, eu não falei nada. Tua, pô. Eu só falei das suas escatologias dentro de uma aeronave que não vai se repetir agora.
9: Capri, vamos juntos, Capri.
7: Não vou. Ficar louco. Eu já marquei minha poltrona lá na frente. Eu não vou com você. Você vai estar lá no fundo, eu tô lá na frente. Bem longe.
9: A parte de trás do avião ficou corroída na Inglaterra.
7: Bom, é o seguinte.
9: Coisa horrorosa, gente.
7: O Pretzel tá jantando agora, o senhor vem com essa conversa aí.
5: Não, Pretzel, tô aqui.
7: Não. Hora da janta aí.
5: Eu tô aqui.
7: Então, o senhor já achou bolacha maltada aí, o Pretzel? Tem bolacha maltada aí?
5: Cara, fui ontem no supermercado e peguei uma recheada de baunilha pra... Para os momentos mais conturbados aqui.
7: Cuidado com o lanche budum aí, hein, Pretzel? Pelo amor de Deus. Não vai embarcar no budum aí também, não. Mas é o seguinte, olha só.
5: Só deixa eu fazer uma menção aqui. Isso que o Denis falou, esse dia da comunidade, ele vai ter um acesso limitado da imprensa. Apenas alguns veículos serão convidados. A Bandeirantes foi convidada para esse dia da comunidade, amanhã, 5 da tarde.
3: Ótimo. E até complementando o que o Quezada falou, é óbvio que quem tem acesso, tem credenciamento como nós da Rádio Bandeirantes, Rádio Band News FM, todos nós credenciados, todos vocês que estarão lá a serviço da Copa do Mundo credenciados, mas existe o credenciamento para não detentores de direitos, que é o caso, por exemplo, da nossa TV Bandeirantes, que tem lá o nosso Felipe Killing, Gabi Guimarães, o Thiago Leme e o Júlio Gomes, todos estarão lá também pelas nossas emissoras, televisão aberta e fechada, aberta, Band e Band Sport. Então, o time está bem grande lá. E vocês têm que aguentar o Elia lá a partir da semana que vem também. Não, Elia, eu já botei ele no avião aqui. Linha.
9: Deixa eu só falar uma coisa. No Domingo Esportivo Bandeirantes, a gente começou a receber. Esse último domingo agora, a gente começou a receber muito.
3: O Elia Júlio falou não, uma bobagem.
9: Não, do nada. Não,
3: ele falou que o Ancelotti é ultrapassado.
9: Não, vai vendo.
3: Que ele foi demitido do Real Madrid por ser ultrapassado.
9: Eu tava aqui no programa, trocando ideia, conversando, de repente começou a pipocar o WhatsApp. Capela, fala do Elia. Eu fiquei por um momento preocupado. Eu falei, cara, o que aconteceu com ele? Morreu? Tá todo mundo falando do Elia. O que tá acontecendo, né? Peguei e fui na rede social. E aí tava lá, abre aspas, Elia Júnior, Carlo Ancelotti é um técnico ultrapassado. Fecha aspas.
3: Ele quebrou
9: a internet no domingo,
3: demitido,
9: velho.
3: Foi demitido do Real Madrid por ser ultrapassado.
9: Eu amo Elia,
3: o Elia
9: velho.
3: Júnior. Eu mando mensagem pra ele, eu falo assim, você quer causar.
5: Ultrapassado ele
3: quer?
5: Não é.
3: Eu mando mensagem pra ele, você quer causar, né?
5: Fala
3: pra
5: ele. Ultrapassado ele não é, mas o trabalho dele é fraco.
9: Eu também acho.
3: Vamos aguardar.
9: É ruim.
7: Não, é que o
9: vamos aguardar. Hoje... Aí o senhor quer ser engenheiro de obra-pronta. Aí é muito fácil com
7: hoje
9: não,
7: eu vi
9: não,
7: a
9: peraí.
7: Segunda
9: aí
7: parte.
9: É muito
7: não,
9: peraí. Essa é a nossa diferença. Aí vocês ficam bravos comigo. Eu ponho a minha bunda na janela. Eu tô à disposição para tomar tapa ou carinho. O senhor, vamos aguardar. Não, tem
3: então
9: que se posicionar
3: lá.
9: Antes, uai.
3: Vamos lá, o trabalho dele até agora é fraco.
9: Pronto.
3: Uai,
9: não dói
3: vamos
9: falar.
3: Aguardar o que vai acontecer na Copa do Mundo.
9: Ah, não.
3: Que é quando ele vai ter mais tempo de trabalho,
9: mas
3: só isso, cara.
9: Mas eu já tô falando que vai acontecer antes.
3: Não,
9: aí
3: você já tá falando que
9: certo.
3: Vai cair.
9: Hã?
3: Você tá falando que vai cair, tá torcendo pra cair.
9: Não,
3: pra você
9: tô
3: falar assim, eu avisei.
9: Você tem um cara que
3: eu
9: não sou torcedor de tese. Eu só coloco as minhas avaliações antes da coisa acontecer. Porque depois da coisa acontecer e comentar o fato consumado, aí qualquer um pode,
7: pô. Eu quero aqui reclamar então tá bom, contra a mídia social do Band Esportes.
9: Por quê?
7: Porque hoje o Elia Júnior deu mais uma opinião contundente.
3: Ele falou ontem no tempo técnico.
7: E... os comentários estavam desabilitados. Eu queria comentar e não consegui.
3: Desabilitaram?
7: É. Ah,
9: Mas qual era a opinião?
3: É a mesma. Ah, só que ele falou na Band no domingo e ontem no Band Esportes. Ele faz questão pra ter dois cortes. Eu falo, não é possível, cara. Você tá com essa idade toda e você quer ainda aparecer desse jeito, velho.
9: Ai, o Elia não dá.
3: Não,
9: cara,
3: tem
9: eu
3: jeito.
9: Amo Elia, eu amo
3: grande
9: o Elia.
3: Grande Elia. Braço, Pelé. Braço, Pelé.
9: Pelé lá, Pelé, ó.
5: Ô, Capri.
7: Oi.
5: Tava no Jornal da Band. Parabéns, hein? Tava vendo aqui a tua entrada, né?
7: Muito obrigado. Tava falando lá da cera, que aliás nós vamos falar muito sobre isso, não é? A FIFA, desde 2022, tá tentando diminuir a cera no futebol. 2022, vocês se lembram, a determinação era para que a gente tivesse acréscimo de verdade nos jogos. A gente ia ter acréscimo no Qatar.
9: 15 minutos.
7: 15 minutos. Foi um negócio
9: colocaram
7: maluco.
9: Colocaram no Brasileirão por duas rodadas, aí viram que não ia dar certo e voltaram.
3: Mas a Libertadores continua, né?
9: Não.
3: Um desconto absurdo.
9: Não.
3: Tá devagar. Ah, o brasileiro tá indo até 51, 52 direto ainda.
7: Ah, mas não, é pouco ainda.
9: Não, mas o Denizão, eram tipo assim, acréscimo de 13, 15, 17 minutos. Era uma parada.
3: Se não fosse esse negócio, o Remo não tinha feito um gol domingo.
7: Então agora tem as novas determinações para que o jogo tenha dinâmica, não é? O que a FIFA está pedindo nas mudanças, nas substituições, em cobrança de lateral, em cobrança de tiro de meta por parte do goleiro. Eu, sinceramente, acho que não vai pegar. Na Copa pega, tudo bem. É como a coisa da reposição de bola, não é? Que o goleiro tem 6 segundos para repor a bola. Quem marcou uma vez isso aqui no futebol brasileiro? Nunca ninguém, mas está lá na regra, não é? Ninguém marca. Pouquíssimas vezes. Diga, Pretzel.
5: Amistoso domingo que teve Japão e Islândia.
7: Eu vi.
5: A Islândia foi... Tu viu?
7: Vi.
5: Ela foi substituir o jogador, o cara demorou mais de 10 segundos para sair.
7: Sim.
5: O substituto ficou um minuto fora para entrar. A Islândia ficou com 10 jogadores, o Japão foi lá e fez o gol.
7: Isso, exatamente.

0: FIFA pra comandar então esse circo aqui.
1: Tava tentando lembrar, né? Tava tentando lembrar.
2: Deixa eu pôr a vinheta aí, porque nesse final de semana nós vimos os maiores absurdos da arbitragem, incluindo o árbitro de Palmeiras e Chapecoense, que foi suspenso.
0: Felipe Fernandes de Lima.
2: E o VAR foram suspensos. Se o Pierluigi Collina estivesse aqui, jamais teria acontecido isso. Jamais teria acontecido.
1: Solta a vinheta maravilhosa.
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0: Tudo começou aí.
1: É muito boa essa
0: vida. Dá pra dar uma notícia do São Paulo rapidinho? O Prédio vai gostar, viu, Xandão? Não. Coisa rápida. Notícia boa, viu?
1: Não.
0: Notícia boa, boa e
1: pra
0: ruim
1: quem?
0: Ao mesmo tempo.
1: Boa pra
0: pro
1: quem?
0: Torcedor.
1: Bom, vamos lá.
0: É, o São Paulino acha que só tem vagabundo, bandido, safado no Conselho do São Paulo. Não é verdade, assim como não é só vagabundo, safado, bandido no Conselho do Corinthians, e assim vai. E o São Paulo acaba de votar eleição unânime. 10-0 nos votos. José Carlos Ferreira Alves, o novo presidente do Conselho Consultivo do São Paulo. É um cara sério que deveria ser o presidente do São Paulo Futebol Clube.
1: Muito bom, muito bom. Muito boa notícia.
0: Mas o vice dele é o Leco.
1: Porque é de ontem.
0: O secretário dele é o Leco.
1: Porque a notícia de ontem é que pagamos um monte de gasolina pro presidente do Conselho. Gasolina, conserto de carro.
0: Aí,
1: mais de 100 pau.
0: Que beleza.
4: Não, bom, e o ontem sobreviveu, né, Denis?
0: Sobreviveu.
1: Sobreviveu.
4: O ontem foi salvo agora da 120 a 118, imagina só, dois votos.
2: É. Deixa eu liberar então aqui Alexandre Pretzel e Leandro Quesada, que vão seguindo aí.
1: Soldado no quartel,
0: mas véio. Já liberar? Mas que isso?
2: Já, ó, o senhor reclama que depois, ó, atrasou. É um intervalo.
0: Não, mas eles são integrantes do programa.
2: Nós temos conferência do palpitômetro.
1: Eles não são flash, né?
0: Que é isso aí, liberar? Eu sou integrantes do programa, ficam até as nove. Que mamata
5: essa aí? Fica quieto, João.
4: Ah, mas eu tô aqui, viu?
2: Eu quero salvar.
4: Ao contrário, viu, Capri,
2: eu quero salvar a pele do Quesada. O Quesada começou cor-de-rosa. Ele já tá vermelho,
0: cara, tá virando um boto, velho.
1: Ô, mestre, tem uma pessoa dentro do seu apartamento aí.
0: Deixa eu ver, abre o Pretzel aí.
1: Acabou de passar atrás de você aí, Pretzel. Cuidado, hein, velho.
0: Que isso, irmão?
2: Que isso?
1: Acabou de passar uma pessoa atrás de você aí, hein, meu?
2: Ô, Pretzel.
1: Você tá no apartamento ou tá no lobby?
4: Não, eu tô no lobby.
1: Ah, então tudo bem. Bom. Eu assustei agora.
2: É área comum. É área comum do apartamento.
4: Que isso, hein, Denis? Que isso, hein? Não, alguma confusão.
1: Que isso, lá. Que isso não, mano. Tome cuidado, né, tchê? Tu tá com imagem, né? Não tá com áudio, só.
4: Não, meu... tá tudo certo. Eu só queria contar uma história, viu, Capriotti? Sacanagem. Sacanagem tem prioridade como essa do Denis.
1: Sacanagem. Teve um domingo.
4: Teve um domingo, viu, Capri? Que o nosso capelano chegou pra mim e disse assim: irmão, me libera aí que eu tenho que almoçar. E eu continuo até o fim aqui. Só isso.
0: Pô, irmão, o programa ia até às 18h30. Cheguei 8h30 da manhã, tava numa larica monstra. Né? Me dá meia horinha aí, rapidão, pô. Mas bateu o desespero nele. Mas eu vou ficar meia hora sem você aqui no ar? O que que eu faço agora? Eu falei, não, calma que eu já venho.
1: Eu já venho.
0: Põe um material gravado, inclusive, matérias especiais inéditas de Leandro Quesada, que fez um sucesso danado por aqui. Cada matéria brilhante que nós registramos aqui, a história de todas as Copas, viu, Alexandre Pretzel?
4: Tu acredita, Quesada, nessa safadeza aí? Brincadeira.
5: Mas tu não, não acredito, não colocaram um episódio. Colocaram nenhum episódio.
1: Tem, gente. É que ninguém mais acredita. Sabe quando cai em descrédito? Não adianta, cara. Não adianta.
0: Até quando elogia, eu sou
1: qualquer
0: mal.
1: Coisa que você falar aqui já era. Você não tá acreditando em ninguém, você vai cornetar sempre.
0: Hoje eu tô
1: qualquer
0: leve
1: coisa que
0: programa,
1: você fizer,
0: quinta
1: tá série.
0: Hoje eu tô bonzinho. É, então, ontem eu tava sendo amargurado, eu não valho. Aí, eu já tô feliz, eu também não presto. Aí é difícil,
1: criou
0: velho,
1: fama,
0: não agrada ninguém.
1: Criou fama, gente, deita na cama.
2: Pelo amor de Deus, eu preciso tirar o Quesada do sol. Tá me dando o tremedeiro aqui. Eu tô preocupado com o rosto do Quesada, sem
0: o
2: protetor solar.
0: O cara tá bicolor, ele tá vermelho em cima e branco
2: pelo
0: embaixo.
2: Amor de Quesada, pelo amor de Deus, sai do sol, vai passar protetor. Vai, olha aí, ó. Você tá de colorado hoje, vermelho e branco. Tchau, Lelê. Até
5: vou
2: amanhã.
5: Passar, amanhã
2: até
5: vou
2: amanhã,
5: passar.
2: Hein?
1: Não, vai nessa. Pega um hidratantezinho.
5: Amanhã eu vou passar
1: Tem um monte de CVS aí no caminho, que só tem CVS nos Estados Unidos. Dá uma parada aí, compra um negócio e deixa.

0: Deita no escuro, que amanhã você vai sofrer, velho.
1: É, eu tô aqui com o protetor e amanhã de manhã estarei com o Pretzel lá no treino da nossa gloriosa seleção do Brasil. Um beijo para todos aí. Tchau.
2: Tchau,
3: tchau,
2: Lele.
3: Casadinha. Falou,
2: tchau,
3: Casadinha.
2: Só uma pergunta rápida pro Pretzel. Qual é o nome da empresa de telefonia que você falou aí, Pretzel? Começa com V?
4: Verizon. Verizon. Fica à vontade.
2: Só pra te ajudar é Verizon, viu, mestre?
4: Sim, mas eu não tô preocupado com pronúncia, tô preocupado com a informação, gênio. Gênio com J.
2: Quando você falou, o Capriotti olhou pra mim e falou: não, é Verizon.
3: Ô, Pretzel, não. Vai lá comer o seu lanche Budum e bolachas maltadas, café com leite gelado. O senhor vai achar um monte aí.
5: Qual é o seu lanche preferido, Pretzel?
6: Ele é meio Budum, viu? Mas eu vou. Vai lá, é um café com leite gelado com bolachas recheadas.
7: O público, de certa forma, pela importância do jogo, decepciona aí em Barueri, hein, Pretzel?
8: Decepciona, Daniel.
4: Engasguei, irmão.
8: É, rapaz. Engasguei aqui, irmão. Engasguei. Fui tomar uma água bem na hora, tava me chamando, eu me engasguei.
7: Ah, então tá, mas eu vou...
3: Não engasga aí, Pretzel, pelo amor de Deus. Não engasga, não.
6: Sabe o que eu ainda tomo?
4: Mais uma informação pra você.
6: Mas é verdade, isso é coisa de criança que eu carrego até hoje. Eu pego café com leite gelado, certo? Duas colheres de açúcar, cara. Eu mexo. E aí eu pego bolachas de maisena e misturo no café com leite gelado. E eu como como se fosse com colher. Fica muito bom, cara.
3: Aí vira uma gororoba, uma não, pasta.
6: Fica
3: né?
6: bom,
3: vira
6: um... fica bom. Não, eu não espero esfarelar, sabe? Mas ela fica molhada com café com leite, perfeito? E aí eu como com uma colher.
2: Esses detalhes são fantásticos.
0: Tem muito cereal aí, mestre.
4: Uma informação para vocês. Uma informação para vocês. O IPTU desse condomínio aqui é bem menor que o nosso.
3: Eu fico imaginando o Eric Jacquin ouvindo essas receitas do Pretzel. O Jacquin bate o carro quando ele ouve na Bandeirantes uma alimentação do Pretzel.
2: Fala aí, Jacquin, vou estar no Masterchef hoje à noite, viu?
3: Comendo o quê?
2: É, eles vão oferecer umas paradas pra comer lá, não sei o que, que vem pela frente aí, vou comer. Vamos ver.
0: Eu vou até assistir. Vocês
2: assiste aí.
0: Vocês gravaram dia 12 de abril, se eu não me engano, porque eu tô curioso pra ver.
2: É, tá bom.
0: Não, faz tempo que vocês gravaram.
2: É, pois é.
0: Bem tá legal, bom. Deve estar.
2: É, vamos ver. Vamos ver a edição.
3: O que você comeu lá?
0: Vamos ver o que a edição preparou
2: vamos
0: pra gente.
2: Vamos ver o que a edição vai preparar, né? Cara, eu meti pra dentro um taco delicioso, bem bom mesmo. Só achei que poderia ter mais pimenta. Comi um kebab.
3: Oh, isso é bom, hein?
2: Kebab é bom. A fish and chips, que é um prato típico da Inglaterra,
0: adoro,
2: né?
0: Fish and chips.
2: Bom, fish and chips. E comi mais um que eu não lembro. Então, se eu não lembro, porque realmente não me marcou. Não me apeteceu tanto.
0: Mas ao telespectador da Band hoje, 10h30 da noite, toda a equipe do esporte ali fazendo
4: Helena,
0: uma bagunça dentro
4: do... A Helena Rizubins é gaúcha, viu? Culinária gaúcha, Helena Rizubins, viu? Chefe gaúcho.
0: Exatamente.
3: Boa. Tchau, Pretzel. Até amanhã.
4: Aqui uma no Esporte honra, viu? Conteúdo interminável. Abração.
0: Tchau. Abração.
3: Muito bem, atenção. Atenção, são 8 horas e 35 minutos e esse recado é para você que ama basquete. Eu amo basquete. Hoje e quinta-feira tem um programão para quem gosta de basquete como todos nós. São jogos das finais da temporada 2025-2026 da Liga Novo Basquete Brasil no ginásio do Ibirapuera. Esporte Clube Pinheiros contra Franca. Hoje, 8 da noite. E na quinta-feira, já começou, não é? 8 da noite, o jogo já começou. Já começou. Então, ó, já rolando hoje e quinta-feira. Hoje já começou, 8 da noite. Quinta-feira, 5 da tarde, feriado. Programaço pra você ir com a família ver dois times espetaculares. As finais do NBB são disputadas em melhor de 5 jogos, ou seja, quem ganhar primeiro 3 partidas fica com o título. 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Parabéns, e ó, vão prestigiar o basquete do Brasil, que é sensacional. A gente já volta aqui com o Esporte Nossa, em Debate.
0: Informação, hein? Já foi? Informação?
2: Não, pode falar.
0: Tá aberto? 40 a 27 para Franca, final do segundo quarto.
3: Boa. Agora vamos.
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10: Você sabia que o maior artilheiro da história da Copa Libertadores é equatoriano? Alberto Spencer foi para a rede 54 vezes entre 1960 e 1972, principalmente jogando pela equipe uruguaia do Peñarol. Já entre os brasileiros, o líder neste quesito ainda está em atividade. Gabriel Barbosa, conhecido como Gabigol, que já marcou 31 vezes com as camisas de Flamengo e do Santos.
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24: São 8 horas e 42 minutos. Ontem nós ficamos devendo aqui a conferência do palpitômetro. Conferimos ontem o palpitômetro.
0: Aliás, vamos conferir agora, mas eu queria deixar registrado que provavelmente sexta-feira foi cortado. Eu fui roubado durante as minhas férias.
24: Como assim?
0: Roubado durante as minhas férias.
24: Não, peraí, como assim?
0: Eu tenho print de tudo que eu mandei pro Lucas Bueno. Todos os prints que eu mandei pro Lucas Bueno. Não sei quem editou. Sei que foi o nosso querido Agrela que me interpretou no ar.
24: Comentou seus palpites.
0: Me interpretou no ar. E eu acho que ele mudou muita coisa, porque eu estava disparado na frente. E, de repente, eu perdi a liderança pro Quesada aqui. E empatado com você. Então, eu gostaria. Tem muito tempo na Copa do Mundo, vocês vão tudo viajar. Eu vou ficar com a molecada aqui, nós vamos checar isso linha por linha, porque não é possível de eu ter perdido a liderança. Não. Só isso. Dito isso, fica à vontade, seu Capriotti.
24: O problema é que o Agrela comentou o seu palpite. Aí, quando comenta o palpite, acontece isso. Vamos lá, então. Vamos lá, Rafael Palmeira. Solta aí a conferência do palpitômetro, 18ª rodada. Vamos lá.
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24: Começando pelo sábado, 4 da tarde, Arena da Baixada, Atlético Paranaense, Mirassol. Fala, Quesada, líder!
25: Atlético Paranaense 2, Mirassol 0.
24: Uhul. Denis.
26: Antes de mais nada, companheiros, eu queria deixar aqui meu registro, porque eu fiquei durante um mês fora mandando palpites, e o nosso querido Guilherme Agrela, como representante da minha opinião, mudou meus palpites. Por conta disso, obviamente, eu acabei perdendo a liderança. Eu sei que com o Pretzel, isso foi algo que ele já esperava, porque ele insistia de que eu era um elefante em cima da árvore, mas eu já pedi a recontagem, as gravações, e eu tenho todos os prints de todos os palpites. Dito isso, Atlético Paranaense 2, Mirassol 1.
27: Não chore ainda não.
24: Ah, eu quero protestar.
25: Ah, não.
24: Não, protestar porque o Agrela tem que comentar o palpite do
25: Eu também acho, eu também acho.
24: Pode.
25: Eu também acho.
24: Ele tá indo aqui, o Agrela?
25: Ah, já meteu o pé.
24: Pô, que coisa.
28: Olha, triste. O Atlético Paranaense vive um momento interessante.
25: O Atlético em casa é muito forte.
24: Mirassol é bom na Libertadores, mas tá fraco no Brasil.
25: Lá no gramado sintético, né?
24: Bom, vamos lá. Agora é comigo aqui. O Atlético Paranaense vai ganhar do Mirassol. Sol, 2-0. Fala aí, Pretzel.
28: 1-1.
24: Lucas Bueno.
25: Atlético Paranaense e Mirassol. 2-1, Atlético Paranaense.
24: Vamos. João.
29: Quero primeiro mandar um abraço a Lucas Goulart Moreno, o Rivaldinho. Teve a filhinha dele hoje a filhinha nasceu. O nome dela sabe qual é? Júlia. Copiou o nome da minha filha. Mas um beijo pra ele, muita saúde pra Júlia, pra Simoni, pra toda a família aí. É o seguinte, meu palpite, Furacão ganha. Furacão vence. Vence com dificuldade. 2-1.
24: Manuel
30: Aldaz. Atlético 1, Mirassol 1.
24: Sábado, 5:30, Arena do Grêmio, Grêmio e Corinthians. Fala, Quesada.
25: Grêmio 1, Corinthians também 1.
24: Denis.
26: Grêmio 1-1 com o Corinthians.
1: É, já tem dois
29: na cara,
1: é
29: né?
1: O placar mais óbvio. Eu não vou ficar no 1-1. 2-1 Corinthians. Fala aí, Pretzel.
28: O Grêmio vai ganhar esse jogo, 1-0.
1: Lucas.
25: Grêmio 2, Corinthians 0.
1: Fala, João.
29: Grêmio vai ganhar esse jogo aí. Pode me cobrar segunda-feira. Grêmio 2, Corinthians 1. Mais um sonho
1: impossível. E aí, Manuel?
30: Grêmio Corinthians 2-2. Meu mundo
1: caiu. Boa, bom palpite. Santos e Vitória, sábado, 8 da noite, na Vila Belmiro. Fala aí, Quesada.
25: Santos 2, Vitória 1.
29: Errou!
1: Denis.
26: Santos 2-0, Gabigol vai brocar de novo.
29: Oi, oi, oi, oi, oi.
1: Pra mim vai ser 2-0, Santos. Fala, Pretzel.
28: Santos 1-0.
1: Nope. E aí, Lucas?
29: Cara, tem um palpite C, Santos e Vitória. Não sei de quem que é, acho que é dele, vamos ver.
25: O Santos vence por 2-1.
1: Fala, João.
29: 1-1.
1: Manuel.
30: Santos, Vitória, 1-1.
1: Domingo, 11 horas da manhã, Cícero de Souza Marques, Bragantino e Internacional. Fala, Quesada.
25: Bragantino 2, Internacional também 2.
1: Denis.
26: Bragantino 1, Internacional 2.
1: Pra mim vai ser 2-1, Bragantino.
29: Vai dormir, velho.
1: Tá louco. Vai, Preto.
28: 1-1.
1: Lucas Bueno.
25: Bragantino Internacional, 1-1.
1: João.
29: 2-0, Bragabu.
1: Manuel.
30: Bragantino Inter, 2-0, Colorado.
28: Opa! Grande, Manuel. Vou te dar um abraço se acontecer isso, mano.
1: Domingo, 4 da tarde, Arena Palmeiras. Palmeiras e Chapecoense. Fala aí, Quesada.
25: Palmeiras 3, Chape 0.
1: Denis.
26: Palmeiras 3-0.
25: Copiando o Denis agora?
28: Time reservou, hein?
1: Vai ser 2-0 Palmeiras.
29: Vai dormir, Capriotti.
1: Tá chato. Fala demais, aí, Capriotti.
28: 2-1 Palmeiras.
29: Oi, oi, oi, oi.
1: Lucas.
25: Palmeiras e Chapecoense, 2-0 Palmeiras.
29: Fez de propósito, viu, Capriotti?
1: Vai, João.
29: Ah, bem óbvio 2-0, né? 1-0, então.
1: Manuel.
30: Palmeiras de Chapecoense, 3-0 pro Verdão, hein?
1: Agora sim, pra fechar aqui o nosso palpitômetro, domingo, 8h30 da noite. Olha que horário singelo desse jogo, né? Domingo, 8h30 da noite, Mangueirão, Remo e São Paulo. Diz aí, Quesada.
25: Remo 2, São Paulo 1.
1: Denis.
26: E o São Paulo fecha com tranquilidade 2-1.
1: Pra mim vai ser 1-1 esse jogo. Fala aí, Pretzel.
28: 1-0, Remo.
1: Lucas.
25: Remo e São Paulo 1-1.
1: João.
29: Ah, domingo à noite, o Mangueirão vai balançar pra lá e pra cá e tal. Para, né? E o Remo vai ganhar esse jogo aí. 2-1.
25: Errou!
1: Fala, Manuel.
30: Remo e São Paulo, 1-1.
1: Palpitômetro. Então é isso, ó. Tá na tela aí. Quesada lidera 68 pontos. Denis, 66. Eu tenho 66 também no critério de desempate. Estou em terceiro. O Pretzel é o quarto com 64. Lucas Bueno na quinta posição, 58. João Paulo Capilanes, vice-lanterna.
29: Tô chegando, hein?
1: 51.
29: Mas tô chegando.
1: Vai chegar assim.
29: Tô chegando.
1: Chegando aonde?
29: A distância era muito maior. Eu fui líder das últimas duas rodadas.
1: Vai chegar assim.
29: Das últimas duas rodadas.
0: Espero que você chegue em New Jersey com tranquilidade. Porque aqui você não vai chegar de jeito nenhum, meu velho.
1: Vamos pro intervalo, a gente já volta.
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4: Amigos da Rádio Bandeirantes, aqui quem fala é Ronaldo Giovanelli. Mais um presidente aí afastado do Corinthians, agora Augusto. A gente já sabia, Augusto Melo, né? O que ele fez aí também é para ser afastado, né? O André já foi também, agora o Duílio foi também, quer dizer, ele pulou antes. Mas o Ministério Público ainda continua na cola dele. Ele tá achando que pulando fora ele vai se livrar de tudo e voltar daqui uns anos. Não vai, não vai. Ninguém vai conseguir voltar aí, pode ter certeza disso. E a Gaviões está em cima, a Estopim está em cima, a 12 está em cima, todo mundo em cima. Agora o Corinthians tem que melhorar, né? E também o Stabile ontem foi acionado no Conselho de Ética e vai ter que se explicar. Eu acho que o caminho é esse, todo mundo tem que se explicar. Não adianta ter só a caneta, bater em todo mundo e achar que é dono do clube. O Corinthians é do povo. E agora eles estão aprendendo. Agora, deixa eu falar. Será que ninguém vai puxar nada aí de cadeia aí, nada? Será que não vai acontecer nada, nada, nada? É só isso? Não vão nem devolver o que levaram? Aí fica difícil. 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

0: Evangelho de novo? Chato pra caramba.
1: Cara. Ah, o Michael Jackson é chato.
0: Ah, cara, legal assim. Uma vez por cada seis meses você ouve uma música.
1: Todo dia.
0: Agora todo dia você coloca isso daí.
1: Eu só tem o Michael Jackson na minha pasta nova aqui.
2: É porque o senhor não veio aqui ainda renovar a sua pasta. O senhor tem que vir aqui à tarde, né? E renovar a pasta.
0: Vamos ajustar essa produção sua aí, né?
1: Sweet! Chato, isso é chatíssimo.
3: Tá bom, então
2: essa música não tocou no filme do

0: que era pro senhor tirar essa música da pauta. Aliás, isso não posso ser chamado de música. Isso não é uma música. Eu falei pro senhor tirar isso da pasta.
1: Volta aqui,
2: volta pro meu
3: outro.
2: Rock and roll all night.
0: Acabou, né?
2: Acabou.
0: Chega, vai. Amanhã é sexta-feira, coisa linda.
2: Coisa linda!
0: Sexta-feira, coisa linda, olha lá.
3: Você gostou do Homem Macaco? Não. Você não viria no carro, Homem Macaco?
2: Não. Rock and roll all night, sim.
3: É. Bem melhor que o favorito de vocês aí. Elton John.
2: O baita show do Rock and Roll, cara. O baita show do Elton John no Rock and Roll, cara.
0: Super. Se alguém quiser doar um par de ingressos,
2: já esgotou tudo? Já esgotou, será?
0: Acho que não abriu ainda, não é?
2: Rock and Roll, acho que já vendeu.
0: Eu acho que o Elton John, acho que não abriu ainda.
2: E o Elton
0: John
2: deve ter esgotado em 5 minutos.
3: Ah, esgotado. É, só ir na sequência. Obviamente que o pessoal vai pro Rock in Rio não pra ver ou ouvir
2: o
3: Elton
2: John. É o dia,
3: John.
2: Né, meu velho?
3: Vai na sequência, claro, vai na sequência dos outros.
2: É o dia, compra o dia.
0: Então, exato, compra o dia. Ninguém vai pra assistir o Elton John.
3: Imagina
0: pra assistir o Homem Macaco.
3: Imagina você no Rock in Rio de camiseta preta, cabelo preto, cabelo comprido, sabe? Fedendo a cerveja. Aí você tá louco pra um pega pra capar, um bate-cabeça aí.
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0: Ah, vai dormir. Os cabeludos também amam.